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3: É, agora já 9 horas mais 5 minutinhos aqui na Vale. 9 horas mais 5. 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É a dica de saúde pra você aqui no Love Hits para ouvir e amar. Olha, daqui a pouquinho eu vou traduzir essa música aqui do Nazaré. Daqui a pouquinho na tradução, Where Are You Now? Onde está você agora?

Que legal, bela viagem por aqui, John Lennon. Uma Diana, por que brigamos? Ah, bom demais você viajando pelo canal certo, 98,7.

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5: É, o tempo passa rápido, né? Já 9h25. 9h25, o Love Hits para ouvir e amar até as 11. 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

Que legal, né? Sacrifice, Elton John. A Juanita e Rissa, guarde o seu amor só para mim. Agora são 9 horas mais 34 aqui na Vale.

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9: É, que legal, agora já faltando apenas 15 para as 10 aqui na Vale, faltando 15 para as 10, e o Love Hits vai até as 11, até as 11, aqui na minha companhia, Vicente Kersu, aquele cara que gosta muito de você. Aquele abração para você que está em casa, nas ruas ou trabalha, em qualquer lugar da cidade. Olha, você que está chegando por aqui, seja bem-vindo. E você saindo, me levando para muito mais longe, obrigado pela carona, tá bom? No seu carro, no caminhão, na carreta, na Uber, no táxi. É uma verdadeira viagem aqui, de segunda a sexta-feira, de 8 às 11 aqui na Vale.

aqui, legal, né? Essa viagem gostosa aqui por aqui, Raimundo Fagner, retrovisor. Também teve a primeirinha, né? A primeirinha pra você matar a saudade. Olha, daqui a pouquinho tem a tradução da noite, Nazaré, where are you now? Onde está você agora?

0: Never say goodbye, John Bon Jovi aqui na Vale.
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5: É que legal, né? A segunda hora do Love Hits já se foi, né? 10 horas mais 5 minutinhos aqui na Vale. Hoje é quarta-feira, dia 9, né? Dia 9 de setembro. Mas muito bom, daqui a pouquinho vou trazer a música do Nazaré. Where are you now? Onde está você agora? A tradução de hoje aqui na Vale, tá bom? Daqui a pouquinho. É, e você ligando para participando comigo pela Hotline, qualquer tradução você pode escolher que eu traduzo para você, tá bom? Qualquer música internacional a gente traduz aqui no Love Hits para ouvir e amar. 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Daqui a pouquinho tem tradução da noite aqui na Vale.

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Where are you now? Onde está você agora? Nazaré, na tradução de hoje aqui na Vale, é para ouvir e amar.

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1: Ah, ela requebra, né? 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
1: É, que legal, né? Agora já é 10 horas, mais 26 minutinhos. Já caminhando, né? Caminhando para a reta final do Love Hits para o Viniamar. Mas ainda tem mais meia hora ainda, né? O espaço aberto para você. Ainda dá tempo de ligar, pedir sua música. É, daí a gente vai viajando pelo canal certo. Mandar um abração para a Dorinha, tá lá no Jardim dos Cipês, tá curtindo a Vale. A Lindinha tá lá no posto fiscal. Não, ela tá em casa hoje, né? Posto fiscal só durante o dia, né? Vicente Kersu. Ah, toda a galera também tá comigo lá em Barra do Quadro no Maranhão, meu amigo Toninho. Olha, tá comigo também lá em Brasília, o Ananias, lá na QNQ, na Ceilândia. A Maria na Cidade Ocidental. Ah, o Marconi lá na Paraíba, né? O Marconi, tudo bem? Toda a galera curtindo o Love Hits. A Janete Segassi está lá no Caldo Segassi, o Francesco. Um abração para vocês aí, felicidade.

Assim gostosa por aqui, né? Fine House, I Live My Life For You. O Heleno, não são palavras lindas. Agora já 10 horas mais 35 aqui na Vale.

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4: 22 horas e 45 minutos.
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6: Que legal, agora faltando apenas 15 para as 11 aqui na Vale. Tá na reta final do Love Hits para não ouvir amar. Mas ainda tem um pedacinho ainda para você curtir, tá bom? Tem aqui um toque de amor. Ah, que legal, né? Até as 11 a gente vai viajando pelo canal certo, 98,7.
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Ela decadência, essa música é linda, né? Pra matar a saudade. Que peninha, né? Tá acabando por aqui mais um Love Hits para ouvir e amar. Hoje, quarta-feira, dia 9 de setembro. Amanhã eu tô de volta, se Deus quiser, tá bom? De manhã eu tô por aqui, de 9 às 11h30 da manhã, no Bom Dia Comunidade. E à noite eu volto no Love Hits para ouvir e amar. Tá bom, né? Olha, vou deixar uma programação legal pra você curtir aqui na Vale. Amanhã cedinho o Milton vai estar por aqui, a Mel Faria, Zerides Filho, a galera fazendo aqui lá, a UIA pra você, né, de manhã, né? E eu volto também de manhã. Olha, eu sou apenas uma nuvem passageira que com o tempo você vai. Eu sou Vicente Kersu, aquele cara que gosta muito de você. Valeu, hein? Tchau, tchau.

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0: assim, ó. Ó, só do batidão. Isso é Gabriel Farral, vivo meu irmão.
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0: Que história pesada é essa, hein?
1: 23 horas e 25 minutos.

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3: Meia-noite e 45 minutos.

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Obrigado. Acabou já? Daqui a pouco quero ouvir vocês pedindo as músicas que vocês gostam mais, tá bom? Certo?

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Reis. Maravilha! Agora são 5 horas e 6 minutinhos, 5 e 6. Muito bom dia, estamos começando mais um programa Paisagem Sertaneja nessa quinta-feira, hoje 10 de setembro de 2026. Até as 7 horas da manhã eu te faço companhia com o maior prazer, trazendo só as melhores músicas no seu rádio. A apresentação é desse amigo de vocês, Milton Araújo. A direção geral é de Fernando Delmondes. A todos vocês que estão acompanhando a nossa programação em qualquer ponto da cidade, desejo de uma ótima quinta-feira para você. Tá chegando a minha primeira de hoje, Trio Parada Dura, Brinco de Ouro. Bom dia!

Tá aí João Paulo e Daniel, Dia de Visita. Também ouvimos Trio Parada Dura, Brinco de Ouro. Agora são 5 horas e 14 minutinhos, 5 e 14. Quer dar bom dia aí pra Gerlane Vidal, que já pediu uma música, né? Qual que é a música que ela pediu? É Lois e Medalha, é isso? Beleza, depois das 6 eu toco, agorinha, né? Já é 5 e 14, daqui a pouquinho eu rodo, beleza, Gerlane? Gerlane Vidal que mora ali na Vila Maria. Beleza. 5 e 15... Programa Seu Paisagem Sertaneja, aqui pela Vale do Araguaia FM 98,7. Para você que está acompanhando nossa programação, aí em Aragaças, também no Pontal, ouça, o Renato nos ligou aqui agora há pouco, antes da Gerlane, falou que está ouvindo a gente lá em Santa Terezinha, perto de Vila Rica. Muito obrigado pela sintonia. Falar nisso, obrigado pela sintonia em Vila Rica, tem muita gente que ouve a gente lá também. Beleza? E um bom dia também, pessoal da Araguaiana, Ribeirãozinho, Torixorel, Ponte Branca. Pessoal, ouve a gente, né? Muito obrigado mesmo pela sintonia. Quem tá chegando aí? Essa é boa, faz dia que nós não roda ela, hein? Amado Batista chega. Os Pontinhos, 5h15, bom dia.

João Paulo e Daniel, Te Amo Cada Vez Mais. Linda música, hein? 5 horas e 24 minutos. Bom dia aí para Dona Alzira, que já tá ligadinha aqui na programação. Também a Eunice, a esposa do Tenente Gomes. Bom dia também para Dorinha, lá na Vila. Na Vila não, lá no bairro Jardim dos Ipês. Bom dia pro André da Band, também ligadinho aqui no programa Paisagem Sertaneja. Alô, lindinha, aí no Poço Fiscal, bom dia, muito obrigado pela sintonia. Tá chegando mais uma. Música bonita também, hein? Bruno e Marrone, Por Um Minuto. 5h24, bom dia, mas bom dia mesmo.

0: Você tá doido, que música bonita. Vou pra um rápido intervalo comercial, já já eu volto.
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cabana. Ok, estamos de volta, agora são 5 horas e 31 minutos, 5 e 31. Para você que está acompanhando a nossa programação, desejo de uma ótima quinta-feira, e hoje tem feira, né? Quinta-feira e hoje tem feira, rimou, né? Bom dia para Dona Alzira aí, já chegou o áudio dela aqui. Agora nós vamos atender o pedido e ver o que, que ela tem de bom hoje na feira para nós, né, Dona Alzira? Bom dia para você e para toda a sua família aí, tá bom? Quer dar um bom dia pessoal que tá ligadinho em nós, né? Aqui na rádio, lá no BNH, no bairro Anchieta. Abaixa um pouquinho aí. Isso. Lá no Jardim Toledo, no São Conrado, no Novo Horizonte, lá na Vila Campina, né? E também no Palmares, Ouro Fino, na Vila Santo Antônio, no Jardim Nova Barra, no Nova Barra e no São José. E no IP. O IP é da minha amiga Dorinha, né? Então tá certo. Quer dar um bom dia aí para quem tá ligadinho no nosso programa? É o Luiz Santos e sua esposa Ieda, lá no Nova Barra. Vanderlei lá no DMR da Prefeitura, o Meloso, né? Bom dia também pro Mauro Zan, pro Juraci, pro Marquinho da Distribuidora lá em Nova Chavantina, estão ligadinhos na nossa programação. Bom dia também pro Cleidson e também o Diogo da Imperial Vidros, o João, o gerente lá e todos que estão ligadinhos. Bom dia pro Tenente Gomes e a esposa Eunice. Bom dia pro Vicente Kersu, que já tá ligadinho. Bom dia também pro Márcio Lima, lá do Conselho Tutelar em Aragaças. Bom dia pro meu amigo Cabo Farias e a esposa dele, a doutora Rosália, que amanhã vai estar aqui. Amanhã é sexta-feira, é o dia da doutora Rosália tirar a dúvida, né? As dúvidas sobre o direito. Tá certo então. Bom dia pra Mel, né? Mel Farias também, que sempre tá ligadinha. Dizendo ela que eu ouvi todo dia lá. Será, Mel, que você acorda cedo? 5 horas? Hã? Tá certo. Falaram de Mel Farias, hoje tem o jornal, né? Bom dia, Barra, com Euridicílio e também a Mel Farias e eu, Milton Araújo. Depois do horário político, né? 7h30 começa hoje. Bom dia pro meu amigo Sargento Rufino, flamenguista roxo. Você viu o Rufino, meu Palmeiras, ontem? Rapaz, errou gol demais, hein? Ganhou do LDU, mas errou gol demais. Mas tá bom, né? Vamos lá de música, então? Quem tá chegando aí? Marília Mendonça, Porteiro. Hoje eu vou rodar duas da Marília Mendonça, tá? Vou rodar Porteiro e Infiel, beleza? 5h34, bom dia.

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1: 5 horas e 45 minutos.

Maravilha, 5 horas e 46 minutinhos. Quer dar um bom dia aí pra Marli do Baiano, tá ligadinha na nossa programação, também um Subiésio. Lá. É, na onde mesmo? Ele não colocou o bairro aqui. O Subiésio e a esposa Luciana, o seu filho Ézio Gael. Bom dia pro sargento Eurípides, também pro neto dele, o Pedro. Bom dia pro sargento Ademar e a esposa Maristela. Bom dia para minha amiga Gerlane Vidal, lá na Vila Maria. Quem também está ouvindo a gente é a Dalva e o Andes, lá no Passa 20. A Juliana e o Heitor, lá no Nova Barra. A Lindinha, lá no Poço Fiscal. Também a Ana Maria, lá no Nova Barra. O Tatu, lá na Vila Santo Antônio, né? O Jânio Paulo Pé de Anta também. Subtenente Lima, lá no batalhão, trabalhando e ouvindo a gente. Que nos leva ao céu, depois da volta na troca de afeto. Agora são 5 horas e 47 minutinhos. 5h47, vamos de música? Quem tá na agulha aí? Rick Renner, Quarto de Motel. Depois Henrique Juliano, Seja Ex.

Maravilha, Henrique Juliano, Seja Ex. Também ouvimos Quarto de Motel, Rick Renner, Maria Mendonça, Infiel e Porteiro. Hoje ouvimos duas aí da Marília Mendonça. Todas as manhãs a gente roda duas de um cantor. A gente escolhe um cantor e roda duas canções. 5 horas e 53 minutinhos. Quem está nos ouvindo aí é a Marciene, né? Lá no Pontal do Araguaia. Muito obrigado pela sintonia. A próxima música vai para você e para os seus filhos aí. É a esposa, né, do nosso saudoso Vinnie Jack. Saudade daquele cara. É complicado, né? Morte precoce. Rapaz novo, né? Mas tranquilo. Talvez é que Deus estava precisando de uma pessoa boa lá no céu, né? E levou nosso amigo. 5 horas e 54 minutinhos. Esse é seu programa Paisagem Sertaneja, que vai ao ar de segunda a sexta-feira aqui pela Vale do Araguaia FM, a sua rádio, a melhor rádio de Barra do Garças. Para você que está ouvindo a nossa programação em Pontal do Araguaia, Aragarças, o pessoal está ouvindo nós lá em Ponte Branca, o Sargento Pompilho, ele e sua esposa, muito obrigado pela sintonia. Bom dia também para a Lindinha lá no Posto Fiscal, ligadinha aí, daqui a pouquinho eu atendo vocês, tá, Lindinha? A Lindinha pediu música, a Dona Alzira, o Tenente Gomes, a Eunice. Bom dia para a Dorinha, para quem mais? O André da Band. Alô, André da Band, bom dia, meu amigo. A Dona Alzira já mandou um áudio aqui. Hoje tem feira, né, Dona Alzira, lá no Nova Barra. Vou marcar presença lá hoje. 5 horas e 54 minutinhos, vamos de música? Quem tá no ponto aí? Ah, tá. Cristiano Araújo. Saudoso Cristiano Araújo. Participação da Marília Mendonça. De quem é a culpa? Depois Zezé de Camargo e Luciano, cada volta é um recomeço. Bom dia.

6 horas da manhã. É hora de agradecermos a Deus por mais uma noite abençoada. Pai nosso que estais no céu, santificado seja o vosso nome, venha a nós o vosso reino, seja feita a vossa vontade, assim na terra como no céu. O pão nosso de cada dia nos dai hoje, perdoai-nos as nossas ofensas, assim como nós perdoamos a quem nos tem ofendido, e não deixeis cair em tentação, mas livrai-nos do mal. Amém. Ave Maria, cheia de graça, o Senhor é convosco, bendita sois vós entre as mulheres, e bendito é o fruto do vosso ventre, Jesus. Santa Maria, Mãe de Deus, rogai por nós, pecadores, agora e na hora de nossa morte. Amém.

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Maravilha, estamos de volta aqui com o seu programa Paisagem Sertaneja. Agora são 6 horas e 7 minutinhos. Para você que está acompanhando a nossa programação, desejo de um ótimo dia para você. Hoje é quinta-feira, dia 10 de setembro de 2026. Hoje tem feira, né? Tem feira lá no Nova Bar. Quero parabenizar a administração e doutor Adilson e também o vice-prefeito, né? Pela linda feira que fizeram lá para nós, tá? Muito obrigado mesmo, pertinho da minha casa, dá para ir andando até, se quiser, né? Eu faço caminhada lá, ficou muito bonita aquela avenida lá, né? Parabéns aí, administração. Agora são 6 horas e 8 minutinhos, bom dia para vocês que estão acompanhando nossa programação e vamos começar a atender pedido agora, né? Primeirinha é a Gerlane Vidal, lá da Vila Maria, ela pediu a música Herói Sem Medalha, oferece para todos os locutores da rádio, com muito amor e carinho, para todos os ouvintes da rádio e especialmente para a Dorinha, para a Dona Alzira e para a Lindinha. Tá certo, então. Muito obrigado aí, Gerlane Vidal, que é a primeirinha, né? Eu chego aqui, rapaz, 2 minutos, o telefone toca. Já é ela, né? Obrigado pela sintonia, minha amiga. Um beijo no seu coração. Muito obrigado mesmo, tá bom? Vamos lá ouvir, então? Herói Sem Medalha, chegando. Felipe Falcão. Olha a hora certa, 6:09.

0: Você tá doido, que música bonita, hein? Henrique e Juliano, participação de Marília Mendonça. Olha a hora certa, 6h19. Quer dar um bom dia pro pessoal que tá acompanhando nossa programação? O Vicente, meu primo Vicente, lá em Cuiabá, no Pedra 90, bairro Pedra 90, ele e sua esposa, ligadinhos aqui na programação do Paisagem Sertaneja. Bom dia também pro meu amigo André da Band. Abaixa o som um pouquinho, deixa eu falar um negócio aqui. Pessoal, eu tô com um bilhete aqui, é ação bom de bola. Escolinha Vini Jack, sorteio agora no mês que vem, né? Que mudou a data, era de 31 de agosto, mudou a data. Às 19 horas online e tal. É um kit Vini Jack, uma camisa da comitiva Vini Jack, um bonequinho de piqui Jack e uma conserva de piqui da Buguinha. A renda será em prol da escolinha de futebol do amigo do Vini Jack. Beleza? Lá do Pontal do Araguaia. Quem quiser comprar, é 10 reais só. Eu tenho umas aqui para vender, tá bom? Para ajudar lá. Quem quiser ajudar, me procura, manda mensagem aqui no meu telefone ou no da rádio, que a gente dá um jeito de se encontrar e eu entregar. Beleza? Agora são 6 horas e 20 minutos. Vamos atender pedido? Quem tá na linha aí? Ah, Dona Alzira. Alô, Dona Alzira. Dona Alzira Santos, lá do Nova Barra, né? Bom dia.
1: Bom dia, Milton Araújo. Dona Alzira do Nova Barra Norte, da Rua Santana. Gostaria de ouvir a música com o Daí José. Eu vou tirar você desse lugar.
0: Certo.
1: Eu pereço para todos estar ligados nessa Rádio de Deus, gente. Sem esquecer de ninguém. Convidando vocês também hoje para a Feira do Nova Barra Sul, Avenida Amazonas. A partir das 3 horas, estarei lá com minha filha Erika Paula. Sim. Bloco 65, de frente sobre o Express, com bastante novidade, gente, para as crianças, adultos, viu?
0: Certo.
1: Muita coisa mesmo, vocês têm que ir lá para vocês verem, viu? Muita novidade que chegou. E abraço para Juliana, viu, Milton, para o Heitor, e vamos esperar vocês lá, gente, na feira hoje. Todo mundo convidado, de todo lugar, viu? Todas as cidades. Okay. Com Deus, gente. Tô aqui ligadinho em você, meu. Tô com Deus.
0: Amém. Muito obrigado, Dona Alzira. Hoje eu vou estar lá na feira. Mais tarde a gente passa lá. Tá beleza? 6 horas e 20 minutos. Vamos rodar, então. Aí depois eu vou para um rápido intervalo comercial e volto em seguida. Mas antes eu vou rodar o pedido da Dona Alzira, tá? Aí depois eu volto atendendo os outros pedidos e 6h30 tem um momento de reflexão. Não perca hoje. Vai ser top de linha, tá bom? Ô daí, José, eu vou tirar você desse lugar. 6h21, bom dia. Olha...

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0: bem.
1: Maravilha, 6 horas e 29 minutos. Vamos atender mais um pedido e já já a gente faz um momento de reflexão. 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Beleza? 6 horas e 29 minutinhos. Vamos atender um dos últimos pedidos, né, Ana Maria? Depois é alguma de reflexão, tá bom? Alô, Ana Maria, bom dia, minha amiga. Tudo bem com você?
2: Bom dia, amigo. Tudo bem com você? Estou pedindo uma música com o Thiago e Tobias. Chance de Ouro. Certo. Aí eu ofereço para todos vocês e para todos que gostaram da música. Falou, obrigado, meu.
1: Obrigado eu, que fico agradecido de vocês deixarem eu adentrar no seu lar, trazendo muita música, informação e daqui a pouquinho um momento de reflexão é pai, tá bom? É, ontem eu fiz do filho, né? E ontem de ontem eu fiz da mãe, todo dia eu pego um tema e a gente faz, tá? Vamos lá então, atender o pedido da Ana Maria? Chance de Ouro, Thiago e Tobias. 6 horas e 30 minutos, já já tem momento de reflexão aqui no seu programa Paisagem Sertaneja. Bom dia, mas bom dia mesmo.

Ok, a partir de agora, momento de reflexão, 6 horas e 35 minutos, esse é seu programa Paisagem Sertaneja, eu sou Milton Araújo, até às 7 da manhã eu te faço companhia aqui no seu programa Paisagem Sertaneja. Mensagem para você, pai, que toca no seu coração. Pai, você pode não ter me dado tudo que eu queria, mas deu tudo que eu precisava. Me deu exemplo, conselho, puxão de orelha e abraço apertado. Me ensinou a ser forte sem perder a humildade, a trabalhar sem reclamar e nunca desistir da família. Hoje eu entendo cada não seu, cada silêncio, cada preocupação. Você não era bravo, você estava cuidando de mim do seu jeito. Obrigado por ser meu herói sem capa. Meu primeiro amor, minha primeira segurança. Eu te amo, pai, hoje e sempre. Pai é aquele que segura a mão do filho por um tempo, mas segura o coração para a vida toda. Pai, obrigado por tudo. Você é meu orgulho. Pai, a saudade dói, mas o seu ensinamento me guia. Ainda escuto sua voz me chamando, seu conselho me protegendo. Onde você estiver, espero que esteja orgulhoso de mim. Eu sigo aqui tentando ser metade do homem que você foi. Te amo para sempre. Pai é chão firme. É chapéu velho que protege do sol. É mão calejada que nunca negou o serviço para criar os filhos. Pai é respeito e bênção que a gente pede todo dia. Valeu, meu velho, você é meu maior patrimônio. Tá, então, para você que é pai, eu sou pai, né? E a gente ficou com o coração assim, porque eu perdi meu pai há 20 anos atrás. E você que tem seu pai, manda uma mensagem para ele. Fala que o tanto que ele é importante para você, que você ama ele, tá? Ou então, vai até ele, almoça com ele, toma um café da manhã. Ouve as histórias que ele tem para te contar, nem que ele repita. Porque as pessoas mais velhas gostam de repetir as mesmas histórias, né? Aí a pessoa mais nova não tem paciência. Fala assim, ah, me conta essa história. Mas tenha paciência com seu pai, tá? Agora são 6 horas e 37 minutos. Por falar em pai, vamos trazer ele, né? Léo Canhoto e Robertinho. Meu velho pai. Depois, Damaris, um novo vencedor. Esse é seu momento de reflexão. Hoje para você, pai.

0: assim, ó. Zorra do batidão. Isso é Gabriel Val, vivo meu irmão.
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cabana presa. Ok, agora são 6h45. 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Bom dia aí para toda a equipe lá da Imperial Vidros, né? Meu amigo Cleidson e também o Diogo, que estão sempre ligadinho na nossa programação. O gerente lá, nosso amigo João e a esposa Fabiana, os filhos dele, o João Bruno, a Vanessa e o Pedro. E eu quero dar um bom dia pro compadre venezuelano, né, que também ouve. Também quem que é? O Vitor, né? E as meninas lá, a Daniela e a Fatussa. Beleza? Muito obrigado pela sintonia de vocês. Vamos de música? Vamos trazer mais uma linda canção agora, chegando Eduardo Costa. Sou seu fã número 1. Bom dia.

0: Você tá doido? Eduardo Costa, sou fã número 1. Agora são 5 horas, 5 não, 6h49, moço. Tá doido? Ô, vontade de pescar, hein, ouvindo uma música dessa. Olha só. Ah, Eduardo Costa, velho, que machuca, hein? Vamos animar nossa manhã? Vamos lá? Hoje é quinta, né? Prima da sexta-feira. Vamos animar.
1: 6 horas e 50 minutos.
0: Certo. Vamos trazer quem agora? Vamos trazer aqui Forró Boys. Vamos lá. Hã? Forró Boys. Acabou. Agora faltando 10 para as 7.

Tá aí, Forró Boys, acabou, 6 horas e 53 minutinhos. Que forró gostoso, né, de se dançar. Vamos trazer mais um forrozinho aí? Vamos lá. Aê, Eduardo Costa, os 10 mandamentos do amor. Em seguida eu volto pra encerrar o nosso programa. Que pena que tá acabando, hein? Simbora. Simbora.

Tá aí, Eduardo Costa, 6 horas e 55 minutinhos, 6h55, que pena, hein, que tá acabando. Mas antes de acabar nosso programa, eu quero dar um alô pro pessoal que tá participando conosco pelo WhatsApp, né? Então, vamos lá. O Amarildo Silva, também, quem tá mais nos ouvindo? Vamos fazer aqui, dar um alô pra todo mundo. Infelizmente, não deu pra atender todos os pedidos hoje, tá bom? Bom dia pro Fábio Henrique, lá na Aragaça, bom dia pra Dorinha, lá no Jardim IP. Também um bom dia para a Patrícia Elaine na Vila Santo Antônio, ligadinha, muito obrigado. Lindinha no Poço Fiscal. O Vicente, meu primo Vicente, lá em Cuiabá, ele e a esposa estão ouvindo a gente. O André Luiz da Band, a Ana Maria Nova Barra. Todos que estão ligadinhos, muito obrigado mesmo pela sintonia. O Tenente Gomes, a esposa Eunice, a Dona Alzira e todos. E hoje convidar o pessoal para ir na feira, né? Nova Barra, hoje tem feira. Beleza, então. Agora são 6 horas e 56 minutinhos. Que pena, né, que tá acabando o nosso programa. Moço do céu, esse horário tá muito pouco. Tem que falar com o Fernando para aumentar esse horário, né? Porque tá acabando.

Agora 6 horas e 57 minutos, fechando com chave de ouro o Paisagem Sertaneja dessa quinta-feira, hoje dia 10 de setembro de 2026. Aqui vai uma mensagem acolhedora para você e reflexiva. E chegou a hora de encerrar mais um programa Paisagem Sertaneja. Leva contigo essa mensagem. Cuida da tua família, honra teu trabalho e guarda a fidelidade no coração. Que Deus abençoe tua casa, tua estrada e teus sonhos. Muito obrigado pela companhia. Até o próximo programa, se Deus quiser. Vai ficando por aqui o programa Paisagem Sertaneja. Fica com Deus, fica com a fé e fica com o coração em paz. Um abraço e até amanhã, se Deus quiser. Tchau, um beijo no coração de cada um de vocês. Está ficando a minha última de hoje, com Bruno e Marrone, Fruto Especial. 6h58, bom dia, tchau, tchau.

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0: 7h28, aqui estamos mais uma vez com você e o nosso Jornal da Manhã. Bom dia, Barra. Bom dia. Que o seu dia seja abençoado e leve. Que o seu trabalho prospere sem te consumir. Que sua vida tenha paz e que cada escolha de hoje aproxime você do futuro que deseja construir. Deus abençoe os seus caminhos. Avante! Começando o nosso Bom Dia Barra de hoje com a mensagem dele, do Iris, o menino das tintas titânio lá do Portal da Saúde. Um abraço para você, Iris. Bom dia. Obrigada aí pela mensagem. Bom dia Barra, nosso Jornal da Manhã. Neste dia de hoje, 10 de agosto, onde é comemorado principalmente como o Dia da Solidariedade Cristã e o Dia Nacional da Enfermeira no Brasil. Ai, que gracinha! Hoje é o dia da minha irmãzinha, né? Beijão, Mirella Vitória, nossa futura enfermeira, tá lá na Universidade Federal de Mato Grosso estudando, né, minha querida? Parabéns a todos os enfermeiros e enfermeiras neste dia de hoje. Daqui a pouquinho, trazendo aí a previsão do tempo. 7h29, bom dia, Barra.
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0: 7h30 na nossa Vale do Araguaia FM, 7h30, bom dia Barra, previsão do tempo para hoje nesta quinta-feira, 35 graus é a temperatura máxima, 23 a mínima agora pela manhã, sol com aumento de nuvens ao longo do dia, à noite tem previsão de chuva. Opa, que maravilha, né? A primavera, estávamos precisando desses dias chuvosos, né? Que delícia, como se diz, a chuva da manga, a chuva do caju. Que delícia, né? Daqui uns dias aí tem manga pra nós. Eu gosto de uma manga, hein? Caju também é bom demais. Deixa eu mandar um bom dia pra Dorinha, que o nosso dia seja muito abençoado por Deus, né, Dorinha? Vicente Quessu, feliz quinta-feira pra nós, Vicente Quessu, bom dia também pra você, Marli, as nossas Marlis, bom dia pra cada uma de vocês, sempre manda um bom dia pra mim, aquele abraço aí, viu, Marlizinha? Quem tá aqui também conosco, deixa eu mandar bom dia para vocês, né? Daira Márcia, no bairro São José, tá aqui participando conosco. Amarildo Silva, o Adalto da Mercearia Tem Sim. Nunca deixe de confiar naquele que escreve os teus dias. Sua vida está nas mãos de Deus. Confie em Deus, ele sabe a hora e o tempo certo de tudo. Ô Pedro, Paula, Ana, bom dia. Deixa eu ver o que, é que a Daira Márcia quer aqui conosco. Fala aí, Daira.
1: Bom dia, meu. Só te falar, eu queria fazer uma reclamação. Que o bairro São José ajuda, que faz noite, tudo sujo, ninguém varre. É um bairro esquecido, viu?
0: Meu Jesus amado. Ó, agora pela manhã aqui, próxima rádio aqui, o Simvaldo tá aqui por aqui, mas a companheira dele, né, trabalhando. Um abraço aí pro Simvaldo. Aqui perto da rádio, eles trabalham, viu, Daira? Agora aí no São José, tá precisando, minha querida? Pelo amor de Deus, vamos dar uma ajuda aí no bairro São José. Lindomar Cavalcante, feliz quinta-feira, que o seu dia seja leve, produtivo e cheio de boas surpresas. A Rose do Nova Barra do Garças, que a nossa quinta-feira seja protegida, iluminada e ricamente abençoada por Deus. O Adevaí tá por aqui, né, Adevaí? Bom dia!
2: Bom dia, meu Faria, é o Adevaí, plantão pela Guela, ouvindo você, um abraço.
0: Obrigada,
2: você,
0: meu querido. Ô, Devaí, eu tô devendo sua visita, né? Ô, menino, você não imagina como minha vida tá uma correria, viu? Trabalho, faculdade, trabalho, tá uma correria. Palavra de hoje, que Deus te fez pra vencer. Você consegue, você é capaz. Abrace o seu novo dia com confiança, coragem e fé. Deus é contigo, Gilson, do bairro Pitaluga.
3: Bom dia, Mel, bom dia aos filhos, bom dia a todos da rádio Jardim Pitaluga. Eu queria dar bom dia para o Portal do Araguaia, o povo araguaiano, Gilson Francisco Santos, cidadão, para todo mundo do Portal do Araguaia e Jardim Pitaluga. Bom dia, Mel e Luiz Filho. Todo dentro da radialista. Tudo bom com você, meu. Jardim Pintaluga. Bom dia, Mel. Bom dia, Luiz Filho. Bom dia, povo da radialista. Tudo bom? Eu queria dar bom dia pro Contal do Araguaia, Delcino Louco. E o povo da Araguaiana. Estamos trabalhando na fazenda. Tudo de bom pra você, Mel Faria. Mel, queria dar um probleminha do a iluminação do poste aqui, ó. Tá com problema piscando, até mais 2 meses que tá com problema, né, a luz do posto. Acende e apaga, viu, meu Faria? Eu queria você dar um alô aí, central da energia.
0: Então tá aí sua reclamação feita, viu, Gilson? Eu quero fazer uma correção, gente, obrigada aí, o Cláudio Silva. O Cláudio Silva mandou aqui pra mim, deixa eu fazer uma correção. Eu falei 10 de agosto, né? Olha só, voltei no tempo lá. Hoje é 10 de setembro. setembro. É o cansaço, né? Ontem eu fiquei das 8 da manhã até meio-dia ali na Universidade Federal, não tive tempo de descansar. E aí, hoje eu tô aqui, né? No automático. Tá indo no automático, mas tá indo, né? Obrigada aí, Cláudio Silva. Hoje é 10 de setembro, Mel Farias. Hoje comemora-se o Dia Mundial de Prevenção ao Suicídio. Nós estamos no Setembro Amarelo, que foi estabelecido pela Associação Internacional para a Prevenção do Suicídio, em comum com a Organização Mundial da Saúde. Quem também está aqui conosco, a Maria Dantas. Bom dia, Maria Dantas. Deus te fez para vencer. A Dorinha, no bairro Jardim dos Ipês. O Cláudio Silva, que me corrigiu. Obrigada aí, Cláudio Silva. O André Luiz.
4: Bom dia, Mel. Bom dia, Milton. Bom dia a todos. Vai dar água aí, Melzinha. Eu, Ediel, estou aqui na obra, no Jardim Mariano, ralando. E o sol tá quente,
0: tá, mas já
4: tá querendo é o 12, sol, né? Eu quero brilhar, Melzinho. Manda um alô pra nós, Melzinho. Um abraço.
0: Um alô aí, André Luiz, Edielson, um abraço. A Gloraci também tá aqui conosco.
5: Bom dia, Melzinha. Como é que tá aí? Tudo bem?
0: Ótima.
5: Tem uma ótima quinta-feira, você e o Eurídice Filho, tá? Tem um ótimo programa hoje pra
0: Obrigada,
5: vocês.
0: Obrigada, meu tudo bem, pra você aí, tá? Também. A Maria Ângela, se a gente não parar para celebrar a vida, vira só uma lista infinita de tarefas. É verdade, né, minha querida? A Dona Alzira tá aqui. Dona Alzira, fala aí, Dona Alzira.
6: Bom dia, Melzinha. Dona Alzira de Nova Barra Norte, da Rua Santana. Minha amiga linda. Estou aqui ligada em vocês, desde o programa do Milton, viu? Estou aqui ligada. E hoje, feira, minha linda. Feira,
0: hoje tem feira
6: Nova Barra, Avenida Amazonas. Passando pela barraquinha da Alzira e de sua filha Erika Paula, de frente ao sorvete expresso, ao lado do pastor do suco de laranja delicioso, Zenaide Caldos, com seus caldos e sua galinhada deliciosa. Então, hoje, a partir das 3 horas, gente, vamos que vamos. 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Com Deus, Melzinha. Abraço, minha linda.
0: Um abraço, minha querida. O Tenente Gomes também está aqui. Água suja não impede que as plantas cresçam. Então, não deixe que palavras negativas detenham seu progresso. Senhor, abençoe nosso dia. Amém, né? Márcio Lima, Marcos Lima, acalma o teu coração e espere. Que Deus tem algo lindo guardado para você. Deixa eu ouvir o André aqui. Fala aí, André.
4: Ô, Melzinha, bom dia. Esqueci de falar. É, mandar um alô para a mãe do Ediel. Está lá no Nordeste. Está ouvindo pelo site.
0: Nordeste?
4: Melzinha, um alô, que Melzinha. Delícia. Um abraço. Manda para ele aí, Mel. Ele está na escuta e a mãe também.
0: Manda
4: um
0: o nome da mãe dele aí. Ô, mãe do Ediel, você aí no Nordeste brasileiro nos ouvindo. Bom dia, Eurides Filho. Já vou pegar seu bom dia. Helena Fistão. Bom dia, Helena Fistan. Fala aí, Helena Fistan.
7: Melzinho, é um convite para hoje, lá no Bar do Lázaro. Agora ele está no Terraços Beer. Terraços Beer, bem na rotatória. A Janete, o Francisco e os cantores amigos da viola estarão lá fazendo show. Convido todos vocês, embora lá.
0: Ah, sim, minha querida, vamos lá, né? Hoje, 10 de setembro, show ao vivo no Terraços Beer com Francesco Janete, cerveja gelada e porções, participem, né? O Adelson do bairro Santo Antônio.
8: Bom dia, Mel. É o Adelson na Vila Santo Antônio.
0: Bom dia, Adelson. Sandro na cidade de Aragaças. Bom dia pra cima. Foco, disciplina, conquista. Olha o André Luiz aqui. Acho que ele tá falando o nome da mãe do Edielson.
4: Melzinha Maria de Lourdes. A idade 78 anos, hein?
0: Nossa.
4: A idade da barra, Melzinha.

0: O nome da mãe do Edielson.
1: Melzinha Maria de Lourdes, a idade 78 anos, hein?
0: Nossa.
1: A idade da barra, Melzinha.
0: Um abraço aí, né? Pra Dona Maria.
1: Melzinha Maria de Lourdes, a idade.
0: Maria de Lourdes, um abraço pra ela. Este também, deixa eu ver aqui o que que a Helena mandou aqui.
2: Bom dia, Mel. Bom dia, Euridice. Bom dia, Milton. Bom dia, André. Bebe água, meu amor. Bebe muita água. Água, viu, André? Água. Nesse sol, tem que beber água, hidratar, gente. Dá muita desidratação. E um bom dia para todos os ouvintes. Um abraço para o seu Nilo, para as meninas, minhas vizinhas, as filhas do seu Nilo. Os filhos, é uma família maravilinda. 102 anos. E todos os ouvintes.
0: Muito bem, seu Nilo Barros, um bom dia para ele, né? 102 anos. Ô, Terezinha, bom dia para você, para Jane, um abraço. Estava lembrando de vocês esses dias. Ah, são 7 horas, 40 minutos aqui na nossa Vale do Araguaia FM. Deixa eu pegar um bom dia deles, que já estão aqui. Milton Araújo,
3: Bom dia.
0: Eurides Filho, bom dia,
3: Bom
0: Milton.
3: dia, Mel. Temporais severos causam estragos em Boa Esperança do Norte e Confresa, em Mato Grosso, levando as prefeituras a decretarem situação de emergência. Casas, prédios públicos e infraestrutura urbana foram afetados, enquanto outras regiões do estado enfrentam seca intensa. O decreto municipal permite medidas emergenciais para repasso e assistência à população, incluindo contratação diretas e mobilização da defesa civil. Acompanhe os desdobramentos e a recuperação dessas cidades. Tá aí, Mel. Tem as fotos aqui no site, ó, Confresa
0: Nossa,
3: e Boa Esperança. Choveu
0: meu
3: muito lá.
0: Deus, choveu bastante, hein? Mas as primeiras chuvas sempre são assim, né? É a chuva da primavera que a gente diz, né? Famosa
3: Isso.
0: chuva do caju, da manga, e a gente tem que estar preparado para essas chuvas, né? Infelizmente aí, geralmente, como sempre, não estamos preparados para as primeiras chuvas que acontecem sempre aí no início, no finalzinho de agosto, para o início do mês de setembro, né? Como diz, né? As primeiras chuvas. Você ficou sabendo, Mil, Euridice Filho? Eu vi essa notícia ontem. Eu achei tão emocionante. Cachorrinha velada ao lado do tutor e das filhas após tragédia em rodovia. De acordo com o familiar, o veículo apresentou uma falha mecânica e acabou colidindo com um caminhão. A despedida de uma família comoveu moradores de Vila Bela, Mato Grosso do Sul. Terça-feira, dia 8, a cachorrinha Lola, da raça Fox Paulistinha, foi velada ao lado do tutor Antônio Pedro Zardim, de 42 anos, e das filhas Maria Fernanda, de 15, e Maria Carolina, de 11, que morreram em um grave acidente de trânsito próximo a São Gabriel do Oeste, Mato Grosso do Sul. Segundo familiares, Antônio seguia de Sinop, Mato Grosso, para Campo Grande, Mato Grosso do Sul, com as filhas e a cachorrinha para participar do velório do sogro, quando a caminhonete colidiu com uma carreta. A tragédia aconteceu pouco mais de um ano após a família perder Cristina, esposa de Antônio e mãe das meninas, vítima de câncer. A homenagem à Lola emocionou familiares e internautas. Um caixão foi preparado para a cachorrinha, que permaneceu na mesma sala onde pai e filhas foram velados, em uma despedida marcada por comoção e lembranças do forte vínculo entre a família e o animal de estimação. Ah, uma linda homenagem, né? Ela estava junto, né? Tem alguma informação aí? Euridim?
3: Ricardo Galvão destaca compromisso com a segurança durante aula inaugural e Guarda Civil Municipal de Aragarça. O governo municipal de Aragarça deu nesta quarta-feira, dia 9, mais um passo importante para a implantação da Guarda Civil Municipal GCM. A aula inaugural da corporação foi realizada na Câmara Municipal e reuniu autoridades municipais, representantes das forças de segurança, vereadores, comandantes de guardas civis municipais de outras cidades e convidados. O momento foi marcado pela presença do prefeito delegado Ricardo Galvão, que destacou a criação da GCM com uma das ações importantes de

0: sua gestão para fortalecer a segurança e a proteção da população. À frente do processo de implantação da corporação, Ricardo Galvão ressaltou que a criação da Guarda Civil Municipal representa a realização de um compromisso assumido com os moradores de Aragaças. Para o prefeito, a formação dos futuros agentes precisa ser baseada em preparo, disciplina e conhecimento técnico e respeito à legislação. Estamos dando um passo histórico para o nosso município. A Guarda Civil Municipal nasce com a missão de proteger, orientar e servir a nossa população de Aragaças.
1: São 7 horas e 45 minutos na Vale do Araguai FM. Vamos chamar ele, Eurides Filho. Bom dia, Eurides Filho. Como passou de ontem?
2: Muito bom dia a você, meu Farias. Bom dia a você de casa, que é a nossa razão especial. Você de Aragaça, Barra e Pontal, Sítio Chagas Bazenda e toda a região do Araguaia. Goiás, Mato Grosso e o mundo através da net. Bem, eu estava ouvindo atentamente vocês falando aí sobre a questão do velório lá. Para mim foi um ato simbólico. Ah, Eurides, você é contra? Não. Porque hoje os animais de estimação já fazem parte da nossa família.
1: É tratado como filho e filha, né?
2: Eu encontrei debaixo do meu portão lá, literalmente falando, um gatinho que estava com o olho machucado, tinha acho que um mês de vida. Hoje eu tratei dele, descobri que era fêmea, fiz a castração dela da fêmea. E hoje é a minha fortaleza. Eu posso estar chateado, posso estar magoado, eu posso estar triste, e o gatinho chega no colo da gente, conversa com... Não é que ele conversa, ele mia, né? E daí a gente dá a entender que está conversando. Aquele momento triste acaba na hora. Então eles conseguem trazer uma felicidade para a gente. Então eu acho que não tem nada a ver, a família fez assim, bola. Eu conheço gente que faz enterro de cachorro, não faz o velório, mas faz enterro, abre no quintal aquela e coloca lá dentro, em terras, belezinha e tal, e PT saudações, porque esses animais, quando eu presenciei um ano o doutor Moretti, com aquele macaquinho, ele ia passando na rodovia, achou o macaquinho lá machucado, aí teve que mutilar aí, acho que uma pata dele aí, e depois ele ficou tratando. Aquilo ele pegou um carinho tão grande. Aí depois vem aí o Ibama com o SEMA que não tem o que fazer, tá faltando serviço. E foi e tirou o macaquinho só para pirraçar. Porque é pirraçar. Porque não tem como, depois de um ano, dois anos, o macaquinho vivendo com família, com pessoas, voltar para a mata. Só se for na ideia. Tem que colocar esses funcionários da SEMA e do Ibama na mata, soltar ele lá e bandeja. Vocês têm um ano para viver sem nada aí. Quero ver se vocês dão conta de viver. Tem umas coisas que eu não dou conta. Aí você vai para a justiça, é mais enrolado ainda. Tem que pegar o povo da justiça também e colocar no mato também. E eu estava também ouvindo atentamente o Milton falando sobre a GCM. Para quem não sabe, a GCM é uma polícia municipal. Aí, Eurício, mas Aragaça está preparado para ter a polícia municipal? Tá preparado. Por que que tá? Ah, mas a Barra não tem. Não tem porque talvez o prefeito entendendo que o momento não é adequado, mas é importante. Porque eles vão cuidar do patrimônio público. Aí, Eurício, eles vão multar as pessoas? Não, não tem nada a ver. Quem multa pessoas ou comanda o trânsito é polícia. É polícia militar, não tem nada a ver. Aí eles podem dar um apoio? Sim, pode dar um apoio. Então, eu acho importante abrir vagas no concurso, aquelas pessoas passaram, estão fazendo um treinamento. Ontem eu acompanhei aí eles fazendo aí o recrutamento, importante, muito bom.
3: Saiu um vídeo do prefeito correndo com eles na rua, né?
2: O prefeito tá meio gordinho, né, prefeito? Já tá melhor fisicamente, né? Quando era delegado, era peitoral, né? Mas, brincadeiras à parte aí, eu acredito que é uma boa pedida, tá? E abrindo mais emprego para pessoas, para famílias aragacenses aí, tá certo? Agora, eu demorei chegar, vou contar para você, senta aí, meuzinho, não sai não, que eu quero contar para você e pro Milton. Você sabia que o combustível subiu de novo?
1: Vixe, de novo?
2: Subiu de novo.
1: Agora lascou.
3: Aí você encheu o tanque.
2: Não, como que encheu o tanque? Eu cheguei hoje lá, falei, ó, vou colocar 10 reais de álcool, quero... É porque que você riu, Milton?
3: 10?
2: Não, eu ia pedir o troco ainda, falei, volta 2 reais aí pra mim comprar 2 ovos pra gente cozinhar aqui, mas não tem jeito.
1: Gente, bora voltar a andar a pé.
2: E outro detalhe.
1: Bike.
3: Esses dias eu fui no posto de gasolina, aí falei pro cara... Coloca 50 reais aí.
2: Tudo, não quer nem um troco.
1: No carro ou na moto?
3: Aí eu olhei no retrovisor e escutei ele falando para outra frentista. É. Uma caminhonetona dessa, o cara colocar só R$50.
2: É pão no rádio.
3: Ele não sabe, né?
2: Não, porque
1: não
2: assim,
1: sabe a dificuldade que a gente passa.
2: O Milton, ele é sargento da reserva, remunerado, o Milton é. Mas lá ele ganha razoável, ele ganha bem aqui na rádio. Hoje o salário do Milton, doutora Rosália Farias, hoje passa mais de R$20 mil.
3: Nossa
1: Senhora. Ai, Jesus.
2: Ah, não é pra contar, não?
1: Eu nem trabalhava mais, deixava só minha mãe aqui receber pra ela.
3: Eu recebo.
2: Então, não era para contar, eu contei, eu sou fuxiqueiro. E outro detalhe, eu tive a curiosidade de ir nos postos de gasolina, em quase todos.
1: Mas o álcool não aumentou não, né? Só a gasolina.
2: Não, foi a gasolina que não aumentou, só o álcool.
1: Ah, aumentou o álcool.
2: Veja bem,
1: de gasolina.
2: Eu tive no autoposto Zampa, que é da Lindomar do Posto, ali na mesa de Alberto Zampa. Sim. Lá é o preço mais barato da barra no álcool. Tá R$3,97 o litro do álcool. Lugar mais barato.
1: Eu abasteci no Medalha ontem.
2: O Medalha, ele é o que mede o preço na barra do gás, é o Medalha.
3: Então, R$10 não deu 3 litros seu, hein?
2: Ah, pois é, e o cara falou assim, você quer que eu te empreste 10 aí no frentista? Eu falei, ah, você me emprestar aí, eu acho bom, ele me emprestou ainda. E outro detalhe, o Medalha hoje é o termômetro dos postos de gasolina da barra. Porque ele sempre teve o preço mais barato, tanto do álcool, da gasolina e do diesel.
1: É,
2: então,
1: verdade.
2: Ele mexe com a cadeia de postos daqui de Barra do Garça. Aí, claro, que eu fui lá no Medalha. Falei, vou lá encher o tanque, vou dar R$10 e não quero nem troco de volta. Quando eu cheguei lá, que era, primeiro era R$2,95. No outro dia, passou para R$2,96. Eu fui lá reclamar, você está ficando doido aí? Eu vim para encher o tanque, eles aumentaram um centavo, então eu vou colocar só R$20. Fiquei nervoso, eu sou piaceta.
1: Você tava bravo?
2: Bravo. Aí eu voltei hoje lá para abastecer, todo peitoral, com a camisa do Flamengo aqui, oficial, camisa do Flamengo, né? Hoje tem Flamengo.
1: Ele só tem essa camisa agora.
2: Eu tenho que usar, eu nunca usei tanto assim, né? Porque tava meio gordinho, né?
1: Ai, ai.
2: Então, Medalha hoje, o preço do álcool hoje, atenção, tá R$4,29.
1: Nossa, ainda bem que eu abasteci ontem.
2: R$4,29.
1: Glória a Deus.
2: Aí eu falei assim, estou ficando louco. É, mas porque não sei o quê. Eu vou contar por que aumentou. Eu vou contar para vocês por que aumentou. Aí eu fui naquele primeiro posto da entrada de Barra do Garça. Você saindo de Aragarça e Pontal, naquele primeiro posto, que era Rodocá, hoje é outro nome lá.
1: Sei.
2: É, acho que é Patronos, um negócio assim.
1: Eu não sei o nome, mas eu sei qual é.
2: Lá, o preço está R$4,39. Mas aí, como eu estava com tempo e tava nervoso, eu fui
1: isso
2: ali no...
1: Tudo hoje.
2: Ou agora pela manhã. Eu fui no autoposto Barra. Você sabe onde é o posto Barra?
1: Não.
2: Não é Barra Autoposto? Ô, Milton, você sabe onde é o Barra Autoposto? É o antigo posto do Lázaro, lá de Cipriano de Carvalho. Lá tá R$4,39.
1: Ô, mãe, eu abasteci o carro ontem, tá? Fica tranquilo. Ainda dá para esperar baixar.
2: O posto Coringa, que é ali na entrada do bairro Santo Antônio, ali o posto Coringa, é ali quase de frente à SEMA, eu tive lá também, lá o álcool tá R$4,29. Aí eu fui até o do Nilo.
1: No Nilo.
2: O Nilo é um posto também referência, né? Vai ter um preço adequado. Cheguei lá, tá R$4,35. Então, e a gasolina, a média é de R$6,65 a R$6,59. A gasolina está praticamente o preço da vaga.
1: Olha o que a Lené Fistã mandou para você, para você fazer.
2: Deixa eu ver
1: e aqui. Falar.
2: Faz o L. É, que eu acho que eu fiz o L. Eu tô carregando essa cruz aí.
1: Eu não fiz, não.
2: Nesses 20 anos desse vagabundo, desse presidente Lúcio, bandido.
1: Eu
2: então,
1: fiz, mas no passado.
2: O que aconteceu ontem, Milton e ouvintes do Jornal da Manhã? Ontem, o governo federal resolveu tirar a alíquota do álcool, zerar o imposto do álcool. Quando você zera, não tem imposto. Então, sai praticamente o preço da refinaria, que é R$2 e pouco, tem que chegar para nós a R$3,50. No máximo, seria hoje na barra R$3,50. Só que eles aumentaram o preço para agora chegar e falar, olha, era gasolina antiga, gasolina velha, álcool antigo, então agora com novo abastecimento, nós vamos baixar o preço. Aí eles baixam o preço que está hoje, que é R$3,85, R$3,89. Então não vai ter diminuição de preço nenhum. Porque se eles mantessem o preço, que era R$3,89, R$3,83, R$3,85, era essa média, eles iam baixar para R$3,50, R$3,40. Eles sobem o preço para baixar para o mesmo preço. Eles achando e tendo certeza que nós somos burros. Eles não só acham, eles têm certeza, nós somos burros. Então, é lamentável o que vem acontecendo em Barra do Garças, é um cartel. Aí eu procuro o Ministério Público. Ah, Yuri, mas tem que provocar o Ministério Público? Então vamos provocar o Ministério Público, isso é cartel. Isso é malandragem. Os proprietários de porta têm que tomar vergonha na cara. Está na hora de pensar na população. Vocês querem só ganhar, rapaz. Toma jeito, toma vergonha na cara. Isso é lamentável. E assim porque eu não peguei da Aragaça ainda. Da Aragaça, que a Aragaça é mais cara do que a Barra do Garças. Eu não entendo. O combustível vem de Goiás, atravessa para a Barra do Garças e na Aragaça é mais caro. Tem hora que eu não entendo as coisas. Eu acho que eu estou ficando é burro, né, velho? Não, estou ficando é burro.
3: Quanto está o litro de gasolina aqui na Barra?
2: Está média de 6,55 a 6,69. Essa média.
3: E se eu te falar aqui em Ribeirãozinho e Ponte Branca, eu abasteci semana passada lá, eu paguei 7,56.
1: Misericórdia.
2: Pois é, aí deixa eu contar uma coisa pra você. É outro absurdo, tem que mandar prender esses donos de posto que faz isso. Porque Ribeirãozinho pra Rondonópolis é um pulo. Porque o combustível vem de Rondonópolis.
3: Ponte Branca mais perto ainda.
2: Pois é, não tem como falar, ah, mas eu paguei aí o frete. Tudo bem, cara, a Barra também paga o frete. E aí? E na Barra é mais barato?
3: Mas você sabe por que é isso, né? Que a pessoa de Ribeirãozinho não vai vir aqui na Barra pra colocar R$20, R$50.
1: Nem não.
2: Não, e lá você é obrigado. Ó, duas coisas.
1: Não compensa, né?
2: Duas coisas que é essencial na vida do ser humano que pros proprietários não tá nem aí. É comida e combustível. Primeiro, eu paguei na época que os caminhoneiros aí fecharam os postos de gasolina, fecharam aquela época, que era greve. Eu paguei naquele posto de gasolina que era Rodocar na época, eu paguei, a TV Cidade pagou, a TV pagou, R$20 o litro. Eu paguei, ninguém me contou.
1: Sério?
2: Não. O proprietário, nós tínhamos conta lá.
3: Se quisesse,
2: nós tínhamos conta lá, a TV Cidade, a Rede TV, aí eles ligou para nós, olha, vocês têm conta aqui, mas a partir de hoje é quando você está cancelada. Vocês vão ter que pagar à vista, porque nós vamos pagar à vista também. E o litro é R$20, quer que reserva quanto? Aí eu, como só tinha uma moto, falei, ó, eu quero que reserva 5 litros para mim. Falou, então é R$100, eu tive que pagar R$100. Aí a televisão precisava, falou, não, você reserva aí pelo menos 40 litros para cada carro, para passar a semana, porque não podia andar. Nós só fazíamos matéria assim, ó, teve um acidente ali, e aí, tem vítima fatal? Não. Tem alguém aí perto? Tem, manda tirar a foto e pegar umas imagens e mandar para nós. Estava assim. Porque não podia gastar o combustível.
1: Não tinha combustível.
2: Tinha um acidente
1: na
2: fora da cidade, você não podia ir porque não tinha combustível.
3: R$20.
2: Eu paguei, a TV Cidade pagou na época também. E outra coisa, você tinha que agendar, não era assim também você chegar lá e foi 20. Não, gasolina vinha pouco. Então nós pagamos. Agora volta novamente essa situação que é triste, é doloroso. Eu fico triste aonde a gente vê essa situação aí. Eu não sei onde nós vamos parar. Aí ainda tem uns imbecil ainda, eu falo é logo imbecil, que ainda acha que o Lula tá bom, ainda acha que o Lula tá fazendo alguma coisa. Aí eu, pra mim, vocês estão ficando é imbecil, né? Velho nem burro, não, é imbecil. Cara, a gente tá vendo que o país não tá dando certo, o PT tá administrando o país tem 20 anos, só tá piorando. Para aí, cara. Aí é só escândalo em cima de escândalo, cara.
3: É, em setembro vem o grosso.
2: Aí vem um grosso. Não, já tá entrando grosso há muito tempo na gente, há muito tempo.
3: Eurides, trabalhadores são resgatados de trabalho escravo em Mato Grosso. As investigações resultaram em resgate de trabalhadores nos setores rural de garimpo, na construção civil e da exploração sexual. O alojamento coletivo consistia em uma estrutura de madeira, com quartos em um banheiro construído ao lado de um curral. Dois trabalhadores foram resgatados de condições análogas e à escravidão em uma propriedade rural em Santa Cruz do Xingu, a 1.090 quilômetros de Cuiabá. A operação é fiscalizada, faz parte da Operação Resgate 5 e foi realizado entre os dias 5 e 11 de agosto de 2026 por auditores fiscais do trabalho vinculados ao Ministério do Trabalho e Emprego, MTE, em parceria com o Ministério Público do Trabalho, MPT, e a Polícia Federal. Segundo a Auditoria Fiscal do Trabalho, a equipe encontrou um cenário de grave degradação humana e ambiental. O alojamento coletivo consistia em uma estrutura de madeira, com quatro quartos e um banheiro construído ao lado de um curral. Ainda segundo o órgão, o conjunto das irregularidades ultrapassou a esfera de falhas trabalhistas comuns, configurando submissão e condições. Olha a foto aí do alojamento.
2: Deixa eu falar aqui, daqui a pouco eu vou colocar o áudio aqui da minha amiga Rosimeire Gomes, que tá chegando o cacete de mim agora, e eu vou colocar, que ela é minha amiga, eu coloco, eu não misturo as coisas não, ela é Lula e eu respeito ela ser Lula, mas eu acho que ela tá equivocada e ela acha que eu tô equivocado também por ser Bolsonaro, mas nós somos amigos, o importante é isso, a política não nos divide. E daqui a pouco eu vou colocar o áudio do meu médico, meu cardiologista, o meu bonitão, meu médico, você conhece o Dr. Carlos Eduardo Leão?
3: Não.
2: Lindo, bonitão, um cara educado, um cara fino, um cara família.
3: Tem que trazer ele aqui uma hora, né?
2: Eu já convidei ele e a esposa é dermatologista, são os melhores da barra.
3: Ah, Euridice, falar nisso, avisar os ouvintes que sábado o coronel, o deputado federal vai estar aqui, o coronel Assis.
2: O nosso federal.
3: 8 horas.
2: 8 horas da manhã?
3: Você vai vir, né?
2: É eu que venho aí?
3: Já falei com o Fernando, autorizou, falei com o Mazin, que é o horário do Mazin. Tá tudo ok, 8 horas.
2: Ok, vendo, estaremos aqui.
3: 7:30, quem quiser encontrar ele, vai chegar de avião lá no aeroporto.
2: Você só confirma com ele se é horário de Cuiabá ou horário da Barra. 8 horas. Horário da Barra, né? Bacana. Deixa eu fazer esse comentário aqui. Essa questão aí de trabalho escravo, que não é o primeiro e não vai ser o último em Mato Grosso. Quando a justiça trabalhista não se posicionar, não tirar aquela bunda do ar-condicionado, aqueles juízes trabalhistas, quando eles não fizerem isso, não vai acabar o trabalho escravo no Mato Grosso. Porque, eu vou dizer para você, com toda essa situação, você tinha que prender o fazendeiro. Você tinha que colocar ele na cela igual um morcego, de cabeça para baixo, pelo menos uma semana. Porque o fazendeiro que faz trabalho escravo, para mim, é bandido. Para mim, é terrorista. É vagabundo. É à toa. Só que você não vê a justiça punindo. Mas o pai de família, o cara que furta um litro de leite no mercado, que furta um pacote de arroz para levar pro filho, um pacote de fralda, esse não. Esse é escrachado, esse é algemado, é preso, a imprensa mostra a cara, a imprensa fala o nome, aí meus colegas viram macho, viram homem, aí começa a falar, a chincalhar. Oi, eu tô mentindo! Oi! É o cara que quando precisa de uma vaca pra fazer uma festa, não sei pra que, ele doa uma vaga. Quando precisa de uma novilha, ele tá ajudando. Precisa fazer uma ponte, ele doa 5, 6 vacas pra vender. Aí, esse fazendeiro é gente boa. Pra mim é bandido. É bandido. Então, quando esses juízes trabalhistas não criarem vergonha na cara e começar a agir, rapaz, vira e mexe, nós temos notícia sobre a situação do trabalho escravo, cara. Isso é covardia, isso é desumano. Euridice, e olha o alojamento, é pobre, é nojento o alojamento.
3: Euridice, e outra coisa, enquanto não mudar as leis e os delegados, juízes, eles multam, mexe no bolso só do cara. Tem que prender, eu acho que tem que prender, colocar na cadeia e prender. Só mexer no bolso não vai adiantar.
2: Você tem que chegar no fazendeiro desse, já primeiro meter a mão na cara desse vagabundo, já tem que bater logo. Aí, Yuri, você tá promovendo a violência? Tô! Pra bandido tem que ser tratado como bandido. Pra mim um cara desse é bandido. Cara, você deixa daquela pessoa ali, ó, que tá no trabalho escravo, deixa ela de viver, ela de querer uma perspectiva de vida melhor, trabalhando escravo. E lá é o detalhe, pra dormir você paga, pra tomar água você paga, pra comer você paga, aí você fica devendo no mês. É desse jeito. Aqui em Aragás teve um tal de gato aí, que andou levando o pessoal lá pro quinto dos infernos, lá pra tal de Alta Floresta, fazendo pro trabalho escravo, teve. Aí não deu nada pro cara. O cara tinha que ser preso. Pra mim é bandido. É bandido. Cara, eu não dou conta de ver uma situação dessa e não falar. E pior que a imprensa mato-grossense é um lixo. Ela coloca uma notinha lá, ó. Olha, na cidade tal, teve isso, teve aquilo. Cara, vamos partir pra cima, cara. Nós temos TVs aí, Nacional, Record, SBT, Rede TV, Bandeirantes. Não vou falar Globo, porque a Globo também é petista, é outra safada também. Então, cara, vou começar a divulgar e mostrar. Cadê os nossos deputados estaduais? Tira a bunda do ar-condicionado, deputados estaduais. São 24 deputados estaduais que ficam à toa, que não tomam essa providência. Oi, eu tô injuriado com a situação dessa. Welton, bom dia, meu querido. Olha o Welton aqui. Bom dia, Euridice. Você falou tudo, amigo. Política não separa amizade. Concordo. Bacana. Tamo junto e misturado. Ah, vamos ver aqui. O Dan Brito. Bom dia, Dan Brito. Ah, calma, Eurizo, vamos falar de futebol daqui a pouco.

Vamos falar de futebol, a seleção. Por que que esse bandido, esse vagabundo do técnico da seleção brasileira não convocou essa seleção? Se esses caras que foram convocados agora, fora o Marquinhos também, Marquinhos tem 200 anos, tá na hora de parar.

0: Tá ligado aí? Você tá ouvindo aí ou não?
1: Não.
2: Bom dia, Euridice, tudo bem? O que ocorre com o pecuarista? Às vezes ele está começando a fazenda, então ele faz barracão, coloca a cama, organiza banheiro, tal. Pode faltar alguma coisa? Eles estão perseguindo agora. Tem trabalho escravo, sou contra o trabalho escravo, sou a favor da pessoa ter dignidade no trabalho. Mas está tendo uma perseguição. Eles vão na fazenda, acham qualquer coisa, não é aquele que era trabalho escravo, tal. Não estou fazendo que não tem, tem. Concordo que as pessoas têm que tirar o bumbum da cadeira e irem ver. Mas também não é qualquer coisa que esteja faltando. Por exemplo, o fazendeiro ele pode fazer xixi no mato, cocô no mato, mas o funcionário não. Se não está pronto, ele já chega lá, blá, blá, blá, blá, blá, blá, igual fizeram com o macaquinho. É a mesma coisa que fizeram com o guerreiro. Os que estão errados praticando esse tipo de coisa devem ser presos, punidos, para dar até exemplo para os outros. Eu concordo com você. Agora, não achar qualquer coisa para ter um motivo.
0: Tá certo. Deixa eu ouvir aqui também o Dr. Carlos Eduardo Leão, meu cardiologista. Você faz exame rotineiramente de coração? Quem que é seu médico hoje?
3: Eu fiz em Goiânia.
0: Você fez em Goiânia. Então você vai fazer na barra agora com o Dr. Carlos Eduardo Leão, porque esse eu confio e assino embaixo. Olha pra você. E não consigo um desconto, sei lá também, porque ele é meu amigo. Veja bem, vamos ver aqui com o doutor Carlos Eduardo.
3: De ano em ano eu faço um check-up.
0: Tem que fazer. Eu faço em seis meses, né? Vamos colocar o doutor Carlos Eduardo Leão, o meu cardiologista.
4: Bom dia, Eurides. Bom dia, Mel. Bom dia a todos os ouvintes da rádio. Bom, centavos aumentando no álcool aqui, centavos na gasolina, centavos no diesel, centavos...
0: Peraí, senão você me atrapalha aqui, peraí.
4: No açúcar, no sal, centavos na carne, e de centavos em centavos, as nossas contas ficam estratosféricas e o salário praticamente não dá para nos sustentarmos. As eleições estão chegando. Observem bem isso, nosso poder de compra, e façam uma boa escolha. Tá aí, quem diz que quem decide somos nós. Então, está na hora da gente decidir certo.
0: Ô, doutor Carlos Eduardo, o senhor falou tudo. É porque, gente, Eurídice, você tem raiva do Lula? Tenho. Você não gosta do Lula? Não gosto. Para mim, ele é picareta malandro. Porque toda vez que o Lula assume o poder, é essa roubalheira, essa sacanagem, cara. Não dá. Eu vou ouvir a minha amiga aqui, a Rosimeire. A Rosimeire ficou braba comigo aqui. Vou pôr você, Rosimeire. Comigo aqui não tem esse tipo de coisa, não. Eu vou te ouvir também.
5: Ô Euridice, ou vocês são burros ou faz de burro, gente. Pelo amor de Deus, vocês estão com amnésia, bateram a cabeça. Porque na época do Bolsonaro, gasolina era 10 reais. Para de fazer drama e inventar mentira, moço. Falar que o Lula que é culpado. Você esqueceu que o Bolsonaro vendeu a BR distribuidora? Era nossa, era do Brasil a BR distribuidora. Aí seu presidente amado lá... foi lá e vendeu a preço de banana, companhia de petróleo, a distribuidora, refinaria, vendeu tudo a preço de banana. Tá querendo agradar o Trump lá? Vocês vão nessa, que o Trump vai acabar com o Brasil junto com o Bolsonaro.
0: Tá aí, eu comigo é assim, eu ouço os dois lados. Ela me chamou de imbecil, de burro. Rapaz, eu acho que eu sou mesmo. Eu sou. Eu acho que ela não mentiu, não. Eu sou meio burro mesmo. E meio doido também. Ô, Mel, traz meu Gardenal aí. Traz 4 comprimidos. 2 pra mim e 2 pro Milton aí. Milton, essa situação, a gente reclama, só que a gente não toma providência.
3: Esse áudio que você pôs de uma senhora falando aí, qual é o nome dela?
0: Dona Rosimeire. Minha amiga, Dona Rosimeire. Dona minha amiga.
3: Dona Rosimeire, é assim, ó. Eu vou colocar meu ponto de vista e o que é o certo. Se o fazendeiro vai levar alguém para a fazenda, então primeiro ele arrume o banheiro.
0: Ah, não, aquela é a Helena Fistan. Helena Fistan que isso. Falou primeiro. Ela que falou desse assunto aí.
3: Eurides, se você tem uma fazenda, você tem dinheiro, a primeira coisa que você tem que fazer é o alojamento e...
0: Digno, alojamento digno.
3: Isso, o alojamento, o refeitório e um banheiro. Não tem como levar.

0: as pessoas, jogar lá e falar, não, nós vamos construir e vocês estão se virando aí. Não, não é certo, não.
1: É, porque é o seguinte, gente, essas grandes fazendas aí, geralmente o proprietário mora em São Paulo, no Rio, não mora no estado, geralmente. Aí ele coloca o gerente, só que o gerente vira capanga dele, vira capanga. A verdade é essa.
0: Não tá nem aí, né?
1: Não tá nem aí. Veja bem, muitas fazendas estão se abrindo aí no Mato Grosso, estão tendo desmatamento. Então, o que eles fazem? Eles têm que fazer um alojamento adequado. Ah, Eurísio, mas não tem como pôr cama. Beleza, é rede, porque o cara tem que saber como é que ele vai trabalhar. Falou, olha, lá o trabalho é assim, todo mundo dorme na rede, lá 6 horas da manhã tem que levantar, tomar o café, 7 horas e ir pro trecho. Aí para meio-dia, aí vem, almoça e 3 horas da tarde volta, que o sol tá menos aí, volta, vai até 6 da tarde. Dá certo assim? Tá. E outra coisa, a alimentação é por conta da fazenda. A questão de acomodação também. Tem que ser conversado.
0: Café da manhã, almoço, café da tarde e janta, né?
1: É, tem que ser conversado. Mas aí não tem essa conversa. Chega lá, a história muda.
0: Já soube história, Euris. Eles ir, só ter almoço e janta. Não ter café da manhã, não ter café da tarde. Não tem nada, entendeu? E às vezes só faz um arrozinho com a carne de sol ali, não tem uma salada, não tem uma verdura. Já ouvi histórias.
1: Não, eu gosto muito da Série Sencharenko. Série Sencharenko. Ela é mãe da Natasha, que é candidata a governadora de Mato Grosso. A Série foi a única deputada estadual da história de Mato Grosso que brigou.
0: E ela é petista,
1: né? É petista. Ela ia atrás, ela denunciava. Eu cheguei a entrevistar ela na época aí, ela lá em Alta Floresta, quando eu tinha lá. E lá era o seguinte: olha como que o fazendeiro é tão vagabundo. Ele pagava pistoleiro para vigiar os funcionários. Aquele dia ele podia melhorar o salário dos funcionários. Lá sempre tinha 6 a 8 pistoleiros, cada um com a arma em punho lá, e o pessoal trabalhando. Aí o pessoal ia comer, aí tinha um caderno de anotação lá. Você vai comer o quê? Um prato só? É R$20 um prato de comida. Você vai dormir? É R$50 a noite. Ah, você quer uma pasta de dente? É tanto. Você quer um sabonete? É tanto. Aí no final do mês, o cara tava devendo pro patrão. E lá o pessoal ficava um ano, 2 anos lá, rapaz. Então é lamentável. Eu ia falar outra coisa, mas não vou não, porque aí eu vou caçar a cabeça aí, que tem uma turma aí que já não gosta.
0: Euridice, a direção passou para mim falar sobre a festa de honra Nossa Senhora Aparecida, a 36ª. 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
1: Tá aí, então, rapaz, essa discussão rendeu. Eu estou aqui, eu vou colocar meu amigo Roberto agora aqui para ele falar. E teve uma ouvinte aí, eu não vou citar o nome dela porque não há necessidade de citar. Mas ela foi dura. Olha o que ela colocou aqui. O povo petista é tão burro que não tem nem argumento. Olha a fala ridícula dessa mulher. É o que eu falo, é porque não tem como, cara. A pandemia, ela desregulou o mundo.
0: Eu não paguei 10 reais, não, eu paguei 8.
1: Você pagou R$8?
0: Na pandemia, quando na o Bolsonaro estava. R$10 eu não paguei, não. Se alguém pagou R$10, está errado.
1: Olha aqui, deixa eu ver aqui.
0: Você pagou R$10 em gasolina na pandemia?
1: Na pandemia? Não, paguei, foi R$8. Só isso. Que... é, foi... deixa eu colocar aqui, ó. Bom dia, querido. Divulga aí no jornal, fazendo favor. Esse bar é do Lázaro. Tiraram ele do Porto do Baé, agora no Baé, na escadaria. Precisa sua força aí, movimento. Vamos ver aqui. Ah, o Lázaro, cara. O Lázaro não tá no Porto do Baé mais, não? Ele tinha lá ele vendia lá um sorvete, vendia lá um refrigerante, uma porçãozinha lá. Show ao vivo com Janete Segatti e Francisco. Só modão e convidados. No terraço bar do amigo Lázaro. Onde que é o terraço bar, hein? Eu queria saber o endereço aí. Manda pra mim aí, Janete, o endereço aí do Terraços Bar. Não, Terraços Beer. É beer, agora é mais chique, é beer. Eu não dou conta de falar não, mas vai ficar. É Terraços Beer, nosso amigo Lázaro. Manda aí pra gente aí o endereço aí, ô Janete. Nós mandar o povo ir pra lá, né? Muito bem, deixa eu ver aqui o Roberto aqui.
0: Você ficou sabendo onde 3 pessoas foram presas?
1: Você vai falar agora, hein? Só pôr o Roberto aqui pra gente fechar esse assunto aqui.
0: Construir residência em área de preservação em Barra do Garças.
1: Ah, mas isso acontece no Brasil, Barra não é diferente. Eu vou te falar, tem umas coisas que só acontece nesse Brasil, meu Deus. Vamos ver aqui.
0: Seu presidente no
2: poder. Eurides, eu fico encabulado. A pessoa quer comparar uma época de pandemia mundial com a época que não tem pandemia, que não tem pandemia nenhuma. É muita sacanagem uma pessoa ter a capacidade de querer comparar a época de pandemia com época que não tem pandemia. E lembra ela que o presidente não é o Bolsonaro, não. O presidente é o Lula.
1: tá aí. Obrigado, Roberto. A Lenin Afistan colocou aqui, vamos ver aqui. Dá para dizer que Bolsonaro foi responsável pela disparada da gasolina. A alta teve forte relação com fatores internacionais, principalmente a recuperação e pós-pandemia. O petróleo valorizado. Em 2022, a guerra entre a Rússia e a Ucrânia. A Petrobras também seguia uma política de preços vinculado ao petróleo internacional e do dólar. Por que a gasolina aumentou? Bolsonaro sancionou a lei que limitou o ICMS e a gasolina caiu bastante depois disso. Em 2022, a gasolina chegou a cerca de R$ 7,25 até R$ 7,39 a média nacional. Depois das medidas de redução de impostos, terminou em 2022 próximo a R$ 4,96 em média nacional. Deixa eu ver aqui que meu amigo Sidmar quer aqui comigo. Deixa eu pôr ele aqui. Ô, Sidmar, bom dia, meu querido.
3: Bom dia, Eurides Filho.
1: Opa, agora eu tô feliz falando com meu amigo Sidmar. Você está ao vivo na Vale do Araguaia FM. Sou todo ouvidos, meu amigo.
3: Você é muito corajoso, viu, Eurides Filho?
1: É.
3: Eu sou o seu fã porque você é muito corajoso. se você adivinhar o que eu estou fazendo agora, Eurides Filho, e ouvintes da Vale do Araguaia FM...
1: Duas coisas que eu tenho certeza que está fazendo. A primeira, você está comendo um pãozinho com ovo com café quente na hora. Acertei?
3: Estou na Vila Maria, reformando o campo de futebol.
1: De
3: futebol que tanta gente fala que o poder público vira as costas para esse bairro tão importante da cidade, que é a Vila Maria. E o poder público jamais virou as costas nesse mandato, doutora Dilce e professor Severino, para poder estar trazendo recurso para esse bairro tão importante, como eu disse anteriormente. E hoje nós estamos aqui medindo a trave para ver se está certinho com a medida da exigência da Federação Mato Grossense, a qual é a instituição que vem trazendo eventos aqui em Barra do Garças e toda a nossa região. Aliás, Eurides, eu queria que você fizesse uma reflexão comigo. 2026, quantos eventos que aconteceram no nosso município e aqui no entorno, sendo oficial desses que a gente tem costume de ver e acompanhar de longas datas aqui em nossa região, em Barra do Garças? Se você puder me apontar. Me aponta que eu dou só uma ajudinha para o senhor.
1: Pode concluir aí que eu não vou falar, não, que eu posso falar algumas coisas e posso incomodar. Mas pode seguir, meu amigão, tô te ouvindo atentamente.
3: Então vamos lá então.
1: Vamos.
3: Federação Mato Grosso de Futebol 7 Society 2025-2026 trouxe a Copa Araguaia de Futebol 7 Society para a região de Alto Araguaia até Bom Jesus do Araguaia. Barra do Garças sendo sede. Depois, logo na sequência, veio o estadual masculino. Estadual masculino esse que veio o time de Lucas do Rio Verde, Sinop, Tangará, Campo Verde, Rondonópolis, Alto Araguaia e também Canarana e aquela região toda que veio para a Barra do Garças. Na sequência, a gente já também concluindo com o estadual, veio também o estadual feminino. Lembrando que na mesma data que fizemos o encerramento do estadual masculino, fizemos das meninas no dia antes, no sábado, no campo do Beira-Rio. E se tratando de eventos capitalizados pela Federação Mato Grossense de Futebol 7, com apoio do governo do estado e da CECEL, na pessoa do seu secretário Davi Moura, também foi pago igualitário, ou seja, a mesma premiação que foi para os cueca, foi para as meninas. Ou seja, isso é valorização, isso é integração, isso aí é responsabilidade. Com tudo isso que eu estou te dizendo, a federação não parou, não. Agora a gente vem para a conclusão do estadual de base. O que é estadual de base? Sub-8, sub-10, sub-12, sub-14. Já passaram nas fases classificatórias, Eurídice, só para você ter uma noção. De Alto Araguaia até Canarana e de Primavera do Leste para cima, cerca de 2.500 crianças que passaram para fazer a fase classificatória. E nesse sábado, amanhã, você já ouviu falar em algum lugar por aí? Amanhã, a Mel Farias está com a chamadinha, se ela puder colocar depois da minha fala, é importante também, porque o seu jornal é bem ouvido. E aí, amanhã, sábado, amanhã é sábado ou amanhã é sexta?
1: Amanhã é sexta.
3: Agora, amanhã é sexta?
1: É
3: então,
1: sexta.
3: Então, depois da manhã, no sábado, cerca de... são 40, são 6, 6 vezes 4, 24, me ajuda aí a fazer umas contas aqui comigo. Quantas crianças que são cada etapa, são 6 vezes 4, 24. 400 crianças estarão aqui no campo da Vila Maria para a disputa do título de sub-8, sub-10... sub-12 e sub-14. Nós estamos falando da base, Eurídice Filho. Nós estamos falando da base. Estamos falando da onde começa. Criancinha de 8 anos estará em campo, aqui no campo do Geraldão, na Vila Maria, neste sábado, em busca do título para poder ser o representante do estado de Mato Grosso. Além disso tudo que eu estou te dizendo, tivemos em Pontal do Araguaia o maior evento de futebol 7 Society, organizado pela Federação e pela Confederação Brasileira de Futebol 7 Society, que aconteceu, foi o Centro-Oeste, no município de Pontal do Araguaia, com duas equipes da Bahia convidadas e as demais, do Distrito Federal, do Goiás, do Mato Grosso do Sul, também uma equipe do Tocantins, que a Confederação Brasileira também trouxe, e mais quatro equipes do estadual que participaram aqui no Mato Grosso e do Pontal do Araguaia, que veio como convidado, porque é anfitriã da festa. Mais de 150 mil reais de premiação e tudo isso capitalizado pela Federação Mato Grossense de Futebol 7 Society, pela CECEL e também pelo Governo do Estado de Mato Grosso e contrapartida da Prefeitura de Pontal do Araguaia, a quem a gente agradeceu e muito, o prefeito Dr. Luciano Costa, junto com os secretários que ali estavam, o Nilmar e depois o Alexandre, o camisinha número 10. Então, Eurídice, eu canso de dizer, mas não paro. A Federação Mato Grossense de Futebol 7 Society, na pessoa do seu Jailson Aleixo, continua trazendo eventos para nosso município e para toda a nossa região. E agora, na oportunidade, quero agradecer ao doutor Adilson, o vice-prefeito, professor Severino, pelo empenho, por trazer essa rodada final, que é o encerramento estadual, aqui no campo do Geraldão. A equipe do Barra Luz está aqui também para poder já fazer uma revisão nas lâmpadas, para poder ter aí jogos à noite. O Elmo, o nosso eterno cuidador de campos, lá do campo do Zeca Costa, o mais conhecido como professor Elmo, está aqui comigo também, garrado, e medindo trave, e soldando trem, e puxando o cisco daqui, puxando o cisco dali, para a coisa acontecer, Eurídice Filho. E sábado você é o meu convidado. Eurídice Filho, Mel Farias e todos os ouvintes da Vale do Araguaia FM para estar presente aqui no Campo do Geraldão, no Campo da Vila Maria, meu amigo Eurídice.
1: Bacana. Você sabe por que leva esse nome de Geraldão aí do campo de futebol?
3: Sumiu. Sumiu!
1: Oi. Oi. Oi. Alô? Fala. Ah, você tá me escutando agora?
3: Sim, agora tô com retorno.
1: Você sabe por que que leva esse nome desse campo de futebol de Geraldão?
3: Tá, só para tirar uma dúvida minha aqui. Tudo que eu falei para você foi tudo pro ar, certo? Porque
1: foi...
3: eu fiquei sem retorno, desculpa.
1: Não, foi tudo pro ar. Você falou tudo. Tudo pro ar.
3: Então, beleza.
1: É, eu quero saber...
3: Por que leva o nome de Geraldão?
1: Ah, você sabe por que tem essa homenagem a esse grande homem? Grande homem.
3: Vou pedir pro meu auxiliar... aqui na Faculdade da Vida. Por que que leva o nome de Geraldão?
1: Ah.
3: Então foi o senhor Geraldo Rezende que fundou esse bairro tão importante que eu chamo aí nas minhas falas, na minha bancada, que é o Nortão de Barra do Garças. O senhor Geraldo Rezende é o Geraldão aqui, o campo da Vila Maria.
1: Exatamente, pai de Neurênio, aquele farmacêutico antigo aqui na Barra do Garças, Neurênio.
3: Não, aí o senhor... aí o senhor já está querendo acima da tabela FIP, meu colaborador aqui não tem toda essa informação não, e vai devagar.
1: O Geraldo Rezende, ele tem um serviço prestado, dignidade, de apoio às famílias mais pobres, mais carentes. Era um cara que lidava com um povo simples, um povo humilde. E ele abraçou não só esse bairro, como os demais bairros de Barra do Garças, de uma forma carinhosa. Então é mais do que justo esse campo de futebol ter o nome de Geraldo Rezende, Geraldão. Eu tive a oportunidade de conhecê-lo. Tive a oportunidade de ser vizinho dele aí, amigo dos seus filhos aí, é um cara digno. Esse sim merece ser homenageado, esse sim. Tá? Mais alguma coisa, meu irmão?
3: Depois de tudo isso que eu falei, se tem mais alguma coisa, ainda, o ano todo, ainda para fechar, nós estamos aí quase já indo para o primeiro terço, né, do segundo semestre, ainda tem muita coisa para acontecer. A Federação Mato Grossense ainda tem muita coisa para trazer para a Barra do Garças, né? E o que eu quero dizer para você é o seguinte, que enquanto Deus estiver dando força e também habilidade para que a gente possa estar fazendo com que a coisa aconteça aqui em Barra do Garças e toda a nossa região, o SB News, a Vale do Araguaia FM, vai estar com certeza empenhado para isso acontecer. Porque se depender da gente, o esporte não vai acabar em nosso município, viu, Orides Filho?
1: Concordo com você. Você, eu acredito que hoje é a única equipe de jornalismo esportivo de Barra do Garças, é a sua, não vejo em outro lugar nenhum. Você é um cara corajoso, um cara amoroso, um cara que gosta do esporte de Barra do Garças. É por isso que a sua audiência é maciça. Quer saber sobre o esporte barragacense, Mato Grossense, Brasil e mundo? Tem que ouvir o Sidmar aí. É das 11h30 a 1 da tarde, Sidmar? Só me confirma.
3: Por enquanto, a hora que o diretor aguentar a gente é das 11h30 até as 13.
1: Bacana, show de bola. Tem uma equipe muito robusta, uma equipe muito boa. E você está no caminho certo, meu amigo. Não vamos deixar o esporte morrer, não. Você é um baluarte, é um guerreiro. E hoje o prefeito Adilson é um cara fantástico, junto com o professor Sibirino. Eles gostam de esporte. Fazem o esporte acontecer em Barra do Garças, como não acontecia em outros anos anteriores. Hoje o esporte é uma realidade em Barra do Garças, porque nós temos duas pessoas que gostam, que amam o esporte. Obrigado, meu irmão. Tenha um ótimo dia, uma ótima semana, meu irmão.
3: Para você também, eu espero você aqui sábado, então, para poder estar junto com a gente aqui, fazendo a reportagem com você ao vivo aqui, porque a gente vai fazer a transmissão. Amanhã o André Luiz está escalado para poder vir pintar o campo com o Elmo. Então amanhã o André Luiz, o nosso olho de águia, vai ser pintor de campo, viu, meu amigo? Fica com Deus. E se, por favor, se você puder, pede para o Mel Farias rodar a nossa chamadinha da grande final, então, sábado que vem aqui no Geraldão. Fica com Deus, tchau.
1: Um abraço, tchau, tchau, fica com Deus. Eu vou pedir a Melzinho já para organizar aqui, pra gente rodar aqui, pelo menos umas duas, três vezes ainda no nosso programa, porque é importante. Obrigado, Sidmar, um abraço, meu querido. Rapaz, vamos ver aqui, a Mel Faria aqui. Ah, o áudio do Sidmar tá aqui, para aí. Deixa eu ver aqui. Vamos ver se eu vou abrir aqui, né? É que nós é assim, que nós tudo no ar vivo aqui. Rapaz, eu tô olhando aqui, em Goiás, a desistência de 8 candidatos a deputado federal desistiram. E o maior nome desses 8 aí, primeiro foi o Pedro Salles, que se envolveu aí num esquema lascado aí da Getop aí, Tinha que sair, era preso, não sei porque que não saiu preso, mas tudo bem, é Brasil, não posso reclamar do Brasil. E também a ex-esposa Maguito Vilela. Eu não entendo essa moça. Ela estava toda animada, viajando o estado todo de Goiás. Aí quando ela foi lá para Barretos, lá na festa de peão, aí ela já voltou perrenguenta já voltou não sei o quê. Ah, cara, eu não dou conta desse povo, né? Esses Nutella, não. E atrapalhou a chapa do Marconi, né? Que poderia eleger dois deputados aí, tanto ela como o professor Alcides. Eu acredito que só elege um deputado só, que vai ser o professor Alcides, pelo menos que vem apontando as pesquisas aí. É lamentável, esses candidatos aí, Nutella, é difícil, cara. É difícil.
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1: Show de bola, tá aí, rapaz. É, aqui nós é assim, no trem aqui funciona. Funciona. Agora são 8 horas e 31 minutos. Deixa eu ver quem que mandou aqui pra mim. Bom dia, manda um alô pra a Avenida Café Bar. Estamos escutando sua brabeza aí. Meu amigo Ailton. Ailton, você tá bom? Ailton é, a esposa dele é polícia. Ele pia fino lá. Ele só fala sim senhor, sim senhora, sim senhora, sim senhora. Mentira. O Ailton mais a esposa é um casal lindo, abençoado por Deus. Eu gosto muito desse casal. Gente da melhor qualidade. Lá no Avenida Café e Bar. E lá é chique. Lá é top de linha. Lá nós já trouxemos lá de lá. 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Fica ali na rotatória ali que vai pro BNH. Antes de você ir pro Porto Bahia ali, você vai pra que tem aquela ponte ali que sai pro Jardim das Mangueiras. Ali tá ali o nossa lanchonete ali, Avenida Café e Bar. Ô Ailton, um abraço, meu querido. Gosto muito de você. Tá sumido. Vem mais vezes aqui ver nós aqui. Você é um cara especial, gente da melhor qualidade. Oi, Melzinha. Ah, tá aqui da Janetinha, mandou? Opa, Janetinha é minha patroa. É, a Janetinha Segatti, rapaz. E ela faz uns caldos. Você já experimentou o caldo dela, Milton? Já caldo?
6: Vou lá amanhã.
1: Ah, você vai lá amanhã? Ué, você não me chama pra ir lá também, não? Eu sou seu amigo aí.
6: Eu gosto de caldo.
1: Principalmente uma vaca atolada.
6: Rapaz. Tem cara que gosta de churrasco.
1: Também, né? Também.
6: Picanha do Lula.
1: Ah, picanha do abóbora. Abóbora. Deixa eu colocar. Cadê o da Janetinha aqui? Pera aí.
6: Também
1: vou estar hoje em frente à Avenida Café e Bar, cantando com umas modas. Ô, bacana! É isso aí, Janete.
5: Café pra você. Ah. Meu Deus,
1: eu
5: tô preso.
1: Melzinho, não tô achando da Janete, não.
5: Mandei pra você. Primeiro que
1: o
5: do Cidmar.
1: Eu vi. Tá em
5: cima do Cidmar.
1: Tá em cima do Cidmar, vou colocar agora.
7: Pessoal, bom dia, Janete Segatti passando por aqui para convidar vocês para hoje à noite ali no Terraços Beer do Lázaro, que era lá da escadaria do quiosque do Lázaro. Ele montou um barzinho ali ao lado do Hotel do Vilmar. 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Eu e Francisca agradecemos desde já a você que puder dar uma passadinha por lá e participar conosco desse show. Beijo para vocês.
1: Bacana, ficou show de bola aqui, ficou show de bola. Eu vou passar no meu amigo Ailton. O meu amigo Ailton aí é o cara que eu gosto muito. Vou passar lá no Avenida Café e Bar. Ficou um nome diferente, né, Milton? Nome bonito, né? Café e Bar. 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E parece que agora ele tá servindo também espetinho. Tá tendo espetinho aí, ô Ailton? Manda pra mim aí, meu amigão. Rapaz, ele tá de telefone novo, vou até agendar esse número aqui, que é meu amigo Ailton. Gosto muito de você, Ailton. Ailton é um dos caras que teve, me deu a honra, eu e a Mel dele vim aqui trazer uns pão de queijo pra gente aqui. Aí ele falou, qualquer coisa vocês passam lá e pegam e trazem pra rádio. Sempre solito, sempre amigo da gente, um cara que eu gosto muito. É um empresário que realmente investe em Barra do Garças, gera emprego em Barra do Garças, meu amigo Ailton, tá? Que Deus te abençoe, Ailton. Você é um cara genial, um cara que eu gosto muito aí. Show de bola. Deixa eu ver aqui. Vamos ver aqui. Xiii, vocês gostam de denunciar também. O povo que gosta de denúncia, hein? Rapaz, deixa eu quieto. Ora, aí eu vou falar. Eu não tomei meu gardenal, eu vou falar. Não me enche o saco que eu falo. Consórcio de saúde prorroga leilão de ambulância UTI. E uma Duster para 16 de setembro. Veículo tem lances iniciais de 75 mil. Tá bom então, é show de bola. Gestão Piveta tem aprovação de 70,2% do eleitorado mato-grossense. Motociclista morre após perder controle da direção e colidir em árvore. Mas também deu azar, também tinha logo uma árvore ali, né? Quando é árvore é um poste, né? Dá azar demais, hein? Prefeitura Geral Carneiro concluiu obras de pavimentação no distrito de Paredão Grande. Parabéns o prefeito lá, hein? É isso aí, cara, tem que fazer investimento. Parabéns o prefeito lá de General Carneiro. Não conheço ele, mas eu sei que é um cara trabalhador. Investigado por morte de PM durante aula de jiu-jitsu, vira réu. Rapaz. Olha aqui, tá perdido aqui, a cachorro perdido. Estamos procurando por ele. Apolo, raça Shih Tzu. Que raça é essa aí, ô Milton? Você que entende cachorro, você tem uns... Ah, é Shih Tzu. Ah, mas eu também sou burro mesmo, hein? Meio que minha amiga Rosimeira falou mesmo, eu tô burro mesmo. Falei, Shih Tzu. Eu achei que era indígena, Shih Tzu.
6: Eu tenho um filhote, hein?
1: Você tem? Como que é? Shih Tzu. Ah, rapaz, é. Assumiu aqui, ó, o cachorrinho bonitinho, rapaz, todo enfeitadinho aqui, e é cachorro.
6: Eu tenho 60 dias só.
1: Mas aí, aqui tá cachorro, mas essa cachorrinha tem uma lacinha azul. Macho não usa lacinho azul, não. Ora.
6: Só pra enfeitar.
1: A cor preto com detalhes branco e cinza. Porte pequeno. É muito dócil, carinhoso e faz parte da nossa família. Ele pode estar assustado e longe de casa. Qualquer informação é muito importante. O horário que perdeu foi ontem, em 21h30. Local onde foi visto. Rua Maria Trindade, Maracaípe. Ah, lá de Aragarça, rapaz. Ó, a recompensa, R$500, hein? Pra quem encontrou, encontra. Ó, eu vou, tô precisando de R$500, cara. Aí eu vou encher o tanque da moto aí. Ô, pessoal de Aragarça, ô! Vocês encontrou aí o Apolo? Ele tem dono, o Apolo. É um Shih Tzu, né? É um Shih Tzu aí. Ah, Yuri, mas ele é um cachorro, cara. Não, cara, não é questão de preço, não, cara. É questão de sentimento. Nesse momento tem uma criança que chora, tem uma família que tá preocupada, cara. Mas não, vamos devolver. Um cachorro...
6: Lá em casa, em cima do meu sofá, você acredita?
1: Rapaz, eu sou apaixonado em gato, eu gosto de gato. Olha, tá mamando o gato e o cachorro tudo junto aqui, na gatinha. Rapaz, já voltou o rato e a pomba, né? Então, eu quero pedir pra você aí que achou o Apolo aí, em Aragaça, aí, ó. Nossa audiência é boa em Aragaça. E você vai ganhar 500 pila. R$500.
6: Não é parcelado não, é à vista.
1: É à vista aqui, ó. O telefone pra contato você que achou. E às vezes você não achou, mas viu... Vamos ajudar aí a encontrar o Apolo? Ô, Apolo! Ô, Apolo! Você tá me ouvindo aí na casa de alguém aí? A rádio? Apolo! Ô, Apolo! Apolo! Volta pra casa, rapaz. Deixa

0: Apolo! Apolo! Volta pra casa, rapaz. Tá deixando uma família preocupada, entristecida. O telefone pra contato é o 65 99312 0914. Vamos compartilhar e vamos ajudar a achar o Apolo aí, cara. Rapaz, é triste, né? A gente pega amor, os bichinhos, né? Cachorro, gato, papagaio, até os ratos que faz parte da família da gente. A gente sente falta quando você coloca veneno e mata uns ratos. Aí você fala, rapaz, acabou o problema. Não tá furando mais o sofá, não tá entrando no fogão mais aqui. Não tá furando os pacotes de arroz, né? O pacote de feijão não tá furando mais. Tá com saudade desse rato. Até o rato faz farta, né? Rapaz, então tá aí o Apolo. Volta pra casa, Apolo. Ei, Apolo. É porque esses cachorros, gente, eles é muito doce. Você abre o portão, eles saem numa binga, saem disparado aí. Pra pegar é difícil. Rapaz, tem que ter cuidado com esses animais aí, cara. Ô, Carlos Wagner, você tá bom, meu amigo? Carlos Wagner, um abraço pra você. Tá bom?
1: Eu vou ter que chegar ali, tá?
0: Mas você vai embora já?
1: Falta 20 já.
0: O cara ganha 20 mil por mês, ele e a Mel, e tá saindo mais cedo. Ô, Fernando, vamos ter que ir, né?
1: Você chegou 7h45. Você chegou atrasado hoje.
0: Ah, é verdade.
1: Aí você fica até mais.
0: Então tarde. Desconta só 5 mil do meu pagamento. Só. Deixa os outros 10 me receber no final do mês.
1: Amanhã passa no RH.
0: Passa no RH.
1: Forte abraço a todos. Amanhã, 5 horas, eu estarei aqui de volta.
0: E sábado o chão da barra vai tremer. A presença do deputado federal eleito e buscando a reeleição, Coronel Assis. Vai estar aqui o Coronel Assis aí. Vai estar conosco aqui no próximo sábado aí. Então é um momento importante, hein? Tá certo, pessoal? Atenção, Barra do Garças e o Araguaia. Neste sábado, 8 horas da manhã, estará ao vivo aqui na Vale do Araguaia FM o meu, o seu, o nosso deputado federal, Coronel Assis, né? Homem de palavra, homem de pulso, homem de verdade aí, que vai buscar a reeleição e com certeza vai ser reeleito. Vai ter uma votação expressiva em Barra do Garças, no Vale do Araguaia. Então, sabadão, hein? Aqui na Vale do Araguaia FM, 8 horas da manhã, a presença aí do meu, do seu, do nosso deputado federal, Coronel Assis, homem de palavra.
1: E ele vai estar em Ribeirãozinho, meio-dia, no sábado. Aqui ele vai chegar às 7h30 no aeroporto, vai vir para a rádio 8 horas e meio-dia ele vai estar em Ribeirãozinho.
0: Bacana. Seja bem-vindo, nosso deputado federal, Coronel Assis. Povo de Barra do Garças, gosto muito de você, meu irmão. O Araguaia já te acolheu como filho dessa região. Agora são 8 horas e 42 minutos. Deixa eu ver aqui. Param, param, param. Quando o caba tá sem matéria, ele fica assim, param, param, param, param, param, param, param, param, mentira, porque não tem matéria, aí fica inventando moda, eu tô mentindo!
1: O Palmeiras ganhou ontem do LDU, viu? E pelo jeito vai dar 4 times brasileiros, Fluminense, Palmeiras, Flamengo, e quem que é o outro?
0: Palmeiras. Corinthians.
1: Palmeiras, Corinthians, Flamengo e Fluminense.
0: E Corinthians.
1: Quatro times brasileiros, já pensou?
0: Mas eu não queria não, hein? Eu prefiro jogar com os argentinos, com os colombianos, que um brasileiro. Porque o brasileiro, ele se iguala. Principalmente quando é campeonato regional. O Flamengo pode estar ganhando tanto que for. Quando pega o Vasco complica. O Palmeiras vem ganhando tudo. Quando pega o Santos, pega o São Paulo, complica. Então, eu prefiro ter só o Flamengo na Libertadores, o resto tudo estrangeiro. Só que o Palmeiras vai sofrer, ele vai jogar na altitude agora, vai levar lá. Eu já consultei a mãe de Iná já. Ela disse pra mim que lá vai ser 3-0. Lá pro...
1: Ficou muito barato 1-0 aqui.
0: Ficou.
1: Errou gol demais.
0: Errou gol demais. Olha só aqui, o Mioto aqui.
1: E o Gustavo Gomes tá fora lá, né?
0: Tá fora? Ih, então.
1: Levou o terceiro cartão.
0: Bom demais. Bom, lá o Palmeiras vai perder. A Polícia Civil cumpre 7 mandados em investigação contra a organização criminosa em Barra do Garças. A Polícia Judiciária Civil cumpriu, no dia de hoje, dia 10, 7 mandados judiciais de busca e apreensão relacionado a uma investigação que apura possível atuação de integrantes da organização criminosa com envolvimento no tráfico de drogas e no controle financeiro de atividades ilícitas. A ação foi realizada pela primeira delegacia da Polícia Civil de Barra do Garças com apoio da Delegacia Especializada do Adolescente. As diligências ocorreram em imóveis localizados no bairro Universitário, São José, Vila Maria e em Barra do Garças, conforme os limites estabelecidos na decisão judicial. Durante o cumprimento das ordens, as equipes realizaram buscas destinadas à localização e apreensão de aparelhos celulares, computadores, mídias digitais.

0: digitais, documentação, anotações, comprovantes de movimentação financeira e outros materiais que possam contribuir para o esclarecimento dos fatos. Os equipamentos eletrônicos apreendidos serão submetidos ao procedimento de preservação e extração de análise de dados, observadas as determinações judiciais e as regras relativas à cadeia de custódia. As investigações prosseguem para identificar todos os envolvidos, esclarecer a divisão de tarefas e apurar possível prática de crimes de organização criminosa, tráfico de droga e outras infrações correlatadas. Volta aí, eu tô olhando aqui. Uai, esse breguelo aqui é o quê? Tá tu, tu, tu, tu, tu. Uai, será que é o quê, hein? Ah, aqui tava fora aqui, o telefone tava fora do gancho, por isso que tava tu, tu, tu. Achei que era um gaúcho me chamando. Tu, tu, tu, tu, tu. Não é um gaúcho me chamando, não. Uai, de novo, ô gaúcho, sai fora, rapaz. Uai, sai fora, não mandei você participar aqui, não. Ora. Ah, rapaz, eu tô olhando aqui, a polícia tá dando uma resposta boa aí. Obrigado aí, o pessoal da Polícia Civil ter mandado pra gente aí, né? Mandando esse release aí. Ah, olha, eu falei pro meu amigo Ailton e ele já mandou aqui, ó. O Ailton lá do Avenida Café e Bar. É, olha só, temos lá espetinho, sim. Temos feijoada todo sábado no almoço e cerveja mais gelada. Ô, rapaz, lá tem a feijoada boa, hein? Se o Coronel Assis fosse ficar aqui na barra no almoço, nós ia levar ele lá no almoço, lá no meu amigo Ailton, lá no Avenida Café e Bar. Mas ele vai estar lá em Ribeirãozinho, né? Ele volta 3 horas. Volta 3 horas, né? Vai dormir na barra. Bacana, então. Vamos levar ele para dar uns rolês na barra, então. Vou deixar aqui, não vou. Vamos acompanhar o Coronel. Ah, obrigado, Ailton. Um abraço, meu querido. Deixa eu ver aqui. Muito bem. Xiii, vocês gostam de problema também, hein? Vou te falar, hein? Márcio Lima, um abraço, meu conselheiro tutelar. Marcos Lima, funcionário municipal, um abraço também. Meu primo Márcio da Ilha. Não, Márcio Rego. Márcio Rego. Lá do meu tio Valdeci, lá da ilha. Nós temos uma ilha. A nossa família tem uma ilha também, né? Só o Sarney que tem, não, rapaz. É. Rapaz, eu tava vendo um ex-prefeito da Barra aí pedindo voto aí pro Moacir do Couto. E ele tá sumido, né, cara? É? Ele foi lá e falou, olha, o Moacir do Couto é o melhor nome, etc e tal. Não, bacana, show de bola. É isso aí, né? Hoje nós temos o Adelcino Lopo, que é também candidato nosso, vem bem avaliado na Barra do Garça aí, pra ter uma votação expressiva na Barra. Também nós temos o Moacir do Couto, né? Temos o Zé Gota, também que é deputado da Barra também, mas o Zé Gota só tá pra cumprir tabela, só para encher linguiça só, mas é candidato, tem que ser respeitado, tá? Nós temos aí deputado federal, nós temos o professor Severino, que vai brigar pela uma vaga aí, eu acredito que na Barra, hoje as pesquisas apontam ele hoje com mais de 20 mil votos só na Barra, né? Também, nós temos aí o doutor, rapaz, como é o nome do doutor lá, o cara é meu amigo, eu esqueço o nome do meu amigo, cara do céu, eu vou te falar, eu tenho que apanhar mesmo aqui, rapaz... É brinquedo, hein? Ô, Milton, fecha essa porta pra mim, fazendo um favor aqui, Milton, por gentileza. Ah, rapaz. Obrigado, Milton. Valeu, meu irmão. Obrigado mesmo, de coração aí. Rapaz, mas vocês gostam de problema, hein? Também nós temos aqui o federal, nós temos o professor Severino, como eu falei, e nós temos aqui o doutor Florizan Esteves, meu amigo, médico, vereador de Barra do Garça, um cara que eu gosto muito, muito correto, muito honesto. Tá aqui o número dele aqui, 2555, deputado federal. 25 é o quê? É Democratas, né? É União Brasil? Não, é Democratas. É o Democrata, União Brasil é 44. Ah, então tá aí, esse é o... Muito bem. Ah, tá, vou falar do Severino também. É o número dele, vamos falar aqui agora. Professor Severino, meu amigo. Deixa eu pegar aqui. Show de bola. E ele de terno fica bonitão, né? Deixa eu pegar aqui. Show de bola. Olha a pesquisa aqui, rapaz. Pesquisa é espontânea aqui. Está no rededenoticias.com.br. O professor Severino hoje tem 34% da intenção de voto aí. Cara, que bacana, hein? Show de bola, professor Severino, hein? É, rapaz. Vai ter uma votação boa aqui. Vai ter uma votação boa. O número do professor Severino é 5505. Né? É, por quem muda as vidas pode mudar Mato Grosso. É, falou tudo. Severino, você tem um serviço prestado, cara. Você é um cara do bem. Tem serviço prestado aí, grande. Não só em Barra do Gás, mas em todo Mato Grosso e Brasil. Tá bacana. Deixa eu colocar agora aqui do... vamos ver aqui. Deixa eu pegar aqui. Pera aí, rapaz, se organiza aqui, camarada. Vamos pegar aqui o número do Moacir do Couto. É, o Moacir do Couto, o número dele para deputado estadual é 45333. 45333. É, candidato da Barra, né? Representa a Barra do Gás e o Araguaia. Moacir do Couto. Nós temos também o Adelcino Lopo. Meu amigo Adelcino. O Adelcino, o número dele é fácil, hein? É 20500. 20500 aí para deputado estadual Adelcino Lopo. E ele tem andado esse estado todo, né, rapaz? Ontem estava lá em Alta Floresta, aquela região. Tem que andar mesmo, tem que andar, tem que buscar voto. É que toda cidade, se tem um conhecido, se tem um amigo, se tem um parente, tem alguém que morou no Pontal, alguém que trabalhou com você no seu serviço, aí você vai lá e pede um voto e tá certo, tem que andar mesmo. Andando mesmo. Quem mais da Barra? Zé Gota? Vamos ver o do Zé Gota aqui. Zé Gota. Zé Gota. Pará. Opa, pera aí, camarada. Muito bem. Zé Gota é do MDB, rapaz, né? É. Zé Gota, o nome dele é 15 mil. 15 mil Zé Gota. Rapaz, ele tá bonitão aqui, né? Sorridente aqui na foto. Ele é um vereador combatente, hein, cara? Foi presidente da Câmara, é um cara que corre muito. E na verdade é o seguinte, gente. Aí o cara fala, mas o Zé Gota saiu candidato só para encher linguiça. Não é que ele saiu para encher linguiça. O cara tem pretensões políticas de ser prefeito da Barra, aí. É um direito dele. Ele sai deputado, tem uma votação boa, é um nome forte para ser prefeito da Barra. Que o prefeito da Dilson não pode ser mais. Já está no segundo mandato. Aí vai sobrar para ele, é uma vaga, vai sobrar para o Severino, vai sobrar para Laura Beatriz, que é a esposa do Wanderlei Farias. Quem mais aí? O Ronaí também, tem o Ronaí, que também fala em ser candidato. Tem o menino lá da Solda Mate lá também, meu amigo da Solda Mate também, o Wendel da Solda Mate também, que é pré-candidato a prefeito. Tem o Baldino Rezende, do Posto Vale da Serra também, é um nome forte para prefeito também. Então o Barra tá começando a se articular em candidaturas a prefeito aí. Bacana. Tem, né, minha amiga Cleuzijan também, né? Deixa eu achar a Cleuzijan aqui também. Ela vai ficar brava comigo aí. Minha amiga Cleuzijan aí. Peraí, rapaz. Deixa eu pegar certo aqui. Não. Muito bem, deixa eu achar aqui. Rapaz, eu. Deixa eu pegar. Tá aqui. Cleuzijan, minha amiga, deputada estadual, candidata também. O número dela é 22.345, candidata a deputada estadual. Cleuzijan. Então, Barra tem 4 estadual e 2 federal, que eu tô sabendo até agora, né? Não sei se tem mais, se tiver mais, vocês me falam aí, que eu não quero cometer injustiça, não, tá? Aí nós temos aí. Eu vi uns nomes aqui, cara, do Araguaia aqui. Eu vi uns nomes do Araguaia aqui que eu achei, rapaz, deixa eu ver se eu encontro aqui. Vamos lá, Fux, prova para que bandido que o Brasil ainda tem pessoas de caráter e que conhece a lei. Urgente, como o presidente da segunda turma, Fux pode caçar a decisão monocrática de Flávio Dino. Passou da hora. Mas também o Fachin lá, é outro covarde, o Fachin, covarde. Vai ficando velho, ficando covarde. Cara, Você é presidente do tribunal, você é presidente do STF, cara. Aí, ah, eu vou anular os dois. Você é covarde, cara. Como é que o PDT na época pediu a cassação aí do Ramaz aí e foi atendido aí? Ah, vai, cara, você é covarde demais, ô Faquinho, você é covarde. É. Ah, rapaz, eu não dou conta desses caras não, rapaz. Rapaz, a morte da justiça isso aqui foi machucada, hein? A justiça apodrece quando a toga vira trincheira. Quando o juiz usa o cargo para blindar aliados, constranger adversário ou proteger interesses próprios. Já não há imparcialidade. Há poder sem freio. E tribunal sem imparcialidade pode continuar tendo mármore, a toga e autoridade. Mas já não merece ser chamado de justiça. Rapaz, a pessoa que escreveu essa fala aqui foi o Felipe Coutinho. O cara bateu em cima. Deixa eu ver se tem alguma coisa aqui. Ah, eu achei que tinha aqui um. Ah, rapaz. É, não tem não. Eu achei que tinha, mas não tem não. Aqui também, ó. É, sem caixa. União Brasil deixa Júlio Campos e Michele Alencar sem verba do fundo partidário. Rapaz, tiraram a verba. A situação repete-se com os parlamentares e concorrentes da mesma legenda. O deputado Gilmar Dom Bosco registrou 115.900 repassado pela sigla, somando mais 5 mil de outros origentes, totalizando 120.000. O deputado Sebastião Rezende contabilizou 86.900 do partido. Ah, Júlio Campos tirou 100 mil da própria bolsa. É porque eles têm uma verba aí. Ô, meu amigo, o meu patrão, rapaz, vamos falar aqui. Bom dia, Fernando Delmonte.
1: Bom dia, Euridice. Estou ouvindo você falar aí dos deputados, candidato a deputado estadual, federal de Barra do Garças e dos partidos aí. O Adelcino Lobo, que partido que é?
0: Ele é do Podemos, do Max Russi.
1: Podemos?
0: É.
1: Ah, ele, precisa... ele é do PT?
0: Não, do PT. Não, ele, é ele tem uma simpatia com o PT, é, porque os patrões.
1: Né? É. Favro, não sei o quê, tava no palco do Favro, não sei o quê.
0: É, porque a JBS hoje, onde ele tem empresa da JBS, lá tudo é Lula. Aí o cara, pra segurar a empresa dele lá, falou: eu também sou Lula também, que ele não é besta, vai perder o emprego por causa de política. Mas eu tenho, como ele é agropecuarista, é um cara sensato, é um cara trabalhador, um cara honesto, um cara pagador de impostos, eu tenho certeza que ele não vai ser Lula nunca. Ele só dá aquela chegadinha do Lula para garantir que ele, em toda a unidade da Friboi, ele tem uma empresa lá dentro. Então o cara falou, vou me resguardar aqui.
1: Você já ouviu uns dingos dele soltarem na rua já?
0: Não, não vi não. Tem não. Aí? Vamos colocar aqui?
1: Hã? Rapaz, acho que não.
0: Fala o que é o dingo dele.
1: Vou passar pra você ouvir depois, ver se dá pra passar.
0: Rapaz, não vou.
1: Os dingos do homem aí, feio.
0: Adelcino Lopo.
1: Eu ia votar nele, eu tava torcendo pra votar nele, mas depois eu fiquei meio, rapaz.
0: Adelcino Lopo, não faz isso com nós não, Adelcino.
1: Nossa amiga.
0: Adelcino.
1: Ô, Carlão, agora eu te ligo, tá, meu amigo? Pera aí, só um pouquinho, deixa eu passar um áudio aqui pro Eurides Filho aqui. Bom, mas lembrando que nesse sábado no Palácio Forró tem o Gabriel Farra pela primeira vez em Barra do Garças, o gordinho mais pesado do forró, né?
0: Oh!
1: E dia 26 tem Mário e Tizil lá no Palácio Forró.
0: Ô, papai, nós estamos com saudade de Mário e Tizil, hein? Tizil,
1: isso.
0: Só você pra trazer esse povo na Barra, o Fernando Delmonte, hein?
1: Estão fazendo um show assim mais em casa noturna, faz só pra prefeitura, esse negocinho, assim, praça pública e tal. Mas dia 26 vai estar lá no Palácio Forró. E ingresso antecipado você compra lá no Magazine Miranda. Eu não estou vendendo mais no Magazine Miranda, porque é todo mundo quer passar Pix, quer passar cartão, e aí passa no nome da empresa lá, gera imposto e tal, e fica ruim, né? Mas tem lá no Palácio do Forró, lá no plantão Del Mondes, tem ingresso lá para vender, tanto do Martizil quanto do Gabriel Farra. Antecipado é mais barato, tá? Vai levando aí que eu vou caçar o áudio.
0: Bacana. O Milton, aqui é para os nossos amigos que querem ir para Goiânia. Já peguei para Goiânia final de semana. Dia 13. Pô, logo dia 13 também, hein? Dia 13 vai dar que dia? Hoje é 10, quinta-feira? Domingo? Domingo então, hein? Atenção, meus amigos aí, minhas amigas. Nós vamos ter a 31ª parada LGBT+ de Goiânia. Pra. Olha, né, isso é nome de partido, né? Não? LGBT+, é nome de partido, não?
1: Mô, moço, eu vi um casamento LGBT, meu moço do céu, mas tinha casou gente. Cara do céu, rapaz, esse mundo velho.
0: Você viu algum amigo nosso desse casamento lá aqui da barra? Não, não conta não. Não conta não. Então, pessoal, vamos preparar um ônibus aí, né? Vamos organizar aí pra sair um ônibus daqui da Barra. Junto a Barra, Gaste Pontal aí. Acho que um ônibus é pouco, né? Pra sair aqui. 31ª Parada LGBT Mais de Goiânia. Praça Cívica. Goiânia vai parar nesse dia, hein? Ao meio-dia. Rapaz.
1: Quer passar aí? O negócio tá aí na...
0: Vou passar aqui agora. Vou passar. Adelcino sempre fica brabo comigo. Ele tá bem brabo comigo, você sabia disso, Adelcino? É, até brabo comigo. Mas eu gosto da Adelcino e torço pra ele virar deputado, ele, o Moacir do Couto.
1: Pra ter deputado aqui em
0: Barra. Não, não.
1: O Moacir ganhar, Adelcino ganhar, todo mundo ganhar.
0: É bom, né? Aí.
1: É, os que mais tem, que tem.
0: Vamos ver aqui o áudio aqui, aí, né? Vamos ver aqui. Rapaz, olha aqui essa foto aqui, rapaz. Ele é mesmo. Rapaz.

0: Rapaz, mal vocês gostam do trem mal feito, hein, gente?
1: Gasta dinheiro pra fazer uma.
0: Gasta.
1: É que tem IA hoje pra fazer, né? É fácil fazer essas musiquinhas, né?
0: Mas o Adelcino, ele... É porque existe uma lei federal que até 2026, todos os municípios têm que se adequar em questão de aterro sanitário. Todos os municípios do Brasil, não é só Pontal, Aragaça e Barra, não. O que que acontece?
1: É 9 municípios que vai fazer a...
0: Tá previsto para 9 municípios, fora os de Goiás, que eu não sei se vai entrar também. O aterro sanitário, ele é fundamental e é preciso. O que o pessoal está questionando não é o aterro sanitário, é a localidade. Eles alegam lá, 40 chacareiros, sitiantes, fazendeiros, alegam que tem várias nascentes de água próximo ao aterro sanitário, que fica a 40 metros, 50 metros. Então, o que acontece? O aterro sanitário, você vai fazer ele, aquele aterro. Aquela água, ela vai começar a entrar ali na terra e vai lá para... vai contaminar. E nós temos 2 rios próximos, que tanto o Gás como o Araguaia. Então, essa é a preocupação. Essa é a preocupação. Aí a SEMA teve lá, só que a SEMA, infelizmente, eu vou usar um termo bem pesado, a SEMA não tem moral para nada. Porque nós tivemos aqui o esgoto sanitário aqui em Barra do Gás, teve que vir a SEMAD de Goiás, para resolver o problema. Falar, não, tá contaminado. Aquele córrego aquele córrego que sai ali do fundo da Friboi ali, tá contaminado. O esgoto da Friboi tá contaminado. Aquele que desce na rua Goiás, lá no início, lá da Beira Rio, lá tá contaminado. Embaixo da ponte do Gás tá contaminado. Então tá tudo contaminado. Só que aí precisou uma empresa do Goiás, rapaz. Uma Secretaria de Estado de Goiás, porque não estão confiando na SEMA aqui. Então essa questão aí, ela é simples. Era arrumar um local apropriado. Eu dei a ideia, o Fernando, de fazer... em lavouras de soja. O que você faz? O cara tem lá 1.000 hectares. Você vai no meio da lavoura, você tira ali 5 alqueiras ali, ó. Aluga do cara, fala, ó, eu quero arrendar aqui durante 30 anos pra você fazer uma terra sanitária no meio da soja. Beleza, tranquilo. Não vai ter rio, não vai ter cobre, não vai ter nada. E vai estar bem adicionado ali, não tem...
1: Lá em primavera tem muito lugar plano assim de fazer, não tem?
0: Tem. Só que os prefeitos alegam que para levar ficaria muito caro. Por exemplo, igual a Pontal do Araguaí, gastar média de 100 mil por mês a mais para levar esse lixo para Água Boa. Água Boa tem. Água Boa. Água Boa ninguém questionou Água Boa. Porque fizeram no lugar apropriado. Aqui no Pontal eles questionam que não. Por que Barra do Garça...
1: entre os rios aí, o Garça e Araguaia aí...
0: Por que Barra do Garça não faz? Barra do Garça poderia fazer, porque atende essa região. A Barra ia gastar média de 300 mil por mês a mais. Aí deixa de comprar o remédio, deixa de fazer o investimento. Eu entendo os prefeitos, que fica caro. Só que querem fazer no Pontal, faz num lugar mais tranquilo, num lugar que não causa nenhum problema, nenhum... Porque, ó, morar perto de lixão não é fácil não, hein? Ah, Yuri, mas vai ser tampado. Mas não interessa, o nome já fala, é lixão, é aterro sanitário. Então fica chato. E os moradores lá, os sitiantes, estiveram aqui na rádio, Fernando. Fizeram questionamento. Aí o Adelcino, que é um cara inteligente, vai e liga aqui na rádio. Ele me ligou 3 vezes. Eu não atendi porque estava no silencioso. Aí quando na quarta vez eu vi. Falei, opa, pessoal, vamos dar um tempo aí, vou colocar o prefeito para falar. Aí ele já entrou me escambulhando. Você não quer me atender, não sei o que. Eu falei, não, que isso. E atendeu. Só que ele ficou um sistema ruim. Porque ele ficou chateado e nervoso. Não discutiu com o pessoal da terra, não teve lá para discutir, para conversar, para escolher uma área. Aí fica ruim. E a nossa rádio é a única da Barra do Garça e do Vale do Araguaia que abrimos espaço para todo mundo. Aqui a filosofia do Fernando Del Mondes é abrir espaço para todo mundo tem direito de fala. Então essa é a diferença. Você vai em outras rádios, você tem que pagar. E você fala se quer falar, tem que depender. E nós não. Nós temos o único jornalismo verdadeiro, Barra Garcinha, somos nossos. Tanto a Mel como o Milton aí, que ajuda a gente aqui, ou eu ajudo eles, né? Porque a titular aqui é a Mel, eu sou apenas um contador de história. Então, essa é a diferença. Todo mundo quer vir falar com a gente, porque aqui nós abrimos espaço. Só que tem que ter respeito. Respeito às pessoas. Você não precisa gostar de mim.
1: E direito de resposta,
0: né? E direito de resposta. Não precisa gostar de mim nem do Fernando, não. Mas tem que respeitar, tem. A mulher me xingou aqui.
1: Lembrando
0: não.
1: Mais uma vez aqui, esse sábado lá no Palácio Forró, um pouquinho pesado lá, o Gabriel Farra fazendo aquela festança gostosa pela primeira vez no Palácio Forró. E dia 26 tem Mário Tizil. Valeu, abraço, hein?
0: Valeu, vamos embora então. Obrigado, Vicente, que é

0: Carlos Wagner. Ô, Carlos Wagner, bom dia, meu querido. Vamos ver aqui se alguém mandou alguma coisa pra gente. Se não, nós vamos embora aqui. Obrigado a você, obrigado por tudo. A gente volta amanhã quebrando tudo no Bom Dia Barra. Tchau, tchau. Fui. Uai. Aí eu apertei o errado.
1: 9 horas e 6 minutos.

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0: Ah, que maravilha, né? Maravilha. Chegou quinta-feira, dia 10 de setembro de 2026. Olha, depois da boa comunicação do Eurídice Filho, o Milton, a Mel Farias, eu tô chegando pra ficar contigo até as 11h30 da manhã, tá bom? Eu sou Vicente Kersu, aquele cara que gosta muito de você. Até as 11h30 a gente vai bater um papo legal. Liga pra mim, 669-9244-7878 e 663-401-6788. São os telefones aqui da Vale, tá bom? Ah, daqui a pouquinho tem a viagem zodiacal, o que reserva seu signo na sua manhã. Tem a dica de economia, onde comprar barato. Tem a dica de lazer, tem bailão final de semana lá no Palácio Forró. Daqui a pouquinho eu vou falar pra você, tá bom? E também a dica de saúde, né? Tudo isso e muito mais a partir de agora na minha companhia. Bom dia!
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É, abre o portão que eu cheguei, né? Com muita alegria, solta no ar com a missão de te encantar. Ah, deixa a felicidade entrar na sua vida, meu amigo, minha amiga. Abra a porta, abra a janela, abra tudo pra felicidade.

sem ter amor nessa vida não há quem seja feliz de verdade, né? Ah, vamos dançar, tira os móveis da sala aí, tira a geladeira, afasta o sofá, faça tudo. Ô Carlão, Diogo, ainda não tem lá de pintura, larga a lata de tinta aí. Ô Tanaga, Juninho, pega a vassoura. Doutora Rosália, Cabo Farias, lá pra fora do escritório. Solange, Nando, todo mundo, vamos.

0: que maravilha, né? Peguei você dançando aí. Muito bom, né? Muito bom, bom, bom. É, todo mundo feliz, todo mundo alegre, todo mundo contente. Vamos lá, nossa viagem zodiacal. Vou falar pra você de Áries, Touro, Gêmeos e Câncer. Na sua manhã gostosa. Ariane, Ariana, bom dia. Olha, você vai estar liderando e precisa de um rumo, né? E uma orientação para muitas pessoas, provavelmente. Organize as suas finanças e controle o orçamento, que está meio bagunçado, né, Ariane e Ariana? Ah, vamos pagar as coisas primeiro para depois comprar outras, tá? Só compre o necessário. Hoje a cor é azul para você, tá bom? Touro, Taurino e Taurina, o dia te aconselha muita precaução e olhe atento a tudo que se passa ao seu redor. Muitos vão precisar de você hoje, viu, o Touro? Somente as pessoas idosas. A cor para você, a cor é verde. Gêmeos, Geminiano e Geminiana, será mais cuidadoso, mais dedicado com as pessoas e delicado também com as pessoas idosas, principalmente da família, tá? Alguém pode precisar seriamente de você hoje. A cor para você, a cor é violeta, Geminiano, Canceriano e Canceriana. Olha, o aspecto da família é o mais delicado, ainda mais a respeito de idosos e dependentes seus. Muito trabalho te espera, muita responsabilidade vai ter que ser assumido. Sem perdão, né? Olha, zero também do seu crédito, viu, Canceriano? Hoje a cor para você, a cor é vermelha. Ô, Leão, Libra, Virgem, Escorpião, daqui a pouquinho a gente bate um papo legal aqui no Bom Dia Comunidade, apenas começando aqui na minha companhia, tá bom? Bom dia!
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0: É, que legal, né? Agora já 9 horas mais 29 minutinhos. Olha, hoje quinta-feira, né? Quinta-feira, 10 de setembro, 2026. Já tá na metade do mês, né? É, 10 de setembro, muita alegria soltando o ar aqui na minha companhia até as 11h30 da manhã. Tá? Olha, a temperatura tá boa, na faixa de 28 graus, a umidade relativa do ar 42%. E não tem possibilidade de chuva não, tá bom? Mas o clima tá legal para fazer exercício físico, fazer uma caminhada, né? Andar de bicicleta, tá bom, pode preparar aí a sua bicicletinha para andar um pouquinho e fazer exercício. Vou fazer nosso alongamento também, sentado aí na sua cama, sentado na cadeira, ou mesmo em pé, né? Se estiver em pé, pega na posição correta, pega lá um cabo de vassoura, vamos esticar, vamos fazer um alongamento. 10 vezes para a esquerda, 10 vezes para a direita, né? 10 vezes para a direita, 10 vezes para o alto, 10 vezes para baixo, para ficar bem legal, né? Tá bom? Olha, hoje é dia de loteria, né? Hoje é dia da Mega Sena. A Mega Sena está acumulada hoje, hein? 76 milhões. A Quina também é hoje, 21 milhões e meio acumulada, né? Aqui no acumulado, 21 milhões e meio. É dia da sorte também, né? Ah, são as loterias de hoje, tá bom? 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Lá fica aberto até as 5h30 da tarde, tá bom? Ô, meu amigo Gil Gomes, bom dia!
8: Bom dia do Gil Gomes,
0: tudo bom?
8: Cachoeira de Goiás para vocês, abraçando, desejando um bom trabalho.
0: Obrigado,
8: e vamos ouvir com o Leonardo amanhã uma história sem fim, né, Leonardo?
0: A história
8: o
0: sem
8: Gomes,
0: fim.
8: Gil Gomes, Cachoeira de Goiás, abraça cada um de vocês e deseja que Deus dê um bom trabalho.
0: Falou, meu amigo, daqui a pouquinho eu já vou preparar sua música aqui, tá bom? A história sem fim, né, do Leonardo, tá bom? Deixa eu botar o Adelso também. O Adelso tá na linha comigo. Opa! É, tudo bem. O Adelso tá no Santo Antônio. Ligou pra cá e pediu a música do Zé Vaqueiro, né? É o Coladinho. Adelso, um abraço!

Zé Vaqueiro, coladinho, atendendo o Adelson lá no Santo Antônio. A Gerlande Vidal também tá comigo na manhã. Bom dia, Gerlande. Tudo bem? Tranquila, minha linda? Ligou pra cá e pediu a mala amarela, mandando pra toda a galera que curte, né, Gerlande? Bom dia.

0: Ah, que legal, né? Lindinha, como é que você tá? Tudo bem? Bom dia.
1: Bom dia, meu amiguinho.
0: Como é que você tá? Tudo bom?
1: Bem, Vicente, eu vou pedir a música de Henrique e Juliana, A Maior Saudade.
0: Aham.
1: E ofereço pra você, pra
0: toda
1: a rádio, pra todos os nossos, pra fiscal, pra minha família, pra tudo.
0: Aham.
1: Também pra Danetinha Segade, pra Pedro.
0: A ação tá horrível, né?
1: E pra todos que gostarem da música, tá bom?
0: Ah,
1: que
0: estiver
1: na sintonia, pra quem me manda a música, pra quem eu mando, tchau, tchau, menino, bom trabalho.
0: Falou, um abraço, tchau, tchau.

0: o Henrique e Juliana aqui nessa manhã atendendo a lindinha lá no posto fiscal, né? Olha, eu vou falar pra você de Leão, Libra, Virgem, Escorpião. Leonina e Leonina, aproveite as horas da manhã para empreender viagem, mudar de cidade ou para concluir os trabalhos e tarefas já iniciadas. Não deixe nada para trás, viu, meu amigo de Leão? Olha, recebimento de comissões vai ser muito bom hoje, no período da tarde. E a cor para você, a cor é amarela, viu, Leão? Você de Virgem, Virginiana e Virginiana, hoje o trabalho vai exigir muito de você, né? O trabalho vai exigir muito de você, mas é muito importante para que você mostre todas as suas qualidades e no trabalho vai ter um rendimento muito bom. No período da tarde você pode viajar, pode se comunicar com gente de longe e reconciliar também com uma pessoa que há muito tempo você não tem uma reconciliação, viu, Virginiano e Virginiana? A cor é cinza para você, tá bom? Libra, Libriano e Libriana, o dinheiro tá meio curto, mas vá com calma, vá organizando aí, organizando suas finanças, pagando uma conta de cada vez e vai conseguir chegar lá, tá? Hoje tá bom para você confiar no seu trabalho, confiar dentro de você, você tem um potencial muito grande, tá bom, Libriano? Hoje a cor é azul. Ô, Escorpião, bom dia! Saiba conduzir o seu trabalho e tudo mais que for importante, principalmente agora no período da manhã, porque à tarde pode haver alguns embaraços e dificuldades para você se locomover e tratar de questões familiares. Não confia muito nos outros não, viu, Escorpião? E nem faça confidência. Não conte seus segredos para ninguém não, tá? Hoje a cor é rosa. Sagitário, Capricórnio, Aquário e Peixes, daqui a pouquinho a gente bate um papo legal. Aqui no Bom Dia Comunidade, apenas começando a me acompanhar.
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0: 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Ah, vamos continuar nessa viagem gostosa, né? Gostosa de quinta-feira. Você ligando e participando comigo nessa manhã gostosa, né? 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Ô, minha amiga Dorinha, tudo bem? Bom dia!
1: Bom dia, Vicente.
0: Como é que você tá? Bom?
1: Vicente, toca com o Raimundo Fagner, Romance no Deserto. Sim.

0: Gerlando Vidal.
1: Não esquece de ninguém, não.
0: Ana, Mel, e quem tiver ouvindo e gostar da música, você conversa, Jesus abençoa grandemente.
1: Valeu, tchau, tchau. Dia. Bom dia.

0: álbum do funk Romance no Deserto. Essa música é de 1988, né? Ah, que maravilha, né? Ô, Ana Maria, tudo bem? Bom dia!
1: Bom dia, Vicente.
0: Tudo bom?
1: Bem?
0: Como você tá?
1: Estou pedindo a música com o Marciano, Paixão Proibida.
0: Certo.
1: Aí eu ofereço para todos vocês, para todos que gostaram da música. Falou, obrigado.
0: Falou, um abraço, felicidade, bom dia.

0: Que legal, né? Paixão Proibida, Marciano atendendo a Ana Maria lá no Nova Bar. Ah, vamos terminar nossa viagem zodiacal. Falar pra você de Sagitário, Capricórnio, Aquário e Peixes. Sagitariano e Sagitariana, bom dia, como é que você tá? Tudo bem? Olha, no período da manhã tá adequado pra você jogar e apostar na sorte. Jogar na loteria, né? Olha, concursos e sorteios. A parte da manhã também está favorecida para tratar de investimentos, assuntos sérios, compra e venda. E benefícios de todo tipo serão conseguidos hoje. A saúde está um pouco fragilizada, viu, Sagitário? Tome cuidado. Hoje a cor é rosa para você. Capricórnio, Capricorniano e Capricorniana. Olha as lutas, as incertezas sendo todas amenizadas do período que você se encontra, tá? Tá muito favorável hoje para você resolver alguns probleminhas que tá guardado lá no fundo, né? Tá passando a hora de resolver, viu, Capricórnio? Aproveite para reivindicar também direitos junto às autoridades e junto aos patrões. Pode arriscar na sorte, tá? Se quiser fazer uma fezinha, tá bom. Hoje a cor é vermelha, viu, Capricórnio? Aquário, aquariano e aquariana, procure se animar, meu amigo, procure se animar. Anda meio borocochô, né? Em período da tarde, à noite, você vai precisar de uma assistência lógica com pessoas mais idosas, tá? Pessoas vão precisar muito de você hoje. Então, já prepara aí para você poder ajudar as pessoas mais idosas no período da tarde. Olha, no amor, tá tudo bem. Pode confiar, tá? Hoje a cor é azul pra você, viu, o Aquário? E você de peixes, você que trabalha com vendas e negócios de sociedade, tá vivendo um dia de acordo, né? Com promessas muito boa. E é preciso investir com originalidade e criatividade para que seus planos se concretizem, tá bom? Hoje a cor é violeta pra você, viu, Pisciano? Essa aí é a nossa viagem zodiacal. Quer saber mais? Liga pra mim. Até as 11h30 eu tô por aqui. Tá bom? Bom dia.
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2: 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Zorra do batidão. Isso é Gabriel Val, vivo meu irmão.
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4: É, que legal, 10 horas mais 8 minutinhos, 10 horas mais 8. Quinta-feira, né? Quinta-feira. 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Ah, que maravilha, muita coisa boa, quinta-feira já chegando energia positiva, né? Ô, meu amigo Adevaí, tá tudo bem contigo? Bom dia!
5: Bom dia, Vicente Kersul, é o Adevaí.
4: Como é que você tá?
5: Com a Goela em Aragás. Queria que você rodasse a próxima música pra mim. É. Com Guilherme Santiago, A Sementinha.
4: A Sementinha?
5: Aí, quero mandar pra dona Nelcine, a Giza lá na Jacaré Grilos, pra Rosângela, pra Lindinha, pra Dorinha, pra Janete Segardi, pra Mel Farias. Oferecer para a doutora Rosária também, para todos que gostaram.
4: Valeu. Tchau. Abraço. Ô Devaí, a sementinha eu tenho ela com o Lourenço e Norival, viu? Ela com o Guilherme Santiago eu procurei que não achei. Achei com o Lourenço e Norival. Essa aqui, ó.

0: que legal, né? Lourinha, senhor Norival, a sementinha. Ô, meu amigo Dinho, como é que você tá, amigão? Bom dia.
1: Bom dia, Vicente.
0: Tudo bem?
1: Gostaria de participar da programação.
0: É.
1: Gostaria de ouvir uma Simone Mendes. Mandar pra minha mãe, pro Paulão, pra Karina lá de São Paulo.
0: Uhum.
1: E pra todo que estiver ouvindo a Vale, um bom dia.
0: Bom dia pra você, felicidade.

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1: Ah, essa música linda, né? Saudade Proibida, atendendo Dinho, a Simone Mendes. Ô, meu amigo Gil Gomes, a música que você pediu, eu não toquei, né? O Leonardo, Amanhã, mas tá aí, ó. Bom dia.

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0: Você sabe o que faz? A sabedoria do prudente é entender o seu próprio caminho, mas a estultícia dos insensatos é enganadora. Uma pessoa prudente é sábia, sabe o que faz. A vida não é para ela apenas a sucessão de acontecimentos casuais. Ela pensa, medita, avalia seu procedimento, corrige o rumo de sua vida e recua quando percebe que está errada. O termômetro para medir a temperatura de suas ações é a palavra de Deus. Essa é a tocha que ilumina o seu caminho. Por esse motivo, os minutos que você passa sós com Deus antes de iniciar as atividades do dia são indispensáveis para uma vida produtiva. Não basta apenas saber como realizar bem o seu trabalho. Fazendo as coisas com eficiência, você sempre será um bom empregado. Mas se tomar tempo para pensar em por que faz o que faz, acabará sendo um líder. A sabedoria do prudente é entender o seu próprio caminho, diz Salomão. Antes de tentar entender o caminho dos outros, entenda o seu. Antes de liderar pessoas, deixe-se liderar pelo Senhor Jesus. Não existe fórmula mais perfeita para a eficiência. O caminho dos tolos é diferente. Eles acham que sabem tudo e, na verdade, nada sabem. Apenas pensam que sabem. O resultado é frustração e desapontamento. Você sabe o que faz e por que faz? Não tema aprender. Aconselhe-se, consulte. A receita para permanecer na ignorância sobre qualquer assunto da vida é ficar satisfeito com suas opiniões e contente com o que sabe. A vida se encarregará de provar-lhe que você estava errado. Faça de hoje um dia de avaliação. Revise os seus procedimentos, analise sua trajetória. Nunca é tarde para começar de novo. Sempre é tempo de aprender. Como anda o seu casamento? Pode melhorar o seu relacionamento com as pessoas? Está separando o tempo necessário para dialogar com seus filhos? Ou espera que tudo aconteça por acaso? Reflita nessas perguntas. Refletir é próprio de gente sábia. Ser sábio ou insensato? Eis a questão. Deus sempre está pronto a guiar e mostrar um caminho melhor àqueles que o buscam com humildade de coração. Não se esqueça, a sabedoria do prudente é entender o seu próprio caminho, mas a estultícia dos insensatos é enganadora.
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3: Que legal, né? Bela reflexão na sua manhã. É bom, né? É bom refletir. Refletir é bom, você faz uma aquela limpeza na alma. É bom, né? É muito gostoso. Eu gosto de fazer minhas reflexões. Quando eu vou falar com Deus, eu sempre peço, né? Eu faço uma reflexão para buscar aqueles erros que a gente cometeu, pedir a Deus que perdoe e que abra novas portas para a gente consertar tudo isso, né? É isso que a gente sempre deve fazer. Quem acredita em Deus, está tudo bem com a vida. Quem não acredita, aí, problema seu. Ah, que legal, né? Olha, ontem teve Sul-Americana e também teve a Libertadores América, né? Ontem o Palmeiras ganhou de 1-0 da LDU e o Palmeiras vai ter que jogar muito lá no jogo de volta, né? Pra manter o 1-0, né? A LDU lá em Quito, ela é fortíssima, né? Com as alturas. Mas ontem que se deu bem foi o Corinthians. O Corinthians foi lá na Argentina e empatou. Empatou com o Estudante 1-1. E agora vai decidir em casa, né? E pra caminhando pra Libertadores. Agora na Sul-Americana, o Santos ganhou do Atlético Mineiro 2-0. Né? O Santos, o Gabigol jogou muita bola ontem, né? O Gabigol tá doidinho pra voltar pro Cruzeiro, jogou muita bola ontem. E o Santos ganhou 2-0 do Atlético Mineiro. Jogo único, né? Então o Santos avançou na Sul-Americana. Você vai saber tudo isso e muito mais com o Cidmar Bernardo, Charles Silva, a partir das 11h30 da manhã, aqui no Bom Dia Comunidade. É? Ô, minha amiga Darcy, tá tudo bem? Bom dia, minha amiga.
4: Oi, Vicente, a Darcy, tô aqui no Jardim Toledo, fazendo almoço e ouvindo seu programa. Tá bom demais da conta.
3: Opa, obrigado, minha linda, felicidade, brigadão por tudo, você tá comigo aí, né? Tá fazendo almoço, tá preparando o quê aí? Ah, que maravilha. Darcy, um beijão pra você, felicidade.

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Amado Batista e Bela Alencar. Ô Peba, meu amigo Peba, lá no Peba Peça, tá tudo bem? Tranquilo, meu amigo? O Peba tá lá, né? Tá lá o Paulinho, o Gil do Protético, o Peba, sua esposa, Fernando Português, todo mundo aí, né? Bom dia!

tem muita gente legal fazendo aniversário hoje. Olha quem tá aniversariando hoje. O Ivan, o grande Ivan, Ivan Ferreira, o Sávio Borges, o Sávio, meu amigo lá em Brasília, tá aniversariando. O Alessandro Lopes da Silva também tá aniversariando hoje. O José Carlos Neri e o meu amigo Lázaro. Ô Lázaro, tudo bem? O Lázaro lá do quiosque do Lázaro tá aniversariando hoje, né? E hoje tem festa lá no quiosque, né? O Lázaro não tá mais no quiosque, agora tá com o Terraços Bia, né? O Terraços Bia ali na rotatória que vai pro BNH. Hoje a Janete Segade e o Francesco vai estar lá cantando, né? Cantando a homenagem ao Lázaro, aniversário do Lázaro. Parabéns, Lázaro! E tem um show lá hoje à noite, né? Olha, hoje do aniversariante também, o Charles Ricardo Ozuna. É o Charles lá do SB News. Ô Charles, bom dia, meu amigão. Parabéns, muitos anos de vida pra você, tá? O Charles faz o SB News Esportes juntamente com o Sidmar Bernardo, agora às 11h30. O Luiz Carlos também está aniversariando hoje. O Nelson Bazaia, meu primo, está lá em Pouso Alegre, também está curtindo a Vale do Araguaia FM. Está aniversariando hoje, né, o Nelson? Muitos anos de vida para você. O Rosalino Ramos Abadia também está aniversariando hoje. Tem muita gente bonita, né, aniversariando. Ah, se você não está na relação nossa, mas está aniversariando, parabéns, hein? Muitos anos de vida, muita paz, muita luz na sua vida. Bom dia.

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6: 10 horas e 46 minutos.
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8: É, que legal, né? Agora só 10 horas mais 46 minutinhos. Hoje já é quinta-feira, meu amigo e minha amiga. Quinta-feira, dia 10. Olha, sabadão. Sabadão. Vamos remexer um pouquinho? Vamos dançar? Vamos requebrar? Ah, vai dar uma puladinha lá no Palácio Forró. Sabe quem vai estar lá? 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

da Copa, né? Do Gabriel, né? O Gabriel Farra, o Gondinho do Piseiro, que vai estar no Sabadão, e do Mário Tizil também, tá? Ah, que legal, finalzão de semana tá chegando, meu amigo. E as eleições, hein? As eleições também estão chegando, né? Tá, já tá próximo, hoje dia 10, a eleição vai ser no dia 4 de outubro. Pense nas eleições, o Brasil precisa de você, tá bom? O Brasil tem futuro.

é desse jeitinho, né? Muita gente levando a loucura esse país que a gente ama. Pense bem, meu amigo, na hora de votar, vamos mudar esse Brasil. Tá passando da hora, né? Tá passando da hora de mudar um pouquinho. O país é rico, tá precisando só de alguns conselhos, né? Pense bem, você é importante no, na reconstrução desse país, tá bom? E seja feliz.

Ah, seja feliz, é o raça negra aqui na sua manhã. Agora já 10 horas mais 57 minutinhos. Dia 26 tem Mari de Zil lá no Palácio, hein? Ah, essa aqui é a última música deles, né? Uma

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7: É, que maravilha, né? Agora já 11 horas mais 6 minutinhos, 11 horas mais 6. Olha, hoje tem Mega Sena, meu amigo. Mega Sena está acumulada, 76 milhões. Também tem aquela 21 milhões e meio acumulada. Dá para

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Ali na Praça Sebastião Alves Júnior, na 15 de novembro, esquina com a ministra João Alberto. 11 horas mais 8, bom dia. Ah, eu tomei uma decisão, né? Fábio e Fabinho, na sua manhã. Bom dia, Rosalina.

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É o Pablo e o Bruno e o Marrone na sua manhã, né? Olha, também tem o grupo Remelesso, bom demais, de Gustavo Lima, Voa Liberdade. Ô Ana Paula, bom dia, minha linda, tá tudo bem? Ligou, pediu, a gente toca.

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1: É, que legal, né? É, agora já 11 horas mais 19 minutinhos. Olha, você não pode esquecer não, viu, meu amigo? A Loteria da Independência está vindo aí, né? A Lotofácil da Independência. Tem bolão também lá, no, lá na Loteria Zebrona, tá? Olha, deixa eu dar uma dica para você, colocar na sua agenda. Hoje tem lá no Espaços Bia, ali no aniversário do Lázaro. O Lázaro do quiosque, né? Tá a Janete Segatti, o Francesco, vão estar cantando lá. O Espaços Grio, na rotatória, quem vai pro BNH. É hoje, a partir das 8 horas da noite. Janetinho, um beijo para você, felicidade, Francesco. Finalzão de semana tem o Gabriel Farra, o Gordinho do Piseiro. 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Ah, que legal, é a dica pra você aqui no Bom Dia Comunidade.
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1: É, que peninha, né? Tá acabando por aqui, mas um bom dia comunidade aqui na minha companhia, Vicente Quersu, aquele cara que gosta muito de você. Aí à noite eu volto no Love Hits para ouvir a mais de 8 às 11, tá? Tocando só flashback nacional e internacional. O Cidimar Bernardo, Charles Silva já está chegando com as notícias esportivas. É o Jornal do Meio-Dia que começa às 11h30 aqui na Vale, tá? Cidimar, bom dia para você. A bola é sua, viu? A Mel Farias vem na sequência no flashback. O Antônio José, o Batatinha, completa o timaço da Vale do Araguaia FM no período da tarde. É um verdadeiro show de rádio aqui na Vale, né? Você ligando e participando o dia todo. Pode pedir sua música e a gente está sempre de bem com a vida. É uma rádio diferente. É uma rádio diferente para você, né? Onde você liga, participa e tem aquela ajuda na programação da Vale, tá? Então tá legal. Olha, lembre-se de uma coisa, meu amigo e minha amiga. A felicidade está perto de você. Ela está pertinho de você, a felicidade. Dê um abraço nela. Deixa ela te abraçar também. Seja feliz. Faça as pessoas felizes, tá bom? Valeu, tchau, tchau.

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12: 11 horas e 36 minutos, estamos chegando! Meu muito obrigado a todos vocês que se ligam junto com a gente todos os dias, em especial de segunda a sexta-feira, né? Aqui na melhor, na 98.7, Vale do Araguaia FM, a mais ouvida da região. Você que esteve na boa companhia do meu amigo Vicente Kersu e também da galera da sua 98, desde as 5 da matina com o Milton, né? E também depois aí com a Mel Farias e Eurides Filho, trazendo as informações para vocês aqui na Vale. E logo após o Bom Dia Barra, ele, né, o monstro sagrado, o meu amigo Vicente Kersu, cruzeirense apaixonado. É, rapaz, ele que deixa a gente aqui na cara do gol, aqui com muita audiência. Muito obrigado, viu, Vicentão? Vamos comigo até as 13. Você de perto ou de longe, onde quer que você esteja, no sítio, na chácara, na fazenda, no assentamento, no seu carro, no seu caminhão, na sua bicicleta, onde você estiver, ligadinho com a gente no 98, vamos com a gente, tá bom? Vamos aí, você que está saindo agora do trabalho também, indo para casa para o almoço, saindo do almoço, retornando para o trabalho, vamos juntos até as 13. Você que também acompanha a gente pelas plataformas, pelo Facebook, pelo YouTube, pelo Instagram e também pelo site. Lá no site você já sabe, tem duas opções. Lá você pode nos ouvir pela rádio SB News e também nos ver, porque a nossa plataforma também está lá no site. Lá no site você pode interagir com a gente também, deixar aí o seu recadinho, deixar o seu pedido, o seu apelo. Afinal de contas, aqui você sempre bem informado. A Deus toda honra e toda glória, Ele que tem nos guardado, Ele que tem nos livrado e mantido nós de pé até aqui. E é por isso que nós estamos mais uma vez ao vivo. Hoje pela manhã participamos também aí do Bom Dia Barra, né, com meu amigo Eurides Filho, com a Mel Farias, trazendo as informações aí a respeito do mundo dos esportes. E neste final de semana você já sabe, né, tem encontro marcado comigo, viu? A partir das 8 da manhã, acompanha comigo a chamada.
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2: É, você ouviu o recadinho aí? Esse campeonato vai pegar fogo. A molecada de 8 anos até 14 anos vão estar aí, então, junto com a gente neste final de semana, viu? Sábado é a festa ali na Praça Esportiva do Geraldão, ali na Vila Maria. Então você é o meu convidado especial. Então você que tem a sua criança, ah, Sidmar, eu não vou levar meu filho lá, meu neto, porque ele não classificou. Tá bom, não classificou? Não tem problema nenhum, leva para que ele fique também interagindo com os demais que vão estar ali, de Alto Taquari até aqui no Médio Araguaia, a região de Canarana ali, Querência, vai estar as crianças participando. Então, uma grande festa, viu? É uma grande festa promovida aí pela Federação Mato Grossense de Futebol 7 Society, obviamente que também tem o apoio do Governo do Estado, né? Junto com a Prefeitura de Barra do Garças, né? E também, obviamente, junto aí com a gente, né? A Prefeitura e a Secretaria de Educação, Esporte e Lazer. São eles que fazem, né, a diferença e nos ajuda, né? Ajuda também a concluir todo esse material esportivo com essa garotada, tá bom? Então você é o nosso convidado. Então não faça de desentendido. Vão lá com a gente, vão participar com a gente, que com certeza vai ser uma grande festa. Falando em festa, vamos falar de coisa boa. Hoje o nosso convidado é o Ozias. Recentemente ele esteve aqui para falar sobre a contratação dele, a Secretaria de Educação, Esporte e Lazer, contratando o professor Ozias, deixou o futebol de lado, para quem não conhece, é o irmão do Cassiano, já contamos a história aqui, e ele deixou o futebol de lado e foi para o basquete. E obviamente que teve também seus objetivos alcançados, como a formação dentro da área da educação física, e aí foi inserido dentro da Secretaria de Esporte, Educação, Esporte e Lazer, e na oportunidade, nada mais, nada menos, para substituir, ou para estar também junto com quem? Com o professor Ivan. É, meu compadre. Professor Ivan. E aí o homem hoje veio aqui, não para falar mais do que ele veio para fazer, para poder falar também do que já está fazendo. Ozias, final de semana movimentado, e você, obviamente, depois do tri estadual, junto com o professor Ivan, que já vem trazendo essas meninas aí na ponta dos dedos para colocar ela aí em competição dentro do estado, e agora você também vem de uma visita aí, uma região, e com título também na mão, não é isso? Bom dia.
3: Bom dia, bom dia a todos. É como você diz, né? As meninas já tiveram aí vitórias tanto no regional, estadual, e manter essas meninas motivadas para elas estar ainda conquistando títulos é uma tarefa difícil, e a gente conseguiu mais esse final de semana estar disputando um campeonato, uma liga nova que está sendo criada, e a gente teve uma etapa lá em Campo Verde e a gente conseguiu ser campeão lá.
2: Tá certo. Campo Verde, para quem fala em Campo Verde, pode até pensar, não, é uma região disputadíssima, e que também sempre leva, se for falar de jogos escolares, sempre leva para poder chegar no pódio também.
3: Sim, a nossa região aqui no basquete ela é muito forte. É sempre quando vai disputar aí questão de estadual, aqui tem duas equipes que se colocam entre as quatro primeiras, que é Barra e Água Boa, sempre, os últimos anos, está ali entre as quatro primeiras do estado.
2: Certo. Ou seja, brigando de igual para igual.
3: De igual para igual, aqui não tem jogo fácil, não.
2: E além de não ter jogo fácil, todo mundo já tem aquele negócio, né? É o campeão municipal, campeão regional e tricampeão estadual. Ou seja, todo mundo quer ganhar de vocês também.
3: Tem mais isso aí, né? Sempre a pessoa que está lá em cima, os outros veem aquilo lá como um objetivo, né? De vamos dizer assim, no bom sentido, derrubar ele lá do topo, né?
2: Porque o objetivo, o que é? Ganhar de quem está fazendo a diferença, né? Ozias, a gente estava falando aqui em off, e hoje a gente pode falar um pouquinho mais também sobre isso. Essas conquistas que estão chegando agora para essas meninas, que no caso você está

0: com as meninas, né? Vamos falar um pouco dos meninos. Como é que você vê, como é que você se sente, né? Hoje, daqui a pouquinho, na nossa bancada também, nós vamos ter um que vai representar a Barra do Gás no Mundial, que daqui a pouquinho também nós vamos falar sobre isso. Mas como é que você vê hoje, por exemplo de um menino que estudou e treinou, jogou basquetebol hoje aqui, e hoje está no berço mundial do basquete, que é nos Estados Unidos, jogando bola.
1: É um privilégio aqui de Barra do Gás, sempre surge muito talento, né? A Barra do Gás tem isso de revelar muito talento. Em todos os esportes, temos aqui o atletismo, que vai ser mais uma história a ser contada. No basquete, tivemos aí, então, esse caso do Capela, que é um menino aqui da cidade, que jogou junto com, foi formado ali com o professor Ivan, com o professor Hélio, e despontou, jogou o Mundial na Alemanha universitário, ganhou dos Estados Unidos ali numa virada histórica, perdendo o jogo de 26 pontos e conseguiram virar o jogo. Já fez história e ainda continua fazendo. E agora foi para jogar na D-League, que, vamos dizer assim, é uma segunda divisão ali da NBA, e está lá treinando. A gente acompanha pelos stories dele, a gente vê a estrutura que ele está treinando lá, é uma coisa de outro mundo mesmo.
0: Nós estamos falando de Estados Unidos. Se você for falar de potência mundial de futebol, não é mais o Brasil, mas o Brasil foi muito tempo a potência no futebol. E no basquete, ninguém tem como tirar justamente os Estados Unidos. E hoje ele jogando na segunda divisão dentro dos Estados Unidos, o que ele vai conseguir trazer para o Brasil logo a um médio curto prazo, vamos dizer, porque ainda é um moleque novo ainda, né?
1: Sim, eu acho que o mais importante ali é a visibilidade, né? Ele abre portas para novos talentos também aqui, o pessoal já ficar de olho em novos talentos aqui, para estar levando para lá. Então, sempre que vai uma pessoa para um lugar desse assim, ele vai com esse intuito de abrir portas para os demais que vêm depois.
0: E aí, com certeza, o que ele vai conhecer quando ele voltar para o Brasil, ele vai ser, digamos assim, um jogador, digamos até de alto nível.
1: Isso, já vem com a bagagem já, né? Já vem com histórico bom para ter esse título de jogador de alto nível.
0: Nós temos outro jogador também que está na capital paulista, é isso?
1: Isso, aí ele saiu do Pinheiros para ir para lá, e aí o Pinheiros contratou outro atleta aqui de Barra do Gás, que é o Grigo, que também é um que se destaca bastante, jogou na Itália, é um atleta que, sem palavras, é excelente atleta, humilde, de família humilde.
0: O Capela estava no Pinheiros, saiu daqui e foi para o Pinheiros.
1: Isso.
0: Aí o Grigo está fazendo o mesmo caminho agora.
1: Está no mesmo caminho, então tem tudo para trilhar fazer uma trajetória boa no esporte.
0: A idade do Grigo hoje qual que é?
1: Se eu não me engano é 20 anos, é um rapaz bem novo mesmo, é de 20 anos ali por perto.
0: Já o Capela já tem uns 22 mais ou menos.
1: Por aí.
0: Pro basquete vai jogar até com quantos anos?
1: Hoje temos jogador, por exemplo, igual o LeBron, tá com a minha idade praticamente, o LeBron tá com 40 e poucos anos jogando em alto nível, né?
0: E ainda continua jogando com alto nível.
1: Alto nível, dentro da NBA, que é o nível mais alto no basquete, né?
0: Se falando de basquete, nós estamos falando então aí de frutos, né, que já saíram daqui e estão, né, fora do Brasil, hoje na linha máxima de jogadores aí, que acho que tem muito jogador no Brasil que queria estar no lugar do Capela, né?
1: Sim.
0: Queria estar muito no lugar do Capela, por estar fazendo parte de uma história, com certeza, e esses jogadores saindo aqui de Barra do Gás. Hoje o basquete de Barra do Gás, Osias, você tem um alinhamento até mesmo com a Associação de Barra do Gás de Atletismo, né? Porque não tem como a gente desvincular isso. Porque a partir da hora que o professor Severino entendeu que havia necessidade também de estar trilhando esse mesmo caminho com o professor Ivan, com o Hélio, com você, está chegando agora, entendeu e deu certo, né? Porque também está trazendo aí hoje a oportunidade. As meninas que foram para o final de semana lá na cidade de Campo Verde, a gente tem as fotos dela e a gente vai mostrar aqui como que foi, né? Aqui algumas fotos que nós temos aqui das meninas, e você pode estar acompanhando. Ah, Sidmar, eu tive vontade agora, eu estou vendo aí o resultado do professor Ozias e quero que a minha filha também treine. Ela também gosta de basquete, como é que eu faço? O professor Ozias vai trazer para a gente também daqui a pouquinho os locais aonde você pode estar procurando. Aqui é quem essas meninas aí que está aí, professor?
1: Aqui é o time, praticamente, Sidmar, esse time é praticamente sub-14. Temos duas atletas ali só que é sub-15, que é a
0: 9,
1: a 9 e a 10.
0: E a 10.
1: Isso, o restante é sub-14, porque elas foram para se preparar para o brasileiro, que vai ser agora já no final de semana, começa o brasileiro em Brasília.
0: Ou seja, foi lá para ganhar casca mesmo.
1: Isso, né? Campeonato sub-15, então colocamos as meninas mais novas já para elas ter um campeonato mais forte para se preparar e bem preparado para o brasileiro.
0: Que posição que elas ficaram na decisão?
1: Em primeiro lugar.
0: Então, peraí, alguma coisa está errada aí. Você levou as meninas para ganhar bagagem, disputou com as meninas que é um pouco maior, de idade também, e você foi campeão?
1: Isso.
0: Uai, então tem alguma coisa errada.
1: Para você ver.
0: E aqui, quem que são essas daqui? Deixa eu só consertar aqui, porque uma foto é de Facebook, outra foto é de Instagram, e aí vira aquele peteco, gente. Como ela está ao vivo aqui, o trem é assim mesmo. Vamos lá, vamos colocar toda a menina aqui, pronto.
1: Aí já foi na entrega da premiação, onde esse que está aqui de costas é o professor Jagner, lá de Campo Verde.
0: Certo.
1: E o professor Ivan fazendo a entrega das medalhas.
0: É, do sub-14 que jogou contra o 15.
1: Isso.
0: É? Aqui a gente tem, é a mesma, né?
1: É a mesma, já a entrega do troféu.
0: Certo.
1: Ah, e lembrando que ainda tivemos nesse campeonato foi muito bom que eles colocaram ali um diploma de destaque da partida, né? Então toda partida tinha uma premiação individual para o atleta destaque, e em várias partidas nós tivemos o destaque da nossa equipe sendo premiada como o destaque da partida, e a Alice número 10 ali foi a destaque da final, que aí já ganhou um troféuzinho já mais bonitinho na final.
0: Essa tem 14.
1: Essa tem 15.
0: Essa tem 15.
1: Isso.
0: Ela tem a 9 e a 10 que tem 15, isso, né? Tá. A 9 é a irmã do Gustavo?
1: É, Valadares.
0: Essa menina não fica velha, não?
1: O pessoal assusta com ela, que veio desse tamanhão todo, dessa idade.
0: Ah, doido. Essa menina, me parece que toda a vida que eu vejo na beira de quadra, essa menina... O Gustavo até parou de jogar bola e ela continua com 14 anos ainda?
1: É, essa foi uma virtude do Ivan, né? Que conseguiu levar essas meninas muito cedo pro esporte. Então elas já estão aí há um bom tempo já... disputando campeonato, e aí por isso que dá esse susto mesmo de ver elas jogando e ainda com a idade bem nova ainda.
0: Ela tem o quê? O metro aí?
1: A altura ideal é certa, eu não sei ainda, mas ela é bem maior que as outras.
0: Você tem 1,90, você?
1: Isso.
0: É, ela deve estar com 1,70 e pouco já, né, cara? Quase 1,80, ó.
1: É, por aí.
0: A cabeça ali da barra, na parte de baixo ali, dá pra ver mais ou menos. Caramba! Olha o tamanho dessa menina, rapaz, na frente das outras. Hã?
1: É.
0: Essa 12 aqui é a filha do Ivan?
1: Isso.
0: Ela é 14 ou 15?
1: 14.
0: Então ela tá vindo dessa safra nova, então.
1: Sim.
0: Essas meninas aqui, quem foi tricampeã?
1: Delas aí que foi tricampeã no estadual foi o 17, lá em Sinop. Aí foi a 10 e a 9, né? Ah. As outras foram campeã no estadual B.
0: Então aí tá misturado, então. Aí tá o B e o A do isso, estadual. Isso. Que foram campeãs também.
1: Isso.
0: Tá. É, meu amigo, tá mostrando resultado, camarada. Olha o tamanho dessa menina, bicho. É Valadares, é grande demais.
1: Não, e ela é grande no tamanho e tem um porte físico bom, né? Pra jogar ali.
0: Então, ela é o Gustavão inscrito, né?
1: É.
0: Ela é Gustavão inscrito, até o jeito de correr. Então tá aí, essas meninas, a 12 ali, lembrando. Que é a filha da dona Eliane, que não é, é. Se tivesse que fazer DNA dessa menina, acho que não precisava nem fazer, só.
1: Só na foto.
0: Não, olha a foto do lado dela ali, moça, a mesma coisa ver ela. É? A esposa do nosso nobre jogador e técnico e campeão brasileiro, professor Ivan. Então tá aí. Resultados, pessoal, que vem com muito trabalho, com muita dedicação, e a gente está falando aqui. Doutor Adilson, professor Severino, falta ainda 2 anos e meio, né? Vocês podem fazer muito mais pelo que vocês já fizeram. E olha que vocês já fizeram muita coisa pro esporte nosso, hein? Fecha esse trem com chave de ouro, né? Mantendo a pegada do jeito que está aí. Eu sei que não está fácil. Quem está no meio, como a gente está no meio da... Vamos falar assim, no olho do furacão, a gente sabe que a coisa... Rapaz, o Facebook me baniu aqui hoje, ó. Vocês não têm vergonha na cara, não? Hã? Deixa eu só concluir aqui, para não perder meu raciocínio. O senhor continua, doutor Adilson, professor Severino, com a mesma pegada, com a mesma força. Eu sei, viu, que as dificuldades têm sido enormes. Enormes. Grande mesmo. Mas não desiste, não. Desiste, não. Ainda tem ainda algumas taças para a gente levantar, viu? Ainda tem alguma coisa boa ainda para a gente mostrar para essa população de Barra do Garças que o empenho de vocês é que faz a diferença. Porque quando tem gestores, como o doutor Adilson, como o professor Severino, que tem o entendimento de fazer com que o esporte traz resultado com empenho, com dedicação e com investimento, é isso aí que a gente está falando. É disso que nós estamos falando. Nós estamos mostrando para vocês aqui justamente resultado que, de fato, Barra do Garças está tendo diante de cenários diferentes, investimentos diferentes. Se eu pudesse falar tudo, talvez lá na frente, quem está me ouvindo, quem está me vendo, poderia entender de fato o que eu estou falando. Hoje, se tratando de grana para trabalhar com esporte em Barra do Garças, nós não trabalhamos nem com o mínimo, nem com o mínimo, perto de alguns municípios, que se for falar de renda per capita, se for falar de quantidade quantitativa de habitantes, nós ainda estamos muito além da escuridão, do fundo. A hora que nós tivermos uma Câmara Municipal, agora quem está falando sou eu, a hora que nós tivermos uma Câmara Municipal alinhado com o Executivo que faz, que está fazendo pelo esporte, mas é todos, mamana caducando, não é quem é da oposição e quem é da situação, e não é quem finge que é da oposição, da oposição, e aí, às vezes, levar projetos diretamente para aumentar a renda, a grana, para ir para a Secretaria de Esporte ou Superintendência de Esporte, vocês vão ver o que a gente vai fazer. Nós estamos trazendo aqui o professor que foi recém-contratado, que já subiu no pódio junto com o professor que estava lá, que é o professor Ivan, como tricampeão estadual, já foi para uma competição regional a nível de estado, que é Campo Verde, com meninas de 14 disputando com meninas de 15 para ganhar a casca e já trouxe títulos. Daqui a pouco nós vamos colocar também um menino que era ali da cidade de Aragarças, que está viajando para representar a Barra do Garças no Mundial. E nós estamos falando de menino que saiu daqui de Barra do Garças, dos Jogos Escolares. É disso que eu estou falando. Eu não estou falando de outra coisa, não. Jogos Escolares, que foram encontrados por essa gestão que eu estou falando aqui e que colocou um dentro de uns melhores clubes brasileiros, que é o Pinheiro, e outro que ali estava e hoje está lá nos Estados Unidos jogando basquete. Estou falando só de dois, tem mais. Tem mais?
1: Sim, tem mais.
0: Tem mais meninos jogando basquete fora. Não é?
1: Com certeza.
0: Então, assim, é isso que eu estou chamando a atenção há dias. Ah, se demais, mas você está falando do vereador, da vereadora. Estou falando de todos. Pensam, senta. Senta nessa mesa que vocês têm aí e fala assim: o que, que o Sidmar está falando que está precisando? É só aumentar o faturamento anual do município. Quer que eu fale a sigla? Quer que eu fale a sigla? Quer? Qual que é? Aumenta lá. Para 3%, 4%. Que se eu falar quanto que é, vocês não vão acreditar. Vocês não vão acreditar. Mas é. E olha que mesmo com esse pouco, os resultados estão vindo. E por que que outros municípios conseguem? É porque aqui em Barra do Garças me parece que tem que ser diferente. É incrível, né? Você vai em outro município competir, nem tem tantas pratas, a gente pode chamar de prata, né? A gente não pode chamar de outra. Essas pratas que nós temos aqui, que são lapidadas, que vira diamante, que vai para fora, nem tem isso que a gente tem aqui. Recentemente eu trouxe um menino aqui, que está indo para Belo Horizonte. Aqui, prata da casa. Treinando aqui, ó, com os professores nossos.
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22: Como o batimento subiu, ele foi dando 3 porradas, uma atrás da outra, o adversário segurou ele e deu aquele último sprint e ele foi, não tem, o coração não suporta.
23: Não dá.
22: Não dá, e dá, é como se, a gente costuma dizer que o urso subiu. que a gente viu na filmagem, quando o último 50 metros, parece que levou um tiro de 12, bem no pitum, voltou e não tem negociação. Nós estamos Peterson, falando de limite, né?
0: Sim, nós estamos falando de ser humano. Ô Peterson, não dá para errar duas vezes.
1: Não, não dá não. Mas na próxima vai vir a medalha de ouro nos 5 mil metros.
0: Com certeza, eu tenho certeza disso. Ô Peterson, como é que tem sido esses treinamentos? Você é daqueles caras que levanta às 7 horas da manhã, 8 horas da manhã para treinar? Como é que é?
1: Não, nós levantamos 5 horas, né?
0: Ah.
1: E todo dia...
0: Ah, você é daqueles que tem que levantar junto com o chefe, é?
1: É, levantar junto com o chefe e o professor Ademilson sempre junto com a gente, o professor Severino.
0: Ah.
1: E eles, todo dia eles estão lá na pista para acompanhar a gente.
0: 5 horas da manhã tem que estar de pronto?
1: Pronto.
0: Arrumado?
1: Arrumado, pronto. Se o chefe levantou, tem que levantar antes.
0: É, né? É igual no quartel, né?
1: É.
0: Agora, por que o chefe tem que correr de bicicleta e você de pé?
1: É porque o chefe aposentou, né? Aí não tem como não.
0: Um vai de bicicleta, outro vai de caminhonete, né? É. Ai, ai, ai. Ô, Peterson, quando você chega nessas competições aí, obviamente, sempre tem aquela conversa dos colegas, né? Universitários. E aí, velho, como é que é o treinamento lá? Tem aquela pergunta, tem aquela curiosidade ou não tem?
1: Tem sim, vários colegas perguntam, né? Como funciona, né? Inclusive, quando eu fui para os jogos escolares, eu vi que muitos alunos agora, né, começou a correr também pelo incentivo que eu estou carregando. Eles estão começando a trotar na rua, porque gostou de me ver correndo e eles querem seguir o mesmo passo.
0: Ou seja, você está sendo um influenciador positivo para que isso também possa estar acontecendo dentro desse espaço que você está tendo aí. Muito obrigado a você também que está pela 98.7, que a partir de agora nós estamos de volta aqui na 98. Tivemos uma pausazinha aí para a galera trazer as informações aí gratuitas. E agora a gente volta também pela 98.7. Ser influenciador de coisas boas é raro? Não. Mas que está diminuindo. Muita gente sabe que está diminuindo. Mas que bom, Peterson, você lá de Peixoto de Azevedo, vir para a Barra do Garças e acreditar no projeto do professor Severino e entender que mesmo que as cobranças sejam um pouco duras, né? Meu pai... hoje eu estive lá na secretaria. O professor Dali perguntou para mim se eu não sabia, se eu não tinha assistido aquele desenho do pombo. Olha o pombo, como é que chama aquele trem lá? Eu falei, meu filho, que ano que foi isso aí? 90. Falei, meu irmão estava debaixo de pé de café, meu pai tomava conta de 5 mil pés de café naquela época. Você acha que eu tinha tempo de assistir televisão? Não tinha nem televisão em casa. Então, que bom que você ainda continua tendo esse entendimento que o esporte pode mudar não só a trajetória da sua vida, como profissional, mas também como ser humano e como homem. Porque hoje você tem barba na cara e hoje você já é homem e também você pode também levar a sua boa influência para outros que talvez nem pensava que poderia ser capaz de fazer e começar a fazer o que você está fazendo. Muito obrigado, viu, Peterson? E aí, seus apoiadores, quem são?
1: Bom, meus apoiadores, eu quero agradecer o professor Severino, especialmente, professor Ademilson, professora Elaine e todos os meus amigos que apoiam eu também, e é isso.
0: Lá em Peixoto tem alguém que ainda continua investindo em você ou não?
1: Não, não, não.
0: Tá todo o investimento seu voltou tudo para a Barra do Garças mesmo?
1: Tudo aqui mesmo. O professor Severino é o ponto um que me ajuda em várias coisas.
0: Lá na rádio da galera do Rádio Amador dos Caminhoneiros, é o Camisa 10. É o Capa 10. Bom, obrigado. Vamos lá na cadeira agora trocar com o outro cara que também fez parte também do escolar e também fez parte também do Jubes. É outro cara também que já passou pelo mesmo caminho, Jubes, professor Ademilson.
22: Não, Jubes não.
0: No Jubes não?
22: Não, só o escolar.
0: Ah, ele não foi?
22: Não.
0: Ele só foi no escolar, só? Não. No escolar, como é que foi a história desse camarada que tá chegando agora aí?
22: Olha, foi assim, foi a minha primeira convocação como treinador pelo estado, né?
0: Ah.
22: Onde foi Peterson, Jânio e Franciele, né, foram esses atletas que foram, né. Então aí naquele ano o Jânio foi o grande campeão dos Jogos Escolares e o Peterson foi medalha de prata. Então nós fizemos, vamos dizer assim, que fizemos primeiro e segundo, dobradinha, né?
0: Uhum.
22: E aí, por exemplo, conforme foi passando os treinos, compromissos, né, o Jânio optou agora dar uma intensificada na carreira, né, mas vai programar uma hora certa para entrar na faculdade, né, e o Petro já entrou, né. Então, aí, por exemplo, quando o Jânio vir a cursar faculdade, tenho certeza que ele vai também trilhar o mesmo caminho que o Peterson está fazendo e também ser exemplo para os universitários, né. E tem uma coisa bem interessante que nós dois representamos a mesma faculdade, né.
0: Você e o Peterson.
22: É, né, que foi o centro universitário de a Univar, né, que deu todo esse suporte para que a gente pudesse levar o nome da universidade, né. E hoje os principais atletas nossos estão lá, né, que a Estela está lá, Manuel está lá, Aldo Neto, né, Peterson, e quem já se formou lá, Iago, professor Fábio também. Então, graças a Deus, quando nosso coordenador geral fala que não é só medalha, que tem mais de 115 atletas com curso superior, é isso.
0: É, atletas... é disso que nós estamos falando. É de conquistas, né? Não é somente correr, não é só colocar a gente para correr, né? Falar assim, corre aí, que a gente vai ver o que vai virar. Charles Silva. Tudo certinho?
2: Tudo na paz.
0: Tá vendo o pessoal mandar os beijinhos, sim? Ah,
2: tranquilidade. É, o beijinho, viu? Tá aí a galera mandando um salve. Manda um abraço pro Lima ali, Moarmeiro. Sempre ligado com a gente. O Lima já mandou mensagem hoje, foi cedo, viu? Ligado aí com a gente também, acompanhando o Jornal do Meio-Dia. Um abraço, Lima. O Shira também lá no Montevidil. Valeu, Chidão. Hoje aquele negócio vai sair, viu, Shira? Hoje nós vamos conseguir aquela informação privilegiada.
0: Rapaz, vocês estão numa captura de um trem, hein?
2: Amigo, falar, Interpol, hein? Rapaz.
0: Você tá feio, doido, tá complicado, hein?
2: Não tá brincadeira, não, mas vai dar certo. Pessoal que tá ligado com a gente. O Boca de Lata lá na Fazenda Santa Filomena das Águas. Valeu, Boca. Tamo junto, Boca de Lito.
0: Boca de Lito. Esses caras são esculachados demais. Deus perdoe. Bom, vamos então falar com ele. O nosso convidado que está de malas prontas para daqui a pouquinho ir representar a Barra do Garças na Dinamarca. Mais próximo do microfone, hein, meu bebê?
3: É, meu aquela filho, grande acho. Frase do professor Severino, de Barra do Garças para o mundo.
0: Chegou a hora.
3: Chegou a hora de usar.
0: Esses dias nós estivemos aqui falando sobre isso, né, o Jânio. E aí até falamos, né, que não precisava de pressa, mas que tudo ia acontecer. Acho que tem coisa de 2 anos atrás, nós estávamos sentados aqui para falar sobre isso. Hoje, graças a Deus, você está vindo aqui para falar que já está tudo certo. Inclusive, semana passada, ou atrasada, que você teve a notícia da ida sobre o Mundial, você estava aqui também no estúdio. A gente estava falando sobre a conquista do Rio de Janeiro, parece, ou de São Paulo, né? Se eu não me engano.
3: Foi em São Paulo.
0: Foi em São Paulo, de uma das fases, né?
3: Depois foi o Rio.
0: É, de uma das fases classificatórias, né? Vamos contar um pouquinho sobre isso, Jânio. Você precisava de uma fase classificatória para poder ter o índice, para poder viajar para a Dinamarca, para o Mundial. Como é que você fez com essa chance que você teve de classificação? Como é que você fez com ela?
3: Bem, era dois critérios, né? O primeiro critério era ser o melhor brasileiro de dia 1 de janeiro.
0: Certo.
3: Até o nacional, que é a maior competição que tem, que é o Troféu Brasil. Aí, como eu ganhei o Troféu Brasil e fiz minha melhor marca, eu já consegui passar por ser o melhor tempo nesse critério. E aí, eles fizeram outro critério que, por introduzir o Campeonato Mundial de Rua, que é esse que eu vou, fizeram o Campeonato Brasileiro de Rua. Aí, como eu tinha ganhado a etapa aqui Centro-Oeste, que teve as etapas Centro-Oeste, Sudeste, e aí ia ter o Nacional. Aí eu ganhei as passagens, como eu já tinha a vaga garantida. Aí, como eu ganhei o Troféu Brasil, eu falei, cara, é a chance que eu tenho mais uma chance de representar meu clube, a Barra do Garças, no Campeonato Nacional. Então eu vou lá, mesmo com a vaga garantida, fui lá e garanti a vaga de novo.
0: Era pro vice, não era?
3: Era
0: não
3: pro
0: era
3: pro
0: um tal de vice, guia? Não tava... era. Aí você foi lá e quebrou a banca de novo, então.
3: Fui lá e quebrei a branca.
0: Ô, Demilson, como é que faz que é estranho? Porque aí depois, como é que vai fazer? Agora a confederação vai fazer o quê para levar o outro? Ou não leva?
22: Quando o critério às vezes, quando se fosse, vamos imaginar que fosse no Brasil, né, fosse em casa, aí poderia levar dois, né, o primeiro e mais o segundo. Agora, como é um critério que é fora do país, é um gasto alto, tem toda uma logística, aí o critério vai na risca mesmo, vai só.
0: Ou seja, quem ganhou mesmo.
22: A principal competição é o ranking. E depois o campeão do nacional. Aí depois, se porventura o cara que ganhou não repetisse a marca lá no Rio de Janeiro ou a ser campeão, também corria risco de, vamos dizer assim, um critério de empate. Mas como aí.
0: Seria a terceira via já.
22: Então, por exemplo, ele é o líder do ranking, é o campeão do Troféu Brasil e campeão do Brasileiro de Corrida de Rua. Então.
0: Se tem o primeiro, o segundo, o terceiro a chance, ele conseguiu conquistar as três. Então, ô Charles, eu lembrei, sabe de quem agora? Do Fih, que tava querendo entrar no tapetão no estadual.
2: Ele conseguiu?
0: Nem não deu certo, eu tentei ontem ver se conseguia colocar.
2: De porteiro?
0: Hã?
2: De portaria não deu certo.
0: Na portaria tá certo. Porque teve uma desistência de uma escola. Hã? Falei, agora você entra, Fih. Ele falou, quem falou pra você que eu tenho jogador? Falei, nem. Não tem jeito, Charles. Até nisso você vai ficar
2: nem
0: fora.
2: Nem no STJD, nem no tapetão ele voltou.
0: Nem faz, hein? É igual fala o Elmo mesmo. Tem que ir para fazer a pré-temporada. Ô, Ademilson, o que significa isso para vocês, cara?
22: Olha, eu... Assim, a gente sempre lembra de algumas coisas que aconteceu no passado, né? As pessoas falar que Barra do Garças só trabalha categoria de base, que não firmava no adulto, hoje... tá aqui, que é um trabalho sério.
0: Alguém falava isso?
22: Falava.
3: Vixe, demais. Falava, nossa.
22: Demais. Trabalho de Barra do Garças é só categoria de base. É campeão nacional sub-18, sub-20, mas num adulto não vinga. Né? Tinha até atletas de elite que falava isso e que hoje, não é arrogância, mas assim, hoje ver nossos atletas no mais alto do pódio, aí às vezes, assim, lá dentro fala assim, ou vontade de falar, mas

0: ver nossos atletas no mais alto do pódio, aí às vezes, assim, lá dentro, fala assim, eu vou vontade de falar, mas
1: Deixa que eu falo.
0: é como diz, é tudo no tempo de Deus, né? Deus sabe todas as coisas e o trabalho é sério, né? Então, hoje, graças a Deus, nós temos aí atletas que estão firmando no adulto, né? Temos Jânio, temos o Vitor, temos Peterson, Iago nas maratonas, Fábio também nas maratonas, a Elane nas maratonas também, e a Franciele Marcondes também, que agora terminou a faculdade, agora está exclusivamente para os treinos. Esse final de semana já teve uma competição que ela ganhou de uma das principais atletas, e não foi assim, abriu só um pouquinho, não, foi de bandeirada mesmo, e depois a gente viu até a pessoa querendo justificar, mas é assim, é o trabalho, é o treino, é dedicação, enfim, é
1: O
0: isso.
1: trabalho e aí o resultado vem.
0: Acordar de madrugada, que nem os meninos falam assim, primeiro que Barra do Garças tem um clima bem gostoso depois das 7. Se você não começar cedo, pode acabar atrapalhando a performance. Então, se Barra do Garças é quente, tem que aproveitar o melhor horário, que é às 5 da manhã, para que o treino flua e esses resultados que estão aparecendo venham a dar certo também, né? Então, é cedo que começa, para ter mais tempo para descansar, porque à tarde tem mais treino também.
1: Eu tô dando risada aqui, cara, porque assim é tão bom e isso serve pra gente, Charles, de combustível, né? Porque quando nós começamos a mexer com esse negócio de fazer esporte e transmissão, os caras fogo de palha, é mais um que vai começar e parar pelo caminho. Eu não tenho luxo e muito menos vaidade. Na hora que Deus mandar eu parar, eu paro, não. De jeito maneiro. Eu já fui cotado para ir para minha região em São Paulo já 3 vezes. O Charles sabe disso, né, Charles? Já falei para ele, foi Charles, acho que esse ano não escapa, não. E até hoje Deus não permitiu que eu fosse. Mas, rapaz, é pão demais quando você olha pro camarada assim, aquele camarada que fala assim, ei, celularzinho? De celular? Um microfone só pros dois? Não dá certo, não. Esse trem aí não funciona, não. E aí hoje você olhar e ver que Deus fez e que Deus continua fazendo, que eu não tenho outra coisa a atribuir a Deus. Eu me vejo toda hora aqui nessa parte aqui, nessa frente aqui, ó, sentado ali. E o Charles vindo ali da pracinha aqui, ó. Ele morava aqui atrás, da rua de trás. E ele ali na pracinha, meio acanhado, querendo. Sabe aqueles caboclinhos, aqueles cachorros quando cai da mudança, fica caçando alguém para poder encostar? Ele meio acanhadinho, meio quietinho assim. Que foi, meu filho? Não, o que eu ouvi na rádio, um negócio aí de falar, não sei o que e tal. E hoje a gente ter a grata surpresa, e eu não tenho um pingo de receio de dizer, não tenho um pingo de receio, porque tem gente que tem ciúmes, né? Porque se o Severino fosse um ciumento, hoje ele não teria a representatividade que ele tem hoje dentro da associação, dentro da casa do atleta, dentro da BGAT. É isso aqui, ó. É cabeça. E eu tenho ciúmes das minhas coisas. Isso eu tenho. Fala mal desse gordinho pra mim. Fala mal do André. Fala mal pra mim, não, porque eu vou pra cima mesmo. Agora, eu não tenho vaidade de pegar e falar, tó, faz que eu sei que você dá conta. Quantas vezes, né, Charles? Ah, não dá conta, pega e faz. E vou ficar aqui te vendo você fazer. Até ontem estava comentando comigo alguém falando sobre a postura dele diante da câmera. É tique dele. Então é só não mostrar a câmera e pronto. Deixa ele falar e pronto. Cada um tem o seu potencial e também tem alguma coisa que trava. Mas isso aí, moço, eu quando pela primeira vez quando eu encarei uma câmera, eu achei que ela era uma metralhadora. E hoje eu não tenho dificuldade com esse trem. E não tenho dificuldade com esse trem. E hoje

0: Estava conversando com gente da UFMT, que está fazendo curso de jornalismo, e olhou para mim e falou assim: ah, se eu tivesse a habilidade e a coragem que o senhor tem diante das câmeras, estão cursando. Ah, Cid, mas você está falando isso do... Não, não estou não, vem aqui na bancada que eu falo, que eu discuto. Por quê? Porque tem coisas que já nasce ali do dom da pessoa, e tem coisas que é conquistado pela vontade e pela força e por acreditar. Essas duas coisas me acompanham. E lá na casa do atleta é o que o professor Severino vem fazendo com esses meninos. Porque o Jânio hoje poderia estar nas estatísticas dessas que tem aí todo final de semana. De jovens perdendo a vida, o crime oferecendo para eles facilidade, e a gente sabe que existe, mas ela é passageira e muito rápida, e depois a cobrança vem muito cara. Poderíamos estar falando que hoje em Peixoto de Azevedo teria um menino de 24 anos perdido a vida por conta do crime, mas hoje nós estamos falando de um menino que está na faculdade, que está sendo exemplo dentro do curso que ele está fazendo na faculdade, e subindo no pódio, representando. E olha que deve ter gente olhando assim: rapaz, mas não é possível que esse perna longa veio lá dos Quinta Lavadeira e me tirou minha medalha. Está aqui, ó. Está aqui. Sabe por quê? Porque ele acreditou nele próprio, e o professor Severino deu oportunidade para ele. Essas oportunidades que nós estamos falando há muitos dias. E se eu falar que é dinheiro, eu estou mentindo, porque o professor Severino nunca teve dinheiro para poder colocar esses meninos hoje no pódio como estão. Quem tem dinheiro é lá nos clubes, lá nas capitais, e há muitas capitais que aqui no Brasil tem de muito dinheiro. Mas aqui em Barra do Garças não tem dinheiro para isso, não. Ô Jânio, recebeu o convite para ir embora, não foi?
1: Vixe.
0: Recebeu?
1: Muitos.
0: Foi, né? E vai embora?
1: Para nada.
0: Por que você não vai embora?
1: Porque aqui é meu lugar.
0: Tá subindo no pódio?
1: Tô subindo no pódio.
0: Tá crescendo?
1: Tô crescendo.
0: Tá morando perto do pai e da mãe?
1: Tô.
0: Tá junto com o professor que colocou você no caminho certo? Vai embora para quê? É isso que nós estamos falando. É disso que nós estamos falando, doutora Dilson. É disso. De ter orgulho de ser morador de Aragarças, de ter orgulho de ser morador de Barra do Garças, representando o BGAT. Pena que eu não posso falar da mesma coisa do gestor do município de Aragarças, porque não investe em nada no esporte. Mas eu não quero estragar minha matéria, não. Já derrubaram nós hoje das vizinhas, mas nós estamos de pé, pela misericórdia de Deus, pelo YouTube e também pela rádio Vale do Araguaia FM e também pela rádio SB News. Que dia que você vai para Dinamarca?
1: Segunda-feira eu viajo, começa a jornada.
0: Você vai daqui para Goiânia ou daqui para Cuiabá?
1: Daqui para Goiânia, eu durmo em Goiânia, aí de manhãzinha na terça eu pego meu voo para São Paulo, na terça-feira eu me apresento pela seleção, aí vamos juntar todo mundo, né? Que a gente vai encontrar com o time. Quarta noite a gente viaja para Dinamarca, chega lá quinta, e aí descansa quinta e sexta, e eu vou correr sábado.
0: Ô Charles, você que é melhor do que eu em geografia, é Dinamarca que é negócio de sangue azul lá, negócio de sangue dinamarquês, que é não sei o quê.
2: Você fala dos Vink, não, né?
1: Não, não. É Noruega.
2: Ah, Noruega. Não fala Noruega, não, pelo amor de Deus.
0: Não. Por que, Charles?
2: Se for pra lá, você não vai, não. Não, Jânio, Deus do livro. Deixa essa Noruega pra outro lado. Não, não é Noruega, não. Ele vai pra Dinamarca.
0: É, Dinamarca.
2: Noruega é no Haaland. Cabeludão lá.
1: Eu também quero lembrar dele, não.
0: Você tá doido. Ai, ai, ai. Mas só pra descontrair um pouco. Ô, Jânio. É, lá aí é dólar, como é que é? Você vai levar? Lá não precisa se preocupar com isso, não, né?
1: Não, lá não. Lá é a seleção.
0: Que vai te passar essa fita pra você, né?
1: Lá é mundial, né? Então, ou seja, o suporte é mais diferente. Quando é campeonato igual esse, que é o mundial, vai estar os melhores do mundo. Então lá já vai ter uma equipe preparada pra esse evento.
0: Quantos atletas vão estar participando nesse mundial? Você tem noção?
1: A minha prova tem 60 atletas do mundo.
0: Você vai correr quantos mil metros?
1: 5 quilômetros.
0: 5 quilômetros na rua.
1: Inclusive o campeão olímpico vai estar nela.
0: Quem que é o olímpico?
1: Jacob Ingebrigtsen.
0: De onde que esse bicho é?
1: Noruega.
0: Aí, ó. Meu Deus, mas não é igual aquele ganso lá não, né?
1: Não é não, né?
0: Tá bom, já começamos a falar de pedreira. Se você ganhou as duas, as três chances que você teve aqui no Brasil para se tornar recordista e também estar na marca, para você ir para a Dinamarca, o que, que você está pensando no pódio nesse negócio?
1: Ah, eu estou pensando no nível, né? Por exemplo, eu já competi nível nacional, consegui ganhar. E agora eu quero aprender a competir nível mundial. Porque como eu sonho em representar o Brasil na Olimpíada, né? E como eu sonho meu sonho não é só ir lá, mas buscar a medalha, toda a experiência que eu tenho agora no Mundial vai somar para essa Olimpíada de 2028.
0: Mas você depende dessa marca para ir para Olimpíadas? Não. Para você ir para Olimpíadas, como é que faz?
1: Vou ter que fazer índice.
0: Índice, que você não fez ainda.
1: Eu não fiz ainda. Não, mas só vale para ano que vem o índice.
0: Ah, o ano que vem.
1: O ano que vem.
0: Tá, o Ademilson. E agora, cara, o que você vê? Porque já deu para você estudar alguma coisa ou não estudou nada ainda sobre esse Mundial?
3: Ó, nós temos, saiu a lista, né? Uma lista bem bonita lá, né?
0: É doido, cara, o cara é campeão.
3: A gente até brincou ainda essa semana, tudo bem assim, às vezes aqui no Brasil a gente tem que ficar puxando prova. Lá não precisa preocupar não, que vai ter muita gente.
0: Muito puxador?
3: Muito coelho, né? A gente ainda brincou a semana ainda, né? Então lá, assim, a gente tem uma margem de tempo, né? Que a gente faz baseado nos treinos que ele vem fazendo.
0: Uhum.
3: E aí dentro daqui lá tem um pelotão bem de praticamente quase 30 atletas, né? Dentro da margem de tempo que ele é para fazer.
0: Então, 30?
3: Uns 30.
1: Lá vai pegar fogo, igual você falou na começo da reportagem aí.
0: Das crianças lá, né? Esse campeonato vai pegar fogo. 30, cara!
3: E, por exemplo...
0: Do 60 tem 30.
3: Agora nós estávamos falando de critério, né? Então, por exemplo, o Jânio vai. Mas provavelmente vai ter... Nos outros países, provavelmente vai ter dois. De dois representantes. Então, por exemplo, ali vai estar o melhor tempo. E fora aqueles que chegou... Nessa distância que nós estamos aqui, tipo, quatro atletas chegou, mas só um que ganhou que vai. Então imagina aqueles que ficou de fora, que também tem tempo bom. Então lá, vamos dizer, os países africanos, a Etiópia, Eritreia, o Quênia, enche carreta, tá? Mas assim, como o Jânio
0: obrigado disse... Obrigado por você ser bem honesto comigo.
3: O Jânio disse, é só os melhores. Então os melhores de cada país... estão lá.
0: Charles Silva.
1: E provavelmente o ganhador dessa Olimpíada 2028 vai aparecer ali nesse meio. Ali é a nata.
0: Ah, você acha então que o vencedor das Olimpíadas pode ter certeza que sai dessa carrada aí?
1: Ou ele vai aprender, né? Eu quero ganhar a medalha, então é a chance de eu aprender. Eu tenho 2 anos até lá. Mas é uma baita oportunidade, né? Nível de mundo.
0: E os tempos, Odemilson, como é que tá desses caras que estão nessa competição aí? Porque o do Jânio é quanto?
1: Ele... A melhor marca é 3,55.
0: 3,55. E os outros lá? Você tem estudado lá?
3: Por exemplo, tem atleta que tem 12,51 na rua, também tem atletas que tem 12,46 em pista. Só que assim, cada mundial, cada competição, como lá... Vai ter que ver fator clima, se vai
0: estar... Você tá falando um minuto, cara, abaixo do dele?
3: É. Aí, assim, a margem de tempo que a gente fez, baseado nos treinos, é entre 13h20 a 13h49. Pode dar 13h20? Pode, mas também pode ser que dê 13h49. Nesse meio aqui é o que ele tem que fazer. Pelos treinos.
0: Entendi. Né? Só que ele vai competir com quem tem 12...
3: Só que o que acontece? Às vezes tem atleta lá que... tem 12,50, mas lá no dia corre 13. E o que vai mudar muito a estratégia lá no dia, né? Que não eu falei, clima, se tiver muito úmido, a estratégia muda. Se tiver muito quente também, então tem que estar tudo meio que...
0: Tem que torcer para estar quente, né, cara? Porque aí quente, quem vai sentir vai ser eles. O Jânio já não vai sentir, porque está perto do furacão. Charles Silva, tem gente falando com você aí ou você só está curiando só?
2: Ah, a galera está interagindo aqui, Sidmar. Fico pensando, 13 e quanto, Jânio? É
1: 3,55.
2: Quantos mil metros?
1: 3,55.
0: 5 quilômetros só.
2: Você tá doido, rapaz. Enquanto tem nego que sofre aí. Pra correr 2 mil metros aí em
0: Não, e quando fala assim, Charles, vai lá na linha de fundo que eu vou colocar a bola pra você lá. Você tem que andar 20 metros pra chegar perto da linha do bandeirinha. Não, que jeito que vai, se vai, não volta.
2: E quando é o cruzamento, tem que voltar correndo pra marcar, né? Você já viu aí como que é o sistema. Mas é isso aí, Sidmar. Toda vez que o Jânio vem aqui, né? O Peterson também esteve aqui, eu estive aqui hoje aqui juntamente com o professor Ademilson, que eu conheço ele já há bastante tempo, né? Desde lá da capital, lá do Vale dos Sonhos. E, rapaz, não é fácil não. Você chegar num patamar que esses meninos estão aí, né? Não é pra qualquer um não, Sidmar. E com chances, né? De quem sabe aí na próxima Olimpíada tá representando o Brasil. Então eu só desejo a eles aí que corram tudo bem, né? Que eles possam aí trabalhar bastante, focar aí num só objetivo, que é chegar no lugar mais alto do pódio, né? Que como eles já são atletas já de ponta, acredito que ninguém vai lá para brincar, para passear, viu, Sidmar? É igual o cara quer jogar o torneio aberto, no, jogar a hora que quer. Não, se você tá lá num torneio que é aberto, então você vai estar lá para competir com os melhores, dependendo do fator que seja o clima. Mas é isso aí, ô Jânio. Um abração para você e toda a equipe lá do BG, a AT, professora Maria Silvana, professor Severino, que vem fazendo um trabalho aí diferenciado no atletismo, Sidmar.
0: O tempo nosso tá acabando, Charles. Tem futebol aí ou não?
2: Teve ontem, né? O Coringão arrancou um empatezinho lá na Argentina com o Estudiantes, 1-1. Mas hoje, para muitos aí...
0: Jogo de ida, né?
2: É jogo de ida.
0: Então tá bom, hein?
2: A volta na próxima quarta, em São Paulo.
0: Tá melhor que o São Paulo, que perdeu de
2: 1-0. E hoje, o Sidmar Bernardo, muitos falam que é o melhor do mundo. Eu não sei, né? O Flamengo joga, viu? Às 21h30. Jogo difícil aí, o Mengão entra em campo hoje. Pela Liberta também, viu, Lima? Vamos ver aí se esse Flamengo seu desencana hoje com o Independente Del Valle. Diz que Del Valle é suco. Vamos ver se o.
0: É a última vez que o Corinthians bebeu. O Flamengo
2: tomou um suco hoje.
0: A última vez que o Corinthians bebeu o suco, ele não gostou muito, não.
2: Tem uns indigestão de vez em quando. Dá uma.
0: É lá o carro. Viu? É lá o carro.
2: É lá.
0: Então vai ser 1-0 pro Del Valle.
2: Tomara, vamos ver.
1: Tomara mesmo.
0: Não, a galera aqui que não tá muito crente com o Flamengo, não. Bom, vambora, Charles?
2: Vambora, né? Amanhã sextou.
0: E onde vai ser a festa?
2: Tem mais informações. Tô pesquisando ainda. Tô vendo aí com os meus amigos aí universitários aí, os caras que tá na frente aí dos projetos, viu, Sidmar? Vamos ver se vai pintar alguma coisa pra mais tarde,
0: galera. Nem que for uma coxinha, um centro de coxinha, eu tenho que comprar então. Povo ruim de serviço, Deus me livre. Depender de mim, nós vamos ter que comer lá na Vila Maria, porque nós estamos fazendo plantão lá na Vila Maria. Ô, Ademilson, muito obrigado mais uma vez por você ter vindo aqui falar e mostrar o que está sendo feito lá no BGAT. E, claro, conquistas, resultados e investimento que vem sendo feito lá junto com o professor Severino e também com toda a galera da Casa do Atleta.
3: Quero agradecer mais uma vez por abrir um espaço aqui para a gente vir mostrar o atletismo de Barra do Garças. Agradeço pelas palavras, Charles. Vale do Sonho foi uma experiência magnífica que eu carrego até hoje. Aprendi muito e tenho certeza que eu fiz muita diferença na vida das pessoas. E Peterson, Jânio, gravem essa frase: seja luz na vida de alguém. Tá? Como atleta, como um espelho, tá? O resultado que vocês fazem, tenho certeza que tem muitos meninos que vê isso como algo que eles querem também chegar, né? Então, gravem essa frase. E agradecer ao Barra do Garça, Associação de Atletismo, em nome do professor Severino, professora Maria Silvânia, minha esposa, Elaine, e todos os atletas, a Unimed, o Seara, o JBS, né, que tem dado todo o suporte, doutor Adilson, que é o cara que gosta do esporte. Então, muito obrigado, gratidão. E dia 17 estaremos indo para Brasília, Jogos Escolares, categoria 12 a 14 anos. Teremos dois atletas de Barra do Garça, na verdade duas, Tamires Lafonte e Maria Fernanda Campos. Gravem esse nome.
0: Maria Fernanda, eu já conheço ela de faz tempo. Aí tá. A gente vai embora, mas antes de ir embora, vamos pegar também aqui o tchau do nosso campeão e também o homem que vai para o Mundial. Jânio, muito obrigado. Volta a falar como que foi a experiência, tá bom?
1: Beleza. Primeiramente, eu queria agradecer pro Papai do Céu por essa oportunidade. A oportunidade de estar indo pro Mundial, que não é uma coisa fácil.
0: Não é pra qualquer um, não, moleque.
1: Não é pra qualquer um. Então, o que, que eu vou viver lá? Eu sei que Deus está me proporcionando uma vivência que era um sonho meu. E agradeço também pela oportunidade de estar aqui também. Eu gosto demais de vir aqui no programa. Então, eu também agradeço demais ao professor Ademilson também por estar aqui do meu lado, porque está me ajudando na preparação. Você chegou até a ver, né, ele puxando para mim lá de bike.
0: De bike, rapaz.
1: Para poder a gente chegar o melhor possível nesse campeonato. Então, agradeço também o professor Severino, porque se não fosse ele, também não estaria indo. E agradeço todo cidadão e apoiador de Barra do Gás, que acredita no projeto. Sem dúvida, esse ano está sendo um ano fantástico, cheio de conquistas. E espero poder trazer mais conquistas para a Barra do Gás e poder escutar mais a nossa cidade sendo bem falada no esporte.
0: Maravilha, eu tenho certeza que isso vai acontecer. O nosso tempo já está estourado e a camiseta da corrida lá você já pode trazer, que ela é minha. E você viu onde que está aquela outra que você me deu ali, né?
1: Vi, vi.
0: Combinado?
1: Combinado.
0: Não vai dar ela para ninguém?
1: Não.
0: Essa camiseta? Para mim? É para SB News?
1: Tô analisando. A lista tá grande. Já tem gente que já tá pedindo já.
0: Então se vira.
1: Tem que cumprir.
0: Dá teus pulos, né? Compra mais uma 612 e faz uma genérica e fala que é aquela lá, mas a original é a nossa, do SB News. Ficam todos com Deus, que nós vamos com ele. Daqui a pouquinho a Mel Farias traz música para vocês aqui na Vale do Araguaia FM. E também pela rádio SB News, volta a música evangélica para edificar a sua fé. Fiquem todos com Deus, que nós vamos com ele. Se cuida, galera.
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12: 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Telefone
13: 13 horas e 3 minutos.
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tarde pra você na nossa sintonia. Aquele abraço pra você, Sidmar. Charles Silva. Gente, hoje é aniversário do Charles, hein? Que maravilha! Deixa eu mandar uns parabéns pra esse menino, né? Aqui, Charles Silva. Parabéns pra você. Ô, Charles, parabéns, viu? Felicidades, muitos anos de vida. Que Deus lhe abençoe ricamente, viu? Parabéns pra você, grande garoto. Gente boa demais. Parabéns. A Laiuri diz, filho, happy birthday to you. E na nossa sintonia, ó, a mensagem aqui que o nosso amigo Marcos Lima mandou pra nós bem cedinho, né, Marcos Lima? Pra começar bem o nosso Boa Tarde na Vale. Deus é a fortaleza que nos abriga, a pedra onde você pode se apoiar, o escudo que te protege, o farol que te guia e o amigo que te acompanha todos os dias. Ele sempre será tudo o que o seu coração precisa. Boa tarde, obrigada Márcio Lima. Marcos Lima ganhou o Marmitex no sorteio semana passada, já foi lá pegar, né? Dona Josina faturou os refrigerantes, veio aqui pegar. Deus, a menina ganhou o fone de ouvido, né? Parabéns a vocês, Slane, que ganhou aí o brinde do gás 24 horas. Vocês são o máximo na nossa vida. Ô, Devai, eu não esqueci que eu te devo seu fone de ouvido, tá? É só falta de tempo de ir levar pra você. E bota falta de tempo nisso. São 13h13 na Vale do Araguaia FM, a 98,7. Que Deus esteja conosco. Mais um Boa Tarde.

Edições, Leandro e Leonardo para recordar. E nós vamos agora de Raul Seixas, Metamorfose Ambulante, para você curtir e relembrar.

E agora na nossa sintonia, que tal a gente curtir uma Vanessa Camargo aqui agora, né? Cantando pra nós, Me Pega de Jeito, aqui na Vale do Araguaia FM, pra gente relembrar. Vamos do começo, né? Que é bem melhor. São 13 horas e 20 minutos.

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programa de Coxa aí, Pedro e Thiago. Toque de mágica pra relembrar aqui no nosso flashback. E agora tem Zé Ramalho, Entre a Serpente e a Estrela, na nossa sintonia.

nossa sintonia 98,7. Ivete Sangalo, Brian McKnight, Back to One, pra você relembrar aqui na nossa Vale do Araguaia FM, no nosso flashback.

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0: É, esse aí é o Jorley Gomes, aqui na Vale do Araguaia, FM 98,7. Valeu, Jorley Gomes, é promoção na Vale, valendo R$200 pra você no dia 25 de setembro, hein? 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E agora, na nossa sintonia, dando continuidade ao nosso flashback aqui na Vale do Araguaia FM, a gente tem Gian Giovanni cantando pra você, Tatuagem, pra você relembrar.
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0: 13:52.
1: E depois de curtir essa música maravilhosa aí de Jean e Giovanni, Tatuagem, aqui na Vale do Araguaia FM, o nosso flashback comigo, Mel Farias, e você aí do outro lado da rádio, nós temos Elba Ramalho cantando pra você, Ciranda da Rosa Vermelha.

13h56 e para fechar o nosso flashback de hoje, nós temos aqui para você que eu cheguei do outro lado, Alexandre Pires, só por um momento, olha aqui na nossa Vale do Araguaia FM, fechando aqui o nosso flashback, daqui a pouquinho após os apoios culturais, a gente tem o seu pedido musical aqui na Vale do Araguaia, bora curtir, só por um momento, Alexandre Pires cantando para nós, para relembrar.

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0: Né, Geninho Mariano Fagundes aqui na nossa sintonia. E também agora, né, chegou o momento de você ouvir o seu pedido musical, né, André? O André da Band. Fala, menino, o famoso Andrezão.
1: Boa tarde, meu, boa tarde a todo o Vale da Araguaia, essa audiência massíssima. Melzinha, e aí, você tá bem no inglês ou não? Fala aí pra mim.
0: Ah, eu acho que sim.
1: Quer,
0: né,
1: pedir um musiquinho pra você oferecer pra Lindinha, pra Dorinha, pra Gerlande Vidal, pro Mutuco, irmão do Mutuco, a esposa, que eu ofereci pro Edinaldo, que na obra, Edielson,

12 de setembro teremos uma live em comemoração aos 78 anos de emancipação de Barra do Garças a partir das 17 horas. Ê, Batatinha! Abração, viu, menino? Daqui a pouquinho ele vai estar aqui com a gente, né, Batata? André, tá aí, ó. André, famoso Andrezão da Band. Puxa aí, ó, Felipe Araújo, Henrique Juliano, Amalé Falso. Um abraço pra você e todo mundo aí. Bora! Bora curtir agora na Vale do Araguaia FM.

de Navalho atendendo ao seu pedido musical aqui comigo, Mel Farias, na 98,7. Agora nós vamos curtir a Thaís de Alexandre, Acordo pra Sonhar, né, Gerlandes Vidal? Um abraço pra você, lindona. E ela manda essa música aqui pra você, Fernando, pra Leila, pro Júnior, pra Elizabeth Del Monte, Janetinha, Francesco, Doutora Rosália, seu Farias. Ah, pra você, Dorinha, Maria Rita, o Sérgio, Giovanni, também o irmão dele, né, que eu já falei aqui, o Serginho, Serginho Esteca, um abraço pra você, a Luísa, Valentina, vai também pra Flavinha. Também pra você aí que tá aí, ó, curtindo a Vale do Araguaia FM, Tenente Gomes, um abraço, Anice, esposa dele, quem mais na nossa sintonia? O Cabo Biratã, a Rosângela, o André, o Edinaldo, o Edielson, a mãe do Edielson, né, lá no Nordeste, um abraço, também vai aí pro Domingos, e pra Lindim, pra Miralva Lacerda, todo mundo que tá curtindo a Vale. Ô Luizinho, Luizinho Pescoal, um abraço pra você, pra Ana, pra todo mundo. O Peba, Neuraci, a Neuraci lá em Aragaças, a Tati.

É, acordo pra sonhar, né? O Thaís e Alexandre acabamos de curtir. E na nossa sintonia, aqui na 98,7, o nosso amigo João Nilson. Seu João Nilson, ele pediu Ruge, um anjo veio me falar. E nós vamos curtir agora, né, seu João Nilson? Ele manda aqui pra você, doutora Rosália, pra Mirella, pro seu Farias, pra todos nós aqui na Rádio Vale do Araguai FM e você que tá curtindo o nosso Boa Tarde na Vale do Araguaia. Bora lá? Vamos curtir. Um anjo veio me falar, Ruge. Valeu, seu João Nilson!

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atendendo ao seu pedido musical, aqui toca a sua música, toca o seu pedido, né? Ô Giovanni, tá aí na Vila Maria curtindo nosso Boa Tarde Navalha comigo, Mel Farias e você aí do outro lado do rádio. Bora, ele pediu aqui Bruno e Marrone, Desliga. Isso mesmo, né, Giovanni? Mandando aqui pra todos nós da Vale do Araguaia FM, Giovanni lá da Vila Maria, mandando aqui pra nós, pra você, Fernando, Leila, Júnior, Elizabeth, Leomondes, vai também pra você, doutora Rosália, o seu Farias, a Janetinho, Francesco, daqui a pouquinho tem recadinho da Janetinha aqui, né? Que hoje tem lá no Terraços Bar, né, Janete e Francesco, lá junto com o Lázaro. Daqui a pouquinho vou pôr o recadinho da Janetinha. Vai também pra Dorinha e pra Gerlandes Vidal e você, Lindinha, Miralva, todos que estão na nossa sintonia. Bruno e Marrone, Desliga, na Vale do Araguaia, música nova dos meninos.

0: Rosinha. Rosinha, eu vou pedir a música do Zé Felipe, Saudade de Você, e ofereço para você aí, para toda a sua família, todos os seus ouvintes, todos da rádio, todos nós do Porto Fiscal, para minha família, e para o André, o Adelvaí, o Giovanni, e também para Genetinha Segato, Francesco, Dorinha, Alzira, Gerando de Dalmira, Abraceda, Deusa. Quem gostar da música, que der na sintonia, tá bom? Tchau, tchau, menina. Beijo.
1: Obrigada, lindinha. Tá aí no Posto Fiscal, curtindo a Vale do Araguai FM. Zé Felipe vai cantar pra você e pra todos os nossos ouvintes. Saudade de você. Vamos curtir. Essa é boa.

0: Boa tarde do Gil Gomes, em Cachoeira de Goiás. Tô firme aqui com vocês, viu? Ligadão aqui em Cachoeira de Goiás. Tá arrumando tempinho de chuva, tomara que venha, viu? O Gil Gomes tá ligado aqui. Vou deixar o critério de vocês. Vão pra nós aí, fechou? Bom trabalho aí.
1: Opa, Gil Gomes, um abraço pra você. Obrigada pelo carinho de sempre aqui conosco na Vale do Araguaia FM. Ele pediu e vai ouvir. Eu separei aqui pra você curtir, ó, Zé Neto e Cristiano, Cadeira Cativa, aqui na Vale do Araguaia FM, 98,7. Obrigada pelo carinho, Gil Gomes. Vamos curtir então, Cadeira Cativa, Zé Neto e Cristiano.
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aqui na Vale do Araguaia, são exatamente 14 horas 38 minutos. Oi, Edinaldo, um abraço pra você, Edinaldo. Ele pediu aqui João Paulo e Daniel, Hoje Eu Sei, a gente vai curtir agora. Boa tarde, obrigada pelo carinho de sempre. Valeu, Edinaldo. Hoje Eu Sei, João Paulo.

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4: 14 horas e 46 minutos.
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0: 13 horas, aliás, 14 horas 46 minutos. Ô Cláudio Silva, um abraço para você, o Cláudio Silva Construções. Um abraço a todo o pessoal da Construção Civil. Também um abraço pro Luiz Moreira, lá em Boston. Um abração para ele. Jesus venceu a morte para sempre. Séculos antes da cruz, Deus já anunciava que a morte não teria a palavra final. Através do profeta Oséias, ele declarou uma promessa que parecia impossível: o resgate das garras da morte, a derrota do próprio poder que assombra toda a humanidade. Era uma promessa esperando o seu cumprimento. Na cruz e no túmulo vazio, essa promessa se tornou realidade. O que era anúncio profético virou vitória histórica. Paulo repete quase palavra por palavra o que Oséias já tinha escrito, mas agora como celebração, não mais como esperança. A morte, que parecia invencível, foi tragada pela vitória de Cristo. Não é o homem que vence a morte por esforço próprio, é Deus quem dá a vitória por meio de Jesus. 14 horas 47 minutos. Nossa amiga Janete Segato está por aqui. Fala aí, a Helena Fistan também mandando o mesmo recado, né, Helena Fistan? Boa tarde pro seu Nilo Barros.
1: Nelzinha querida, boa tarde. Tô ligada aqui.
0: Boa tarde, obrigado. É,
1: toca aí pra mim. Tem alguém no seu lugar com o Eduardo Costa? Oferecer pras meninas que mandam música pra mim, pra todas elas e pros meninos também. E aproveitando para convidar vocês hoje para o encontro lá no Terraços Beer, ali no Porto Baé, bem na rotatória do BNH, para ouvir Janete Segatti, Francesco fazendo uns modão ao vivo lá, o show é nosso, e convidados também. Convido você, Melzinho, para passar depois da faculdade, a todos os nossos amigos e ouvintes que quiserem ouvir Janete e Francesco, dá uma chegadinha lá, Terraços Beer, hoje a partir das 20 horas. Beijo da Janete Segatti, minha linda.
0: Essa é a Janetinha, né, minha amiga? Beijão pra você, tá? Talvez eu passe por lá, né? Se o cansaço não dominar minha alma. Brincadeira, Janetinha. Quero mandar um boa tarde pro Carlos Wagner, tá aí na nossa sintonia. Carlos Wagner, curte aí a música que a Janete pediu, Tem Alguém no Seu Lugar, Eduardo Costa. E nós vamos curtir aqui. Ô Jane, Terezinha, boa tarde pra vocês. E você que tá na nossa sintonia, bora curtir também. Eduardo Costa, Tem Alguém no Seu Lugar. Valeu, Janetinha!

53 minutos, o Rutinaldo. Ô, Rutinaldo, um abraço, menino. Ele que tá no bairro São Conrado, curtindo a Vale do Araguaia FM, pediu aqui, ó. Raí, nem Raí, né? Mas aqui é só com Raí, ó. Você não me pertence mais. Bora curtir. São 14 horas e 53 minutos. Boa tarde, Rutinaldo. Obrigada pelo carinho.

0: mandou pra mim, é Gina e Gêmeo, Cabelo de Samambaia. Tô mandando pro Donivaldo, pro Denevaldo, pro Genevaldo, pro Walter, pra Enia, pra Carmen, pra Lucimar e pra Catiele, pro Francesco do Pontal da Araguaia, pro Mocorongo, pro Liderança. Falou?
1: Essa é a Maria do David. Um abraço, Maria do David. Então tá aqui, ó. Ela pediu e vai ouvir agora na nossa Vale do Araguaia FM, Cabelo de Samambaia, né, minha querida? Um abraço. Quem também tá participando aqui conosco é o Luiz Alberto. Um abraço pra você, Luiz Alberto. Também pra dona Abigail, sua mãe. Obrigada aí pelo carinho, certo? Curte aí, Cabelo de Samambaia, o pedido da Maria do David.

0: na Vale do Araguaia FM, 15 horas e 1 minuto. O nosso amigo Carlos Wagner está participando aqui conosco. Carlos Wagner, um abraço, menino. Vamos ouvi-lo. Vamos ouvi-lo. Fala aí, Carlos Wagner.
1: Boa tarde, meu show. Carlos Wagner de Aragaça. Espero ver a música do César e Paulinho, Amor Além da Vida. Ofereço amigo Pedro Gazel da TV Gaúcha, Fábio Moreno, também o pessoal de Barra do Garças.
0: Ô, Carlos Wagner, ele foi apago o áudio bem na hora, né?
1: Boa tarde, meu, aqui é o Carlos Wagner, o Pepe Jazel da TV Gaúcha, gente, Fábio Moreno, também o pessoal de Barra do Garças, Pontal, Aragaças, Bom Jardim de Goiás, Piranhas, General Carneiro, Rondonópolis, Querência, toda a região ouvindo a rádio Vale do Araguaia FM 98,7, ok?
0: Valeu, Carlos Wagner, um abraço aí pra você, viu, Carlos Wagner? Obrigada aí pelo carinho de sempre, tá aqui a música que ele pediu, César e Paulinho, Amor Além da Vida. Carlos Wagner, valeu, obrigada. E assim, com essa música, eu me despeço de vocês. Volto amanhã na nossa sexta-feira. Amanhã tem Doutora Rosália, a partir das 8 horas. Tem Mel, tem Eurides, tem Milton. E você, aí do outro lado do rádio, nosso Bom Dia Barra. E depois, às 13 horas, eu volto trazendo o nosso flashback. Também o nosso Boa Tarde na Vale, atendendo ao seu pedido. Tchau, tchau. Fiquem todos com Deus e na boa companhia do Antônio José, que trouxe um sorvetinho delicioso para nós. É direto da sorveteria do Tião. Um abraço aí para esse pessoal sempre trabalhando. O Tião aí, né? O Antônio tava me falando. Gente, boa demais, né? Um abraço. Fui, tchau. Fiquem com Deus. Tem depois aí Batatinha, tem Vicente Quesu com vocês. E ele, Antônio José, dando continuidade a essas músicas maravilhosas aqui na Vale. Canta César, canta Paulinho, Amor Além da Vida, a pedido do Carlos Wagner, para todos os nossos ouvintes. Fui, até amanhã com a graça de Deus.
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0: Bom, gente, então estamos chegando aqui então com essa moda boa pra você já, hein? Então, boa tarde, a minha querida linda Aragarças, boa tarde a nossa grande Barra, nosso querido Pontal do Araguaia, boa tarde a todos vocês aí do Jardim pra já. É, dia 12 também, dia 12, dia da criança, dia de Nossa Senhora Aparecida, tem o leilão da Aclédia lá na chonete da Daiane, viu? Leilão beneficente, prol da Clédia. E você, nosso convidado, você pode ir lá com a sua presença também, né? Uma prenda, você vai estar ajudando, viu? Leilão beneficente em prol da Clédia, minha vizinha lá do Prajá, lá na lanchonete da Daiane, viu? Vai ser no dia 12 da criança, vai ser também no dia da Nossa Senhora Aparecida. É. Gente, quero cumprimentar aí todos os nossos ouvintes, as pessoas que estavam aí com a Mel, o pessoal que estava ouvindo o rádio aí com a Mel Faria. Muito boa tarde lá, lindinha. Boa tarde a Maria do David. Boa tarde, André. Boa tarde, Elane Vidal. Boa tarde, o Gomes, lá em Cachoeirinha. Um abraço. Um abraço também lá pro Valdir Couto, lá no Cuiabá, para o Marley. E também para toda a galera aí de Varja Grande, né? Pessoal no Vale do Sonho também tá curtindo a Vale do Araguaia. Um abraço para essa galera do Vale dos Sonhos. E também o pessoal que tá lá no Boca Parriba, lá na Serra dos Pretos, meu amigo Francisco. Vou falar em Francisco e Janete Segato, hoje vai estar lá no terraço, fazendo aquela modona boa também para toda a galera, viu? É, moda boa. Eu, rapaz, todo dia eu falo que eu vou, que nem Curiango. Rapaz, mas não vou, mas hoje eu vou. Hoje eu vou lá ouvir a Janete e o meu amigo Francisco, viu? Modão lá no terraço, né? 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Gente, vamos embora aqui para a 36ª festa em honra à Nossa Senhora Aparecida, é a padroeira do Brasil. Ô, prezado senhores e senhoras, a comunidade Nossa Senhora Aparecida, pertencente à paróquia São Francisco de Assis, com grande alegria, se prepara para celebrar a 36ª festa em honra à Nossa Senhora Aparecida, a padroeira do Brasil e mãe querida de todos, de 3 a 12 de outubro, viu? De 3 a 12 de outubro realizaremos a tradicional novena, momentos de espiritualidade no dia 12, viu? De outubro, e acontecerá também a procissão e a Santa Missa Solene com o coração da Nossa Senhora. E a nossa festa social, nossa festa social será realizada no dia 10 de outubro, com início logo após a Santa Missa, 19h30, viu? E com música ao vivo, leilão, barracas e confraternização com todas as comunidades. Gente, tá aí o convite. Olha, para encerrarmos no dia 18. De outubro teremos também o tradicional churrasco da comunidade. Para que tudo isso seja possível, contamos com o apoio dos amigos, comerciantes, parceiros e a sua colaboração, seja por meio de patrocínio, doações ou de prendas, ou qualquer contribuição será especial, essencial para o êxito desta celebração. Desde já agradecemos a generosidade e contamos com a sua valiosa ajuda para juntos celebrarmos com fé a devoção e a alegria da nossa padroeira. Atenciosamente, comunidade Nossa Senhora Aparecida, paróquia São Francisco de Assis, Jardim Piracema. Muito boa festa, viu, gente? Piracema, um abraço para todo Piracema, vai começar a festa. Um abração para todo Piracema. Vamos ver o que comemora hoje, né, gente? Hoje o dia que comemora aí o quê? Hoje é dia 10. Ontem eu disse que era 10, mas não é 10, rapaz. Hoje é que é 10. Tem que tá atropelado mesmo, sou. Abração para o meu amigo Martins, lá no São José também, o Martins. Para todos os garageiros. Abraço aí para todos os garageiros. Muni, cumprimentando o Muni aí, cumprimento todos eles. Um abração lá. Ó, dia 26 tem Mário Tizil lá no Palácio, viu, gente? 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Olha, hoje dia 10 de setembro, comemora-se o Dia Mundial da Prevenção do Suicídio, data central da campanha Setembro Amarelo. Você viu, gente? Olha, esse tempo é pra alertar o peão. Você vê o peão com problema, ele já... Você sabe que o cara que vai cometer o suicídio, ele dá umas dicas, viu? Ele começa a dar uns sinais, viu? Ele dá uns sinais, e você que tem um cara com esse tipo de depressão, alguém na família, fica atento, né? O Setembro Amarelo é para a conscientização da nossa querida população sobre o suicídio, essa data central da campanha. É o dia 10 de setembro, é hoje, então essa data marco, né? É o marco contra o suicídio. Eu tinha um amigo meu uma vez que ele... Onde que ele me via, falava, põe e faz a vinheta pra mim do meu velório. Fala, moço, para com isso, trem, rapaz. Não, faz a vinheta pra mim do meu velório que eu vou morrer. Rapaz, eu brigava com esse cara, foi umas 3-4 vezes pedindo essa vinheta. Você não é de ver que o cara suicidou mesmo? O cara foi lá e amarrou a corda no pescoço. E aí eu nem tinha feito a vinheta nada. Eu ficava brincando com ele, falando, larga essa besteira, rapaz, larga essa besteira. E o cara insistindo pra me fazer essa vinheta. E o cara foi lá e suicidou mesmo. Então o negócio é, o cara dá dica. Eu não percebi na época, mas o cara dá dica, né? O cara que tá com esse problema, ele dá umas dicas, assim. E a gente que faz parte da família, ele fica atento pra socorrer logo, levar o cara pra algum psicanalista, alguém, um psiquiatra, alguma coisa, pra poder ajudar, né? Então, Dia Mundial da Prevenção do Suicídio, criado pela Organização Mundial de Saúde, a OMS, e pelas Associações Internacionais para a Prevenção do Suicídio, e a ASP, para debater também saúde mental e salvar vidas. Muito importante, viu, gente? Muito importante essa data. Muito importante mesmo, viu? Muito importante mesmo. O dia do gordo também. O dia da luta contra a gordofobia. Rapaz, mas tem esse negócio também, hein? A gordofobia. Rapaz, é verdade. Os caras gostam de falar, ó, gordinho aí. Não pode, né, rapaz? Que loucura só. Então, dia do gordo. Agora mesmo eu tava vendo um vídeo, o cara pregando, né? O cara pregando sobre uns troços lá. E aí tinha esse negócio de gordo, e o cara gordo falando sobre esses trem, né? Então comer demais também é pecado, né? Comer demais também é pecado. O cara pregando sobre umas coisas que era pecado, e é a mesma coisa de correr demais. Uma vez eu tava num culto lá na Santa Fé de Goiás, um culto, e aí um pastor chegou lá de Goiânia. Rapaz, eu tive que andar 1.5, eu tive que andar 1.6 para poder chegar aqui no horário. Falei, porque você não morreu, bandido? Porque você já tá infracionando o trem, já tá pecando antes de chegar, falando que pecou, ainda tá com conversa fiada, rapaz. Você chegar e falar que veio de 160 por hora, porque você não veio mais cedo e cumpriu as leis do trânsito, cara. As placas tudo é mais forte, e é 110. Agora, você falar que veio de 160, você tá errado, hein, pra pregar aí pra nós, viu? Então, é dessa forma. Dia do gordo, dia da luta contra a gordofobia. Dia datas voltadas para o combate ao preconceito e a promoção da aceitação corporal, né? Se precisar de apoio ou de informações sobre onde buscar. Tá, para aí só um pouquinho aqui que eu vou atender um telefone. Alô, gente.
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1: Beleza, gente? Vamos continuando por recado. Olha, um abração pra toda essa galera. Alô, lindinha. Alô, lindinha. Alô, Janete Segade. João Nilson, agora eu vou atender vocês, viu? Abração pra toda essa galera aí. Já já vou atender esse pessoal aí. Todo mundo, né? Olha, um abraço pra toda essa galera que tá ligada aí na Vale do Araguaia. Hoje, quintou com o show da Janete Segato e Francisco lá no terraço, daqui a pouquinho, a partir das 19h30, viu? 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Abração, final de semana chegando lá pro Igor, Bolota, Cuiabano, Cristiano, Ezio e o Paulo Torichorel. Boa tarde, gente, vamos com você que tá com o carro quebrado, piripaque, dando um problema, funcionamento, suspensão, freio. 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É lá que é o cara, lá que é o lugar. Vamos atender o primeiro ouvinte aqui do dia, né? Hoje nós enrolamos um pouquinho, já são 15h31. Vamos atender aqui o meu amigo André da Band. Alô, André! 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Então vamos aqui pro André da Band. Agora nós vai pro André. Cadê o André, rapaz? O André só fica sumido. É, André, você só fica sumido, você fica nessa mania feia aí de ficar só aí no Piracema. Onde que é mesmo que você tá hoje, André? Rapaz, vambora, André, que o tempo urge. Aqui, achei o André da Band. Fala, André, fala com nós aí, meu amigo, fala aí com nós aí, que eu tô atendendo o Vladimir Marcelo. Que falaram em Vladimir Marcelo, quero mandar um abraço para nosso secretário de gabinete, secretário de turismo lá de Aragás, tá me ajudando regulamentar um peão aí lá, o meu sogro lá pra Goiânia, que tá com problema sério, lá em Britânia.
8: Boa tarde, Antônio José, o homem da propaganda, Antônio. Eu quero pedir uma musiquinha, oferecer pra Lindinha, pro Posto Fiscal, pra Dorinha, pra Gerlando Vidal, o Edielso, Edinaldo, Mutuco, o irmão do Mutuco, a esposa, Rosângela Bastos Antônio. É, Grupo Rebelde, salva-me. Um abraço, irmãos. Tamo junto.
1: Ô, você liga agora.
9: Meu pai, lá vou eu passar por onde.
1: Beleza, bom dia, vamos continuando pra cá. Falou André da Band, abraço pra você, abraço pra toda essa galera aí, abraço aí pra todos os caras que você ofereceu a moda e pra todas as mulheres. Tá chegando aí o Rebelde. Salva-me. Tá aí, meu amigo.

modão e das ricas ancestrais. Lembra da Dorinha, Dorinha, Dorinha. Tudo bem, Dorinha? Um abraço pra você, marido Dave. Cadê você, marido Dave? Um abraço lá pra Morena. Um abraço, marido Dave. Um abraço aí pra toda essa galera do setor Ceará. Viu? Um abraço lá pra dona Joana. Um abração lá pro seu Tito, pra dona Luzia, né? Um abraço lá pro prefeito da cidade de Aragás também, que é cearense, que mora lá, né? É a minha amiga lá, a esposa do Neinha, né? É, Loreci. Então tá, um abração pra vocês, viu, gente? 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Gente, vamos atender mais um ouvinte nessa tarde. Alô, Edinaldo, um abraço pro Edinaldo também, né? Quero cumprimentar e agradecer mais uma vez o Vladimir Marcelo, lá na cidade de Aragaça, de Souza. Alô, de Souza. Um abraço, de Souza. Um abraço, Vladimir Marcelo, lá no gabinete do prefeito de Aragaça. Muito bom, nós estamos correndo atrás, viu, Vladimir? Bom demais da conta, muito obrigado pelo socorro, viu, meu amigo? Show de bola, quero agradecer em nome do Iau, o criador, o Iau, e agradecer também em nome do Iaucha, o Salvador. Vambora!

Vamos embora atender agora a Girlane Vidal. Girlane Vidal da Vila Maria, uma cliente que não falha, viu? Dia 12 da criança, dia 12 da Nossa Senhora Aparecida, aniversário da Girlane Vidal. Gente, nós vamos fazer uma festa pra Girlane Vidal lá na casa dela, né? Tô profetizando aqui, Girlane Vidal, vamos ver. Nós já tô convidando aqui todos os nossos, o André da Band, estamos convidando toda essa galera aí pra nós fazer uma festa lá na sua porta, viu? É mais ou menos no dia 12 da criança. Não sei que dia que vai ser não, mas nós vamos fazer uma surpresa aí. Vamos organizar aqui, viu? Então tá, por enquanto, feliz aniversário e fica firme até dia 12. Fica firme até dia 12. A Girlane Vidal na Vila Maria pediu esse modão pra nós aqui, viu? Pediu esse modão. Ai, nós vamos atender já já, viu? Nós vamos atender já. Ei, ai, ai, ai. E aí, pois é, vamos então com a Girlane Vidal. Pediu aqui o modão pra nós aqui, o lamento de um peão. Oferece pro André da Band, oferece pra Lorinha, pra Dorinha, pra Lindinha, pra Miralva. Oferece também pra Lucimar, pra Carmen Lúcia. Oferece pra o Francisco, pra Janete Segatti, pro Mazinho Nunes, pra mim aqui no estúdio. O Poluí da Pescol. Oferece pra toda a galera que está ligada aí na Vale do Araguaia. Pro Giovanni, pro Sérgio. Pro Sérgio, oferece também pra toda a galera da Vila Maria, oferece pra o André da Band, oferece aí também pra Genoveva, pra Lucimar e pra toda a galera que tá ligada aí, viu? Pra todo o pessoal que oferece música pra ela, pra Lindinha lá no Poço Fiscal. E vamos ouvir então o lamento de um peão, trio parada dura. Cadê aqui o lamento do peão? Trio parada dura, Astro Rei. Tripa, Goiânia e Paranaense, rapaz, lamento de um peão, tom e tom. Chegando aí pra você curtir.

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0: Bom, bom, bom demais da conta, gente. Vamos continuando por cá. Olha a hora. 15h48. Quero mandar um abraço também lá pro meu amigo Francesco. Ô, Francesco, você tá na cidade, né, Francesco? Você tá organizando, dando uma organizada na garganta, porque logo mais tem show com o Francesco e a Janete Segato lá no terraço, viu? É, daqui a pouquinho, a partir das 19h30. 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Olha, ó, manda um abraço aí pra galera lá, o Morena Bar. Alô, Morena Bar, tudo bem com vocês aí? Alô, um abraço também pro meu amigo lá no Pontal, o Sargento Stênio. Alô, Sargento Stênio, tudo bem aí? Manda um abraço pra toda a gloriosa Polícia Militar de Barra do Garça, aí no Pontal do Araguaia, toda a nossa gloriosa polícia aí, um abraço especial. Vamos atender, eu quero mandar um abraço que eu vou retrucar aqui agora, hoje eu vou gritar truco. Mas eu não posso gritar muito alto, não, porque senão a moça, ela dá um 6 mil na minha cara na hora. Né? Dá um 6 mil na minha cara aqui agorinha e eu vou ficar sem jeito. Mas eu vou surpreender ela aqui agora. É hoje a festa lá com a Janete Segato e o Francesco. E eu vou ver, cadê a Janete? Janete tem mania de falar esses trem dos outros aqui, cadê? Deixa eu ver. Ai, Janetinha, olha aí, olha aí, olha aí, olha isso.
8: Mas hoje eu vou.
9: Você não vai nada.
0: Você não sabe nada. Você sabe que eu vou. Hoje eu vou, rapaz. Tô aqui na escuta, porém, é por isso que agora eu vou te surpreender agora mais ainda. Eu quero ouvir uma moda aqui, o pedido é do Antônio José. É, essa moda aqui eu quero ouvir, porque eu gosto dessa voz, viu? Eu gosto dessa voz. Eu vou pra ouvir essa voz aqui. Vambora ouvir. Aô, tarde certa, né? Quero oferecer só pra quem gosta do Christian e do Ralph e da Janete Segato.

0: Tudo bom demais, gente? Tem uns áudios aqui da Janete, Segato. Nós vamos ouvir esses áudios agora. Já vamos atender os outros pedidos aqui. E o meu amigo Francesco vai mandar um modão pra nós passar aqui agorinha, já. E hoje tem show ao vivo, viu? Bora ouvir.
1: Modão pra mim, eu, a Viola e ela, vou oferecer pra todos os nossos ouvintes. Essa aí também é boa. Vou cantar ela pra você, se você for, né? Vou cantar ela hoje.
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demais da conta, gente. Essa moda de Uruguaiana para ela, lamento de um peão. Já passamos agora há pouco essa moda, né? Nós já passamos ela aí pra Girlane Vidal. Então nós vamos continuando por aqui, que nós estamos aqui atendendo aqui os telefones, é muito telefone, eu tenho que estar atropelado, mas graças ao Yalcha, muito quinta-feira boa, hein? Sei que maravilha é essa, só. Olha, teremos também uma live especial em comemoração aos 78 anos de emancipação política de Barra do Garças. Essa linda, linda, linda Barra do Garças, viu? Alô, Eudes Candinho, cadê o Eudes Candinho? Eu tô convidando vocês pra vir aqui na rádio amanhã cantar uma moda aqui, que vocês fazem essa homenagem à Barra do Garças aqui no programa Tarde Sertanejo. Quem tiver acesso aí, o Eudes Candinho, as portas aqui da Vale do Araguaia tá aberta pra ele aqui amanhã à tarde, pra gente fazer um especial aqui em honra ao aniversário dos 78 anos de emancipação política, viu? É, daqui a pouquinho. Ô Morena Barra, agorinha você liga, passa o áudio, agorinha você liga, que eu tô atendendo aqui um povo aqui, agorinha você liga, viu? Fazendo um favor, agorinha. Então tá. Então o Batatinha vai estar fazendo essa live aí no dia 12, né, às 19 horas, daqui a pouquinho. Então, 17 horas, uma live, não percam, viu? Meu amigo Batatinha, parabéns pela iniciativa, você sabe que eu sou um brilhante homem, né? Ô, Batatinha, abraço, João Francisco, também vou atender ele. Pra aproveitar aqui os seios da moda, vamos passar essa moda aqui pra Janete Segato já, que ela já tinha pedido engatada ali no engate. Então tá aí, ó. Vamos lá, tudo, vamos reproduzir aqui, vambora ouvir? Eu e a Viola e ela. Agradecer pra toda a galera que tá ligada aí, em nome da Janete Segato.

0: assim, ó.
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Oi, oi, gente, vamos continuando por cá, gente, maravilha, maravilha, que bom demais, gente, vamos falando sempre em nome de Madeireira Palmares. 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

0: 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Então é isso. Vamos atender mais um ouvinte, daqui a pouquinho nós vamos atender a Morena Bar, vamos atender o João Nilson. Alô, João Nilson, boa tarde, meu querido, boa tarde, ótima quinta-feira pra você, aqui da Vale do Araguaia, ligadinha nas ondas da Rádio Vale do Araguaia.
1: Boa tarde, São José.
0: Epa, boa tarde.
1: Toca a música pra mim, é Evair Lundi, Não Se Vá.
0: Ah, Não Se Vá, então tá chegando aí. Goiânia, Paranaense, dos filhos da Tavana. Janete Segato. Para aí, já vai, seu João. Paradura. Para aí que eu vou achar.

0: Tá bom demais. Bora continuando por cá, né? Vamos continuar por cá. Gente, vamos falando sempre em nome. Ali o João Deus foi atendido, então. 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Abraço pro Agenor, um abraço pro Ju, pro Virgílio, pra Bruna, um abraço pra Marli, um abraço aí pra o cabeleireiro, um abraço aí pro Delvino, um abraço pro Tito, um abraço pra esses vizinhos aí da Morena. Um abração especial, viu? Vou atender a Lindinha já, mas antes vou atender aqui a Morena. Morena, vá, fala Morena, como é que você tá? Um abraço, olha aí.
1: Oi, eu vou mesmo, pra frente. Pra frente que se anda.
2: Sei que maravilha é essa,
1: senhor. Boa tarde, ô Antônio José. Pedi uma música aí, a Morena Bar. Pedi uma música. Oferecer pra todos vocês, ouvintes da... seu programa, para todos os meus clientes aqui do Morena Bar, todas as pessoas que gostam da música, para curtir, é o De Paulo e Paulinho, Miss da Passarela.
0: Ué, então tá certo, vamos ouvir esse modão então agora, minha querida, tá aí, Miss da Passarela, nas ondas do rádio Vale do Araguaia, FM.

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1: Beleza, bom demais, gente. Vamos continuando aqui. Já são 16 horas e 25 minutinhos. Vamos atender o Francesco já, mas antes vou atender a Lindinha. Já atendo o Francesco também. 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Vamos atender a Lindinha, já vou atender o Francesco lá do Serra dos Pretos. Falar nisso, um abração especial Pontal do Araguaia, Serra dos Pretos. Alô, Francesco, todos os seus familiares, muito boa tarde. Alô, Batatinha, Batatinha tá lá no Vila Sabela, agora ia tá aqui, viu? Fala, Francesco, a Lindinha, vamos ver a Lindinha aqui. A Lindinha pediu uma moda, depois do Francesco, viu? Fala, Lindinha, boa tarde, minha querida.
6: Boa tarde, Antônio José, tudo bem? Vou pedir a música aí de Edson e Hudson, Foi Deus, e ofereço pra você, todos os seus ouvintes, todos da rádio, todos nós aqui do Porto Fiscal, também para minha família, para a sua e para quem estiver na sintonia, tá bom? Quem manda música para mim, para quem eu mando. Bom trabalho aí, menino. Uma boa tarde. Fique com Deus.
1: Falou, meu querido. Abração especial. Modão chegando aí para você do Edson Hudson. Vamos curtir. Obrigadão pela audiência.

0: Aí você ouviu o Edson Hudson, é, modão bonito, foi Deus, hein? Então agora vamos ouvir o Francisco, é, cadê o Francisco lá de Pontal do Araguaia, Serra dos Pretos? 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Vamos atender o Francesco. Francesco, boa tarde, meu querido. Boa tarde, meu amigo. Hoje eu sei que tem show. Quinto show com Francesco e Janete Segatti lá no terraço, hein? A partir das 19 horas, todo mundo convidado. Eu quero aproveitar e convidar vocês em nome da Janete e do Francesco. Vamos ouvir aí o Francesco. Fala, Francesco!
1: Boa tarde, Antônio José. Toca aí Mentira com Francesco e Janete aí pra nós. A música Mentira, oferecer pra nossa galera, Gislaine Hidal. Tá lindinha no posto fiscal, pá. Maria do Desde, toda a nossa galera aí que manda moda pra nós aí, toda a nossa galera do rádio, falou, meu rei. Abraço do Francisco aí pra todo mundo e tchau, obrigado.
0: Alô, meu garoto.
1: Oi, Antônio José, o negócio é o seguinte, hoje fazemos esse show lá e a participação de vocês lá também, tá? É, quem quiser cantar lá hoje pode participar com a gente, Francisco e Janete. E os convidados, tanto Antônio José.
0: Falou, meu garoto. Abraço.
1: Todo mundo e tchau, obrigado.
0: Tranquilo, tranquilo então, viu? Vamos convidar o Fernando Del Montes pra ir dar uma palhinha. O Fernando Del Montes hoje é muito ocupado também, né? Mas talvez ele apareça. Ele é muito de estar sempre junto com a gente. Fernando Del Montes. Bora ouvir então o modão de Janete Francesco chegando aí, Mentira.

0: Demais da conta, gente, vamos continuando por cá com muita moda, já o tempo tá embora, entre 16h37. 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Então tá aí o combinado assim, né? 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Vamos atender mais um ouvinte? Edinaldo da Silva Santa, daqui a pouco eu vou atender o Luiz lá de Boston. Alô, Luiz, agorinha. Vou atender o Luiz lá de Boston, né? Lá nos Estados Unidos, pra lá. Então, vambora atender o Luiz. Boa tarde, Antônio, tudo bem? Queria ouvir uma moda aí, viu? Hoje, eu sei, João Paulo e Daniel, eu sei. Ah, eu não peguei essa moda, não, é outra, né? Boa tarde, Antônio. Astro Rei, é essa aí, eu peguei. Astro Rei. Astro Rei, cadê aqui? Astro Rei. Astro Rei, Francisco. Astro Rei, cadê? Astro... Que microfone é essa? Astro Rei. Já tá chegando, já tá chegando, já tá chegando. Já tá chegando.
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7: 16:48.
0: Bom demais, gente. Vamos continuando por cá. Já chegando no finalzinho da nossa programação. Quero mandar um abraço lá pro meu amigo Vilmar e o Miromar lá da Souza Móveis, Móveis Planejados, viu? Vilmar e Miromar, tudo bem com vocês? Abração para você. Ótima tarde, viu? É ótima tarde, quinta-feira. Um bom final de semana chegando aí para você. Uma ótima noite. Vilmar e Miromar, Souza Móveis, Móveis Planejados, viu? Quero mandar um abraço também pro Hamilton, primo, lá no Distribuidor Goiás. Hamilton, tudo bom? 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Olha, vamos atender mais um ouvinte, né, nessa tarde gostosa aqui na Vale do Araguaia. Olha, boa tarde, amigo Antônio.

Agora vamos atender mais um ouvinte, né? Nessa tarde gostosa aqui na Vale do Araguaia. Olha, boa tarde, amigo Antônio José. Ô, Antônio, tudo bem com você? Sim, tudo bem. Ô, Antônio, se for possível, toca pra gente curtir aí. Cleito Camargo, Quando um Grande Amor Se Faz. Quero oferecer aí pra você, aí da rádio, pra todos que estiverem ligadinho na programação. E também pra os amigos aqui da obra, viu? Um abraço, meu amigo, um abraço, excelente quinta-feira para você e para todos, fiquem com Deus. E você também, Luiz, está em Boston, né? Lá em Boston, Massachusetts. É, lá meu amigo Luiz está lá em Boston, curtindo a Vale do Araguaia pela internet, viu que maravilha? O cara curte, o cara parece que quando você escuta alguém do Brasil, aqui no Brasil, você tá fora do país, aí você sente assim, acolhido, né, Luiz? Você sente abraçado. Então, receba um abraço aí do Brasil, meu amigo, Antônio José aí da Vale do Araguaia FM, receba aí. Vamos ouvir então esse modão aí que você pediu agora. É, tá aí então, ó, Goiânia Paranaense, não é, cadê a moda, João Mulato Dourado, Cleito Camargo, chegando aí pra você, meu amigo. Ó, o modão tá aí pra todos curtir, você que tá ligado, bora.

Beleza, bom demais. Aí o senhor viu o Cleiton Camargo, Quando um Grande Amor Se Faz. Ei, maravilha, viu, gente? Chegando no final, hein? Que tristeza, mas tem que ir embora, viu? Amanhã, sextou. Amanhã, se o Criador nos permitir, nós vamos estar aqui para mais um Tarde Sertaneja com vocês, viu, aqui pelas ondas do rádio Vale do Araguaia 98.7, a mais ouvida aqui no Alto da Serra, na rua na rua 22, esquina com Amazonas, 1392, bairro Santo Antônio. Um abraço para toda a galera do bairro Santo Antônio. Eu quero agradecer os nossos colaboradores, quero agradecer de coração todos os nossos colaboradores e dizer, se você quer fazer parte desta Vale do Araguaia, da rádio Vale do Araguaia, sua rádio, se você quer ser um dos colaboradores, é só você ligar no 66992446421, falar direto com o Antônio José, viu? Olha, ou então você pode ligar na Vale do Araguaia também, viu? 992447878, tem sempre pra alguém, mas você lembra, ó, foi o Tony que mandou ligar aqui, então o contrato é do Antônio, tá bom? Então tá, um abraço, viu, gente? Então um abração pra você, ótima tarde, quinta-feira, uma boa noite de quinta-feira pra você. Quero agradecer também aos nossos ouvintes, grandes nossos ouvintes, todos os nossos ouvintes, viu? É, todos os nossos ouvintes, do mais novo ao mais antigo, muito obrigado pela audiência. Quero agradecer também de todo coração o nosso diretor-presidente aqui da Vale do Araguaia, o Fernando Del Monte, por esta oportunidade, viu, gente? Quero agradecer ao Fernando Del Monte por essa oportunidade. E também quero agradecer o meu pai, eu quero agradecer o meu Deus, o Iau, em nome do Iauxa, o meu Salvador, o Cristo, o Machia, né? É, o Iauxa, quero agradecer pela bondade, pela morte no madeiro para que nós tivesse vida e vida com abundância. Quero agradecer também o meu anjo da guarda e o Espírito Santo de Deus, o Espírito Santo do Machia, o Espírito Santo do Maestro, que eu vou para o Pai preparar-vos lugar, mas varei o Consolador que vai estar com você até a consumação, até o final de tudo, né? O Machia, o Machia disse, eis que eu vou para o meu Pai, mas enviarei o Consolador, o Espírito do Machia, para poder ficar com você todo o tempo, né? É, andar com você, acordar com você, o Espírito Santo. Quero agradecer ao Espírito Santo pelo fôlego de vida. Quero colocar toda a noite toda a nossa população, os nossos ouvintes, na mão do Espírito Santo dessa noite, para que ele cuide, para que ele guarde. Quero agradecer o fôlego de vida, quero agradecer pela saúde, quero agradecer pela minha e pelas suas famílias. Quero agradecer, é só gratidão, sem palavras para agradecer. Quero agradecer mesmo, quero agradecer. Eu quero ir embora agora com o Espírito Santo e quero deixar ele aí para vocês também nos seus lares, viu? No seu coração, unido com você, viu? Então tá, fiquem todos com o Iau, em nome do Iauxa. E vamos deixar um modão para você aqui agora e daqui a pouquinho, meu amigo Batatinha vai estar aqui com o Canto Araguaia, tocando só modão para você, viu? Olha, eu vou deixar aí pra você agora o Chitãozinho, Chororó, Evidências. Moda linda, viu? Ó, modão chegando aí pra você.

0: assim, ó. Ó, só do batidão. Isso é Gabriel Varral, vivo meu irmão.
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0: Alô, amigos, alô, senhores, alô, senhoras, o nosso muito boa tarde está começando mais um Canto Araguaia, aqui pela sua Vale do Araguaia FM, a partir deste momento.
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0: O melhor da música sertaneja se desfila aqui pela sua 98.7, a Cassiolinha, a rádio mais ouvida da região. Mas a nossa programação está apenas começando. E nós vamos até às 7 da noite. Então, se você é fã de moda sertaneja, olha, você já está na sintonia certa. Ligue, participe, peça teu sucesso e manda pra quem você quiser. Você manda para o amor da sua vida ou manda pra pessoa que você mais ama? Ou então você manda pra pessoa que você mais gosta? Alô, amigos pedreiros, garpinteiros, armadores e serventes, o nosso carinho, o nosso abraço, o nosso muito boa tarde. Rapaz, hoje, lá em casa, lá, um moço foi trabalhar lá, pertinho de casa, foi numa obra lá, né? Aí o rapaz falou, é bom, foi então. Ele falou, mas você parece que é do Canto Araguaia? Eu falei, é eu. O rapaz, você que é batatinho, velho, esse bonitão aqui é eu. Ele falou, moço, velho, mas eu sou fã do teu programa, hein? Rapaz, te escuto todos os dias. Rapaz, eu era doido pra te conhecer. Eu falei, conheci, agora sou casado. Mas então, forte abraço para os amigos pedreiros. Ele falou, moço, eu te conheci pela voz, né, rapaz? Que a voz do Canto Araguaia, eu falei, essa. Essa é nós.
1: Logo saberá.
0: Falou, moço, mas programa igual o seu na região não tem, não, hein? O seu programa foi na coisa diferenciada, hein? Então, forte abraço para os amigos da construção, né? Os pedreiros, carpinteiros, armadores, né? Os proprietários das obras. Mas então, forte abraço, olha. Deixa eu dar um recado para o povo que já está começando o nosso programa agora, né? Deixa eu dar um recado para os amigos empresários, as pessoas que amam Barra do Garças. O nosso Canto Araguaia, vamos fazer uma grandiosa live. Neste sábado, agora, olha, é dia 12, né? Vamos fazer uma grandiosa live a partir das 17 horas. Eu falo que é 5 da tarde, eu falo assim, pô, você tem que falar, ó, tem que falar 17 horas, pessoal, 5 horas da manhã. Mas então tá certo, às 5 da tarde, às 17 horas, nesse sábado, né? Nós temos uma grandiosa live, contando um pouco da história da nossa querida Barra do Garças, que faz, olha, completa os seus 78 anos.

0: Eita, ferro, vai ser bom pra cá, hein?
1: Isso te peço.
0: Então vamos contar umas histórias boas, né? E mostrar um pouco do que Marra do Garças tem. Tá certo? É uma live de 2 horas, vamos fazer no sábado, né? E depois, no resumo, nós vamos fazer na terça-feira, que é o dia do aniversário de Barra do Gasto, a partir das 17 horas, tá certo? Vocês não podem perder. Meu amigo empresário, participe, ajude a contar a tua história de Barra do Gasto. Você que é empresário bem-sucedido, ajude a contar a história do teu comércio, cheiroso, cheirosas do Brasil.
1: Pois quando...
0: Mas então, tá explicado, tá? Temos uma grandiosa live neste sábado, a partir das 17 horas até as 19 horas. Contando um pouco da história de Barra do Garças, completando seus 78 anos. Vocês não podem perder, é pelo Facebook, hein? Então tá certo, vamos seguindo, olha. Então, para rasgar as cortinas da sua Vale do Araguaia FM, também do nosso Canto Araguaia, para meu amigo Nego Velho, da borracha ali do Nego Velho, a Nova Barra tá na sintonia da nossa programação. Nego Velho, vê se você gosta dessa moda aí. Lá, eu gosto, fumo modão, eu gosto. Também eu tô, meu irmão e a dona Joana, tá escutando lá no São José. Alô, Tonho, também você, Tonho. Não era da dona Joana, hein? Cadê a moda do Mocorã tocar nas caçadas na conversa, né, Marquinhos? E o Marquinhos também tá na sintonia. Alô, Marquinhos, mototaxista. Alô, Xerosa. Alô, Fabiana. Alô, Loira dos Olhos Azuis. Alô, Neta Juliana. Alô, Samara. Alô, Robinha. Alô, Lília. Deus é o caralho. Camila Pedro. Goiânia. Alô, dona Joana. Alô, Cora. Alô, Carmen Lúcia.

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0: Oi, meu amigo, meu companheiro Antônio José, um forte abraço, meu amigo Antônio José. Rapaz, ele, olha, acabou de sair da Rádio Gorinho, ele já está nos trabalhos pela cidade afora. Nosso amigo, nosso companheiro Antônio José. Rapaz, ele fez um vídeo, mas ficou top demais. Meu amigo, meu companheiro Antônio José, você é diferenciado, você é homem de Deus, hein? Então, bons trabalhos, meu amigo, meu companheiro Antônio José. Mas então nós vamos seguindo com a nossa programação, porque a nossa programação tem sequência. A nossa programação tem sequência, vamos até às 7 da noite, ou então até às 19 horas. Então, se você é fã de moda sertaneja, olha, você já está na sintonia certa. Aqui é o seguinte, é pouco papo e muita moda. Pra você que ligou teu rádio agora, olha, o nosso Canto Araguaia, ele acontece todos os dias a partir das 5 às 7 da noite, ou então das 17 às 19, trazendo o melhor da música sertaneja. E falando de moda sertaneja, vamos falar agora, olha, o nosso amigo Marquinhos Mototaxista. Alô, Marquinhos, cadê o seu Macorongo?
1: Ô, oh, seu Mocorão, que
0: você é nós.
1: Prepara um gin e geno aí pra nós.
0: Gin e geno.
1: As águas de São Francisco.
0: Ô, oh, Mocorão, por favor. É nós que é por dentro. Rapaz, o Mocorão escolheu moda boa. Então, meu amigo, meu companheiro Marquinhos, o mototaxista.
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0: Rapaz, a sua moto foi encontrada, hein?
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0: Só você parar de meter o dedo nela agora.
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0: Então, faça igual o Marquinhos, o mototaxista, olha. Pede teu sucesso, manda pro seu cheiroso, para sua cheirosa. Marquinhos? Aumenta o som, seu por fora, é Mocoronha. Cadê a moda do Ginigeno? Chegou o Ginigeno, 5h23. Bora, Valdo Araguaia FM. Bora, Canto Araguaia até as 7. Bora, Antônio José.

Ei, Cantaraguai. Aí é só sucesso, hein? Atendemos meu amigo, meu companheiro Marquinhos, mototaxista. Essa moda para o meu amigo Pedão, lá na chácara. Alô, Pedão! Olha essa moda aí, Pedão. Alô, Dona Dina. Toca a moda inteira, né? Deixar de tocar os pedaços. Né, Giovanni, da Hidráulica Mato Grosso? Então não se esquecendo, olha, porque vamos fazer uma grandiosa live nesse sábado, hein? A partir das 17 horas. Uma grandiosa live do nosso Cantaraguá, contando um pouco da história da nossa querida Barra do Garçom. Vamos fazer duas lives, na verdade, né? Uma nesse sábado, né? E depois na terça-feira, um resumo contando mais a história e mostrando toda a nossa querida Barra do Garças para o Brasil e pelo mundo, hein? Pelo Facebook. Em qualquer parte do país do mundo vai estar a conferir, né? Como é Barra do Garças, 78 anos. É muito tempo. Eita, beça, hein? Então, Pedão, olha só a moda aí, Pedão, hein? Fica a moda inteira, né? E é sacanagem, né? Tocar os pedaços da moda, hein? Agora 5:28, Pedão. Alô, Dona Dina. Alô, Baiano, da Ótica Centro. Um forte abraço, cheiroso.

0: Pedro Inácio, Clodona Dina, para os amigos chacareiros, fazendeiros, sitiantes, o nosso carinho, o nosso abraço, o nosso muito boa tarde. 5h31, então 17h31.
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0: Ah, mas esquece, Maida.
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0: E assim nós vamos seguindo, olha. Olha, vamos seguindo com a nossa programação, porque é o seguinte, olha. O nosso cantarago, ele é de pouco papo, né? Deixa o papo pra depois, né? No dia domingo, vai estar a galinha goleira, né, primo? Faz um caldo lá e come do povo e bater aquele papo tranquilo e bater uma viola, né? Mas aqui agora é hora de mandar moda. Que o povo deixa o bate-papo pra depois, né, primo?
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0: E a dona Joana do Santo Antônio também tá na sintonia.
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0: Mas agora vamos atender a Charosa. A Charosa, quando você falou, opa, você vai tocar aquela moda logo no começo, logo. Foi, então tá. Porque ontem ela já ligou, né? Já tava quase encerrando o programa. Falei, liga mais cedo. Falei, mas já toca logo, tá? Então, Charosa, vou tocar essa moda agora, tá? Ela manda moda para a filha Fabiana, a loira dos olhos azuis. Para a filha Samara em Goiânia, a caçula. Para o filho Robin, para a filha Marília. Para o genro Deusélio, a Carol, Camila, Pedro e Victoria. E para a Juliana, a neta também, né? E para a Nora Heloísa. E para o Robin. Lá em Goiânia, na capital de Goiás. Me manda para o meu irmão Antônio. E para a xerada do Antônio, a dona Joana, né? E a xerada do Antônio, né? Lá do São José.
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0: E me manda para a dona Joana do Santo Antônio. Para a Cora, que gosta dessa moda, né, Cora? E a gente me ligando aqui, ó, peraí. Para a Cora e para a Carmen Lúcia. Deixa eu baixar esse telefone aqui, porque não vai entender nada. Ah, é a neta Juliana. Peraí. Então tá certo, xerosa, sua moda, e falar com a Juliana, peraí. Olha a sua moda xerosa.

0: Mas, Zé Henrique e Gabriel, aí é moda boa, hein? Mas então tá certo, olha. Então, recado para as pessoas que estão na sintonia da nossa programação e ouvindo a nossa programação. Nós vamos fazer, olha, o nosso Canto Araguaia, vamos fazer duas lives. Uma é nesse sábado, a partir das 17 horas. Eu falava que às 5 da tarde, que é a Forma Batista, tem que falar que é às 17 horas, tá? Estamos dizendo que às 5 horas da manhã, ninguém acorda. Fazer essa live, né? Não tá bom, não. Então, às 17 horas, nesse sábado, olha, temos uma grandiosa live. Quero comunicar para os amigos empresários que ama a Barra do Garças, para contar um pouco da sua história, tá certo? Então, forte abraço a todos, olha. Nesse sábado, a partir das 17 horas, uma grandiosa live pelo nosso Canto Araguaia, pelo Facebook, você não pode perder. São duas lives, né? Uma nesse sábado e outra na terça-feira. Tá certo? Vamos falar com a Lindinha, Lindinha, que Deus seja cheirosa. Alô, Lindinha!
1: Boa tarde, Cheiroso.
0: Boa tarde, Cheiroso. Tá boa?
1: Cheiroso, oi. Eu vou pedir a música aí de Alan e Aladim.
0: Qual?
1: Pra poder voltar aqui.
0: Ué, bom, já não.
1: Eu ofereço pra você, sua obrigado, cheirosa, toda a sua família, pra minha família. Sim, cheirosa.
0: Obrigado.
1: Pra todos sim. Nós do Posto Fiscal, pra todos aí da rádio.
0: Todos os cheirosos e cheirosos.
1: E também aí, pra Janetinha Segato.
0: Tá ligadinha.
1: Sim, todo mundo. Pra Dorinha, Alzira, Gerlando Vidal, Mirava Lacerda, Adeus, Alano Barro São João.
0: Pra Adel, muita Vai, gente
1: André, na Adel,
0: sim. O André, meu amigo, logo
1: andado, o Giovanni.
0: Ô, Giovanni,
1: pra todos que me Vila oferecem Maria, música, José, tá bom? Né? Pra quem oferece, uma boa tarde, boa tarde, resto de tarde, né? E uma boa noite pra nós. E até amanhã, se Deus permitir.
0: Ô, permite, já vamos longe, Gerasa. Então, parabéns, Gerasa, só uma deixa, Gerasa. Lindinha, agora já são 5h41, já são 17h41. Então, 19 para 6. Pronto, para 6 não é para 18, né? Que tem que falar assim, né? O pessoal entende assim, né, Gerasa?

0: Então tá bom, Lindinha, pra poder voltar aqui a Lanha Ladinha. Voltamos agorinha, Lindinha. Bom trabalho, obrigado, cheirosa.
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6: 17 horas e 46 minutos.

0: Canta, trem bonito. Caminhando sem destino é o nome da moda. Então nós atendemos a Lindinha. Lindinha, rapaz, olha. Se não for o ouvinte ajudando a fazer a programação, pedindo as modas, batendo um bom papo, é? Vai lá agarrado de mão.
1: E vou contar.
0: Quando as pessoas falam, né? Faço o programa do meu gosto. Pode até fazer do seu gosto, né? Mas você não vai conseguir atingir, né? Um público, né? A altura. A gente tem que atender o ouvinte. O ouvinte pede a moda, toca a moda ligeirinho. Não fica batendo muito papo, né? Então o ouvinte vai muda de estação, né? O nosso Cantaraguá, graças a Deus, olha. Quando a pessoa sintoniza na nossa programação, vai até o final do programa. Então por isso eu agradeço as pessoas, né? Primeiramente eu agradeço a Deus, depois ao patrão Fernando Del Mondes, toda a equipe da Vale, que não mede esforço, né? Esforço ou esforço, né? Pra ajudar o nosso Cantaraguaia e a programação para que chegue limpinho em qualquer parte do Brasil e do mundo, né? Porque hoje a gente atravessa, né? De ponta a ponta. Hoje as pessoas escutam nós fora do país, né? Hoje a net e a internet vaza todo o território nacional, nas plataformas digitais, né? Nós estamos ligados em todo o mundo, né? Todo mundo nas plataformas do Brasil e do mundo estão ligados. A pessoa sintonizando lá, ela fala, oi, quem é que é esse programa? O cara gosta lá, né? Já fica direto sintonizado, né? Agora tendo que falar que não funciona nada, deixa pra lá. O nosso negócio é mandar modão para o povo, né? Moda sertaneja. Então canta, trem bonito. Então falando nisso, não se esquecendo, eu tenho que arrochar aí, sabe por quê? Porque as pessoas não estão sabendo que eu vou fazer uma live nesse sábado, né? Então nesse sábado, o nosso Cantaraguá, vamos fazer uma grandiosa live, olha. Em comemoração da nossa querida Barra do Garças, que faz 78 anos de idade, né? Para o cara ficar de imune participação, nem um trem assim, né? Para que é de idade, tá ficando mais velha a barra, né? 78 anos faz nessa terça-feira, querido Barra do Garças, né? Nós vamos fazer duas lives, uma no sábado, a partir das 17 horas, e a outra na terça-feira, que é o dia da barra, né? Nós vamos filmar toda a trajetória da Barra do Garças, não toda, nós vamos montando a barra, né? Só pra demonstrar e falar das grandes empresas que tá na nossa Barra do Garças, que há quanto tempo, hein? Mas então tá certo, falando, né? Agora atender a Geslane da família individual do Vila Maria. A Geslane falou batatinha, você manda para a Janete Segato, para o Francisco, que tá ali, manda para a sua Cheirosa, e para todas as pessoas que estão na sintonia do teu programa. Eu falei, então vou mandar agora. Falei, então assim, não demora, apressa o passo. Geslane da família Vidal do Vila Maria falou batatinha, amor, gosto dessa moda, hein? Falei, se fosse só o auxílio, já tinha uma coisa. Rapaz, quem não gosta do modo, não?

Natinha, eu gosto dessa moda, hein? Fez se fosse só você, já tinha uma coisa. Rapaz, quem não gosta do modão? Deixa o Slam Down. Deixa o Slam Down. Chega, falta 11 pra 6. Aumenta o som, guria. Alô, Vila Maria.

0: Tendo a saudade, 6 para 6. Alô, meu amigo, meu companheiro Luiz de Pescão. Alô, Tianinha. Alô, amigos chacareiros. Alô, amigos de Voadeira. Alô, Dona Pliquita. Alô, Giovanni. Alô, Dona Lulu. Alô, meu amigo Peba.
1: Uma bota velha, chapéu corinho.
0: Alô, amigo da Cascalheira Prospero, vem na sintonia da nossa programação.
1: Então,
0: alô, Rodrigo Roda, um forte abraço, cheiroso, bons trabalhos. Meu amigo Renato do Santo também tá escutando nós. Lá no Palmar, tá o Deninho do Santo também escutando nós. Um forte abraço, cheiroso.
1: Eita, só ligou.
0: E o teu meu irmão continua no São José com o rádio ligado. Então tá certo, assim nós vamos seguindo, né? Com pouco papo e muita moda. Mas agora nós atendemos Geslane da família Vidal da Vila Maria, né? Agora nós vamos atender a Cora de Aragarças. Alô, Cora. A Cora escolhe a moda, ela manda moda para a Dona Maria Cheirosa, né? Para a Fabiana, a loira dos olhos azuis, para a Samara em Goiânia. Também para a Juliana, para a amiga Carmen Lúcia, para a amiga a Franciele, para Mari Baixina do Santeiro Bela Vista. Então tá certo, Cora, olha teu sucesso chegando. Ô Cora, já falta 4:30 para 6, aumenta o som. Chegando eles agora, André. Angostas foram agora, velho. Eita, beleza, hein?

0: Nós vamos reservar e voltamos agora, tá? Rapaz, tem pessoa nos Estados Unidos ouvindo nós, hein? Vou atender depois que nós vamos estar no intervalo. No intervalo é a oração das 6, Mocorogo.
1: 6 horas da tarde. É hora de agradecermos a Deus por mais um dia abençoado. Pai nosso que estais no céu, santificado seja o vosso nome. Venha a nós o vosso reino. Seja feita a vossa vontade, assim na terra como no céu. O pão nosso de cada dia nos dai hoje. Perdoai-nos as nossas ofensas, assim como nós perdoamos a quem nos tem ofendido. E não deixeis cair em tentação, mas livrai-nos do mal. Amém. Ave Maria, cheia de graça, o Senhor é convosco. Bendita sois vós entre as mulheres, e bendito é o fruto do vosso ventre, Jesus. Santa Maria, Mãe de Deus, rogai por nós, pecadores, agora e na hora de nossa morte. Amém.

0: assim, ó. Só do batidão. Isso é Gabriel Varral, vivo meu irmão.
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0: Eita, velho. Ama sim. Rapaz, não desanima não, Mas essa moda é moda, pô. Canta trem bonito. Aí é só batidão. Então nós já rezamos, já voltamos com o nosso cantaraguá, né? Aí nós vamos até a sete. Sempre nesse batidão. Olha que sanfonão. Tá bem assim. Rapaz, olha, eu falei agora, né? Estamos fora do país, né? Rapaz, olha, dos Estados Unidos estão ouvindo nós agora, né? Deixa eu acabar de entender isso aqui, peraí. Vou tentar finir pra Mel na Lida. E ela olhou e falou pra mim, né?
1: Pois a menina.
0: Deixa eu tentar falar igual tá aqui, ó. Michael, estamos ouvindo aqui em Massachusetts.
1: Agora.
0: Em Massachusetts. É o Western Massachusetts. Rapaz, nos Estados Unidos, olha. Ele mandou assim, olha.

0: Schuster, tô te ouvindo aqui, ó, o som tá chegando redondinho, igual você falou aí, ó, que nós estamos em qualquer parte do Brasil, você tá mesmo. Você tá nos Estados Unidos agora, estamos te ouvindo limpinho aqui, tá bom? Manda uma moda pra nós do Chitãozinho e do Chororó, pra todos nós que andamos na caravana aqui te ouvindo, hein? Eu falei, mas que benção, hein? Meu nome é Vinícius, tá? Também em Massachusetts, Western de Massachusetts.
1: Me falou.
0: Vai então um forte abraço para o pessoal, os americanos aí, né, em Massachusetts, nos ouvindo, hein? Eu tô falando, Pátria Fernanda Montes. Obrigado, hein? Obrigado, equipe da Vale. Obrigado, meu Farias. Ela ali falou, é Massachusetts. Então tá combinado, então. Olha, 18:11 aqui na Barra, hein? Olha, estamos no Brasil. Fala para o pessoal do mundo, olha. O povo de Western em Massachusetts. Nos Estados Unidos, nós aqui, olha, é Brasil, tá? Nós estamos em Barra do Garças, Brasil. Estamos na divisa de Mato Grosso com Goiás. Estamos bem na divisa, tá certo? Então, pessoal do mundo, estamos aqui, ó, na divisa de Goiás com Mato Grosso. Com a nossa Vale do Araguaia, vem atravessando fronteiras com o melhor da música sertaneja. Esse é o nosso canto Araguaia. Obrigado, patrão Fernando Montes. Olha a moda chegando para o pessoal de Massachusetts. Chitãozinho de Chororó, 6 e

0: Mas então já voltamos, né? Atendemos, olha. Lá dos Estados Unidos. Vinícius nos Estados Unidos.
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0: Houston,
1: fogo no facho.
0: Em Massachusetts. Um forte abraço aos amigos internautas pelo Brasil afora na companhia da nossa programação.
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0: Vinícius, também não se esquecendo, olha, porque a Barra do Garças agora, olha, vocês que é dos Estados Unidos?
1: Aquilo só naquilo
0: pensa. Aqui no Brasil, em Barra do Garças, olha, faz 78 anos, aniversário da nossa querida Barra do Garças. E o nosso canto araguaia, nós vamos fazer duas lives, duas grandiosas lives, olha, contando um pouco da história. Pelo Facebook, né, do nosso canto araguaia. Então, nesse sábado, a partir das 17 horas, uma grandiosa live das 17 às 19 horas. Você que não conhece Barra do Garças, Brasil, passa a conhecer o Barra do Garças, cidade turística. Olha, muitas imagens você vai poder conferir, né? Através do nosso canto araguaia pelo Facebook nesse sábado, a partir das 17 horas. E depois, olha, na. O aniversário é dia 15, né? Na terça-feira. Então, na terça-feira você vai conhecer o desfile da nossa querida Barra do Garças, as pessoas desfilando, né? As coisas, as belezas que Barra do Garças tem, você vai poder conferir tudo pelo Facebook do nosso canto araguaia, tá certo? Então, assim, nós vamos seguindo, né? Então tá ensaiando, né? Ah, já ensaiou, então tá combinado. Agora, cadê a Madalena Berlindo? Ah, então tá certo, deixa eu achar a Madalena Berlindo aqui. Cadê você, Madalena Berlindo? Você sumiu do mapa? Deixa eu achar aqui, peraí. Ah, cheia, Madalena Berlindo, que Deus seja cheirosa.
2: Batatinha, meu querido.
0: Oi.
2: Boa noite.
0: Boa noite, cheirosa.
2: Com você, menino.
0: Bom demais, cheirosa.
2: Deus abençoe. Madalena Berlindo, do Pontal.
0: Sim, do Pontal do Araguaia.
2: Desejo uma boa noite pra você e todos os ouvintes.
0: Boa noite, cheirosa.
2: Deus abençoado pra todos nós, né, Batatinha?
0: Ô, benção.
2: Batatinha?
0: Sim, cheirosa.
2: Se possível, manda um Bruno e um Arrone aí pra nós.
0: Boa, hein?
2: Sim. Pra todos gostar da música.
0: Eu achei o coração de pedra.
2: Batatinha, família.
0: Sim, obrigado.
2: Mel Farias,
0: tá todo mundo ligado.
2: Francesco, para todos os ouvintes.
0: Que
2: Batatinha,
0: benção.
2: Cheiro, menino.
0: Cheiroso.
2: Bruno Marrone, tá, Batatinha?
0: Tá bom, cheiroso. Outro cheiroso. Olha a moda do Bruno Marrone que ela gosta, é essa aqui, olha. Cheirosa. Madalena Berlindo. Aumenta o som, cheirosa. 6:19, então 18:19. Bora, Bruno, bora, Marrone. Moda boa no teu rádio, vamos até às 7. Aumenta o som, cheirosa.

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0: forte.
1: Eita, benção, olha. Já faz algumas horas que eu escuto essa moda, hein? Rapaz, caçando uma moda de viola aqui, olha, meu amigo Luiz de Pascoal, que eu vi a moda de viola, né? Eu tô tentando, encontrei. Eu, Luiz de Pascoal, encontrei essa moda, né? Seu modão aqui, ele gosta de moda de viola, né? Mas então, assim, nós vamos seguindo com a nossa programação, porque a nossa programação, vamos até às 7, né? Agora já são 6h29 e meio, né? E a moda Madalena Berrinho foi encontrada. Também da dona Joana de Santo Antônio. Tá Madalena Berlindo? Já atendemos, né? Já?
2: Mas já é hora.
1: Ah, já, sim.
2: Despedida.
1: A dela foi do Bruno do Marrom, né?
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1: Ah, muito bem, coração de pedra. 6h30. Assim a nossa programação já começa a caminhar pra reta final de hoje, hein? Mas agora vamos atender a dona Joana do Santo Antônio.
2: Ficar junto.
1: Pera, deixa eu ajeitar a moto da dona Joana, pera aí.
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1: Então tá certo, dona Joana do Santo Antônio, aumenta o som. Olha a moda chegando, dona Joana. Bora, Marciano.

0: 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Rapaz, tem um mocorongo aqui, olha. Tá na sintonia também da nossa progressão no Jardim Araguaia, né? Atendemos Dona Joana de Santo Antônio, Massachusetts. Ai, Dona Joana, moda boa, hein? Caramba, hein? Mas então tá certo, olha, 6:35.
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0: Ou então 18:35. Assim a nossa programação já começa a caminhar pra reta final de hoje. Agora em atender esse mocorongo, hein? Meu amigo de longas datas.
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0: Eita, benção, hein? Agora tem que achar a moto da Dona Rosilda aqui.
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0: Alessandro, vendo as pontas aí da mão cheirosa, Pitaluga.
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0: Deixa eu achar a moto da Dona Rosilda.

0: Chino Chino Velho Saco de Alessandro.
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0: Alô, meu amigo Niltinho. Alô, minha amiga Melanias. Brasil, todos na sintonia da nossa programação. E no São José também, irmão Antônio.
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0: Alô, Alcide Sanfoneiro no Jardim Palmares.
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0: No Jardim das Mangueiras, meu amigo Amarildo Silva.
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0: E no setor Campinas,
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0: Cheirosa, né? Alô, cheirosa. Alô, filha Fabiana, na loira dos olhos azuis, alô, neta Juliana. E Lenguena, semana tá ligadinha. Tá cedo, cheirosa. Então vai com Deus, meu Farias. Bom descanso, cheirosa. Mas vai pra faculdade, então vai estudar, então, né?
1: Ela não.
0: Você estuda, cheirosa. Capricha. Obrigado, cheirosa, por tudo, hein? E amanhã você deve estar aqui de novo, né? Rapaz, o Bastidor pra mim é fácil, né, meu Farias? É arrochado, né? Mas não dá certo, meu Farias. Bom descanso, tá, cheirosa? Bom estudo, depois bom descanso, tá? Aí amanhã nós falamos de novo, tá bom, cheirosa? Mas então dá certo, dona Rosilda. A moda senhora foi encontrada, dona Rosilda. E a Mel tá indo descansar. Pra descansar, né? Vai pra faculdade, não vai. Dona Rosilda, olha a moda da senhora e manda pra amiga Carmelúcia. O Jardim das Palmeiras. Então tá bom, dona Rosilda, boa noite. Dona Rosilda, volta 23 para 7, estamos quase indo embora.

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0: mas então já voltamos, né? Já voltamos na reta final, hein? Agora já falta só 11:30. 11:30 não, Mocorongo, só 11. Opa, 11 para 7. Rapaz, tem um Mocorongo aqui, ele não fala com nós aqui, ó.
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0: Deixa eu ver, cadê ele aqui? É o Alessandro do. Fala o nome errado, falou, rapaz, você corrige aí, olha. Meu amigo Alessandro, do Jardim.
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0: luta. Pitaluga. Um dia eu falei errado aqui, rapaz, você conserta aí. O Mocorongo, cadê você?
2: Ô, Batatinha Mocorongo.
0: É nóis.
2: A galinha pra banhar, pô.
0: Já banhou?
2: Eduardo Costa aí.
0: Você tá doido? Banhar a hora dessa galinha.

0: Oi, morango, é nóis. Põe a galinha pra banhar, pô.
1: Já banhou? Põe
0: o Eduardo Costa aí.
1: Você tá doido, banhar dessa galinha. Depois não dorme não, Mocorongo. Ele que ouviu o Eduardo Costa. Olha, o Eduardo Costa fez um rolo com um cara aqui, gravaram um trem aqui, mas ficou bom, hein?
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1: Ô, cheiroso, já na reta final da nossa programação.
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1: a galinha banhar agora, tá? Nossa moda aí, Mocorongo, Alessandro do Pitaluga. Alessandro, 10 para 7.

Rapaz, então tá certo. Alessandro, você já banhou as galinhas já. Galinha, já banhei a galinha, já banhei a galinha. Você tá doido, meu irmão. Só se foi na água quente, hein? Só se lavou os pés dela, né, cheiroso? Mas então tá certo, atendemos meu amigo, meu companheiro Luiz da Pescol. Olha, não se esquecendo, olha. Porque nesse sábado agora, dia 12, olha. O nosso cantor agora, vamos fazer uma grandiosa live. E no dia 13 também. No dia 13 não, Mocó, é dia 15. Sabe por quê? Barra do Garça se faz agora, olha. 78 anos. Barra do Garça, viu? Se nós cantamos agora, não podemos ficar de fora, né? Deixar passar em branco, né? O aniversário da nossa querida Barra do Garça, viu? Então nós vamos fazer uma grandiosa live nesse sábado, a partir das 17 horas. Eu falo que é 5 da tarde, eu quero falar, não, tem que falar que é às 17 horas. Então, das 17 às 19, pelo Facebook, pelo nosso cantor agora, tá bom? E depois nós voltamos com o nosso cantor agora novamente na terça-feira, a partir das 17 horas. Que aniversário é feriado da nossa Barra do Garça, né? Estamos fazendo nossa live, tá bom? Mas então, olha, já estamos chegando ao finalzinho de mais um Cantaraguá de hoje. E pra fechar com chave de ouro, vamos atender lá pros amigos de Voadeira. Meu amigo Giovanni, meu amigo Peba. Olha a moda chegando, Peba, para os conterrâneos de Voadeira, também para o Tom e meu irmão. Para a cunhada Joana, hein? E no São José. E para a Cheirosa, para a Fabiana, a Loira dos Olhos Azuis. Samara e Goiânia, Robinha, a Lílio, a Dozélia, a Carol, a Camila e Pedro, a Igui Victoria. Dona Joana, Santo Antônio, Cora e Carmen Lúcia. Também a Dona Rosilda e Ana Garças Goiás. E Mojardim de Goiás, a Laura. E seu João também na sintonia da nossa programação. É a comadre Palmira. E o compadre Joaquim. E no Cristino Corte, a Dona Joana e o Ricardo de noite. Olha, já estamos chegando ao finalzinho de mais um Cantaraguá de hoje. Já vou falar agora, nosso amigo saudoso Gilmar de Souza Abençoado falava. Brasil, ele sempre falava assim: batatinha, por onde Deus passa, nada embaraça. Fazer o bem sem olhar a quem, porque lá de cima a recompensa vem. Com essas palavras, vou ficando por aqui. Mas volto amanhã, às 5 da tarde, se Deus assim nos permitir. Tchau, família brasileira. Fiquem todos com Deus, que eu também vou com ele, não se esquecendo, né? Porque às 8 horas, às 20 horas, né? Vem ele, Vicente Guerçu, e Love Hits. E amanhã, às 5 da matina, tem ele, Milton Araújo, e o certo, né? João Diferenciado. Tchau, Brasil. Até amanhã, depois tem Eurides Filho. Tô mentindo? Tô mentindo? Tchau, Brasil, Bolsonaro.

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0: assim, ó. Zorra do batidão. Isso é Gabriel Val, vivo meu irmão.
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0: vai assim, ó.
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3: 19 horas e 45 minutos.

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que maravilha, né? Maravilha, maravilha, maravilha. Agora já 8 horas mais 7 minutinhos. Começando por aqui mais um Love Hits. Love Hits para o Vini Amar, aqui na minha companhia, Vicente Kersu. Aquele cara que gosta muito de você. Até às 11 a gente vai falar de amor através da música, tá bom? Liga para mim, 669-9244-7878 e 663-401-6788. Vamos bater aquele papo legal, tá bom? Ah, finalzão de semana chegando para ouvir e amar até às 11. E começando muito bem com Creedence, Have You Ever Seen the Rain?

que legal, né? Começando muito bem por aqui, Love Hits, né? Creedence Revival, Have You Ever Seen The Rain? Olha, era um garoto que, como eu, amava os Beatles e os Rolling Stones.

Ah, que legal, né? Era um garoto que, como eu, amava os Beatles e os Rolling Stones. Olha, a galera na época uniu todo mundo, né? O Michael Jackson, Kenny Rogers, e fizeram essa música pra Etiópia, né? We Are The World.

0: que legal, né? Começando muito bem esse bloco, USA for Africa, We Are The World. Também teve aqui o Creedence Revival, Heavy, né? E também teve aqui Os Incríveis, era um garoto que, como eu, amava os Beatles e os Rolling Stones. Daqui a pouquinho já tem a sua participação pela Hotline, a linha quente aqui na Vale.
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1: Ah, quebra. Ela requebra, né? Eu quero ver você requebrando também lá no Palácio do Forró. É sabadão, hein? Sabadão, Gabriel Farra, o gordinho do piseiro, vai estar lá no Palácio do Forró. Olha, os ingressos antecipados estão sendo vendidos lá no Magazine Miranda e no Plantão Del Monte, tá bom? É o Gabriel Farra, o gordinho do piseiro. Mas vamos lá requebrar, eu quero ver você lá, tá bom? Sabadão lá no Palácio.

Que legal, né? Agora já 8 horas mais 24 minutinhos, quinta-feira. Quinta-feira, dia 10 de setembro de 2026. Olha, aquela abração, né? Abração pra toda a galera que tá curtindo a Vale, qualquer parte do mundo, pelos rádios Net, Rádios Garden, todos os aplicativos. Também você tá no Daio, aí no São Benedito, Mutuquinha, Netinha, o Carlinho Coyote, a sua esposa, Joãozinho Mineiro, Caburé, Papagaio, Sérgio, o Jorjão, o Jonter, o também o Fernando, a Jeane, a Mariana, todo mundo lá na CBM Distribuidora de Bebida. Abração pra vocês aí, tá bom? Felicidade. Olha, vamos marcar uma despedida aí, tá legal? Aí na CBM Distribuidora, comer a carninha aí pra marcar minha despedida da barra, tá bom? Abração também ao meu amigo Carlos Wagner, tá lá em Aragarças, o Jacques Fayad, Elvis Presley. Olha, também um abração pra Isavânia, o Gilmar lá na área 51. Tá todo mundo ligado comigo, o Paulão lá no Palmares, lá no bar do Paulão, o Dinho, o Renato, né? Olha, o Antônio lá no bar na Avenida, também no São José. Obrigadão, hein? Ô, Gerlane Vidal, minha linda, como é que você tá? Tá tudo bem? Tá brigando com as formigas ainda? Não, né? Parou. Ô, Gerlane, um beijão pra você, felicidade. Ligou pra cá e pediu a Kátia, mandando pra toda a galera que curte a Vale. Boa noite.

Ah, que legal, né? O Edonido é Northern Hero, nós não precisamos de herói. Tina Turner, tema do filme Mad Max. Também a Kátia, qualquer jeito, atendendo a Gerando Vidal lá na Vila Maria. Olha, please don't go, KC and Sunshine Band.

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2: 20 horas e 45 minutos.

Ah, que legal, né? Agora já 8 horas mais 46 minutinhos, 14, voltando para as 9. Olha, um abração para toda a galera, né? Tá lá no Senna Marques, a Iolina, o Tavares, a Sofia Aparecida, a Deusinei, o Rony Clay, o Alisson, o Divino, a Nailda, a Lívia. Todo mundo tá lá curtindo o Love Hits, né? Abração para vocês aí, felicidades. Olha, sabadão tá chegando. E lá no Palácio Borró, que vai estar lá final de semana agora, é o Gabriel Farga, o gordinho do piseiro. 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

Ah, essa música é linda de montão, né? Ah, Raimundo Fagner e Mercedes Sosa. O João Nilson tá lá no Novo Horizonte. Ô, João Nilson, tudo bem, amigão? João Nilson, ligar pra cá, pedir uma música da Lady Gaga. Always remember is this way. Essa música é linda, né, João Nilson?

Ah, essa música linda, lembre-se de nós desse jeito, né? Always remember is this way, Lady Gaga.